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1: A cor é de leite mesmo, mas tem sabor de aconchego e valor de ouro. O leite materno é o alimento mais completo para os bebês. E até os 6 meses de vida, eles não precisam de mais nada. A coordenadora de políticas de aleitamento materno da Secretaria de Saúde do Distrito Federal, Maria das Graças Cruz, explica o porquê.
2: O bebê até 6 meses, ele tem parte do quebra-cabeça no seu sistema digestivo e as outras peças estão dentro do leite da mãe. E aí, quando ele se alimenta, ele vai formar o seu intestino e vai completar aquele quebra-cabeça de forma que esse bebê tenha uma boa saúde, que não venha ter alergias, que não venha correr risco de ter obesidade, de diabetes e até hipertensão na vida adulta.
1: Todos os anos, a campanha Agosto Dourado reforça a importância do aleitamento materno para a saúde do bebê. A edição deste ano vai além. Destaca o papel da amamentação na segurança alimentar, na redução da pobreza e na sustentabilidade ambiental, como explica Sônia Isoyama Venâncio, coordenadora-geral de Atenção à Saúde das Crianças, Adolescentes e Jovens do Ministério da Saúde.
3: O leite materno é o primeiro alimento que é oferecido para o bebê, garantindo o direito humano, né, alimentação adequada. Vai também favorecer a garantia da segurança alimentar e nutricional dessa criança, por ser esse primeiro alimento, né, que é oferecido, e também é muito importante para a sustentabilidade do planeta, né, porque ele é um alimento que não vai necessitar de embalagens, o consumo de água para sua produção.
1: Uma forma de apoiar as mulheres que amamentam é por meio da rede de bancos de leite humano brasileira, que é a maior do mundo. O leite coletado é destinado em especial a recém-nascidos prematuros e de baixo peso, internados em UTIs neonatais. Mas os bancos de leite também dão suporte às mulheres que enfrentam dificuldades para amamentar. Mãe de primeira viagem, a militar Renata Lúcio recorreu a uma dessas unidades no Distrito Federal para conseguir alimentar a filha, Betina.
4: Ninguém fala da dificuldade que é a amamentação. A gente acha que é instintivo, que a gente vai ter um bebê e a gente já vai conseguir amamentar, e não é bem assim. A gente tem muitos desafios, é difícil. Tive mastite, eu tive fissura, tive bastante desafios e o banco de leite foi o que me ajudou, né?
1: A rede brasileira de bancos de leite humano conta com 237 bancos e 249 postos de coleta em todo o Brasil. Pelo número 136 do Ministério da Saúde, é possível obter informações da unidade mais próxima da sua casa. Reportagem Graziele Bezerra.
5: Manter a caderneta de vacinação atualizada garante proteção contra doenças graves, prolonga a vida e contribui para um futuro mais saudável.
0: E está na hora de atualizar a caderneta de crianças e adolescentes. Começou hoje e vai até 1º de setembro a campanha nacional de multivacinação.
5: No caso dos bebês, a vacinação desempenha a função de ensinar o corpo em desenvolvimento a se defender de forma segura.
0: E uma das vacinas que mais causam dúvidas é a BCG, que protege os recém-nascidos e crianças pequenas contra as formas mais graves e fatais da tuberculose.
6: Conhecida por deixar aquela famosa marquinha na parte superior do braço direito, ela protege o organismo das formas mais graves da tuberculose, como a tuberculose meníngea e a tuberculose miliar. É a vacina BCG. Ela é aplicada na maternidade ou ainda nas primeiras semanas de vida para prevenir as formas graves da doença entre os pequenos e garantir que o sistema imunológico da criança, ainda em desenvolvimento, aprenda a se defender. Por isso, a enfermeira Emanuela Barros não perdeu tempo e vacinou seu filho logo que saiu da maternidade.
7: Eu recebi a orientação da maternidade, que procurasse posto de saúde, né, para fazer a vacina. E assim que a gente recebeu alta, eu fui na UBS. Fui muito bem atendida, né, e orientada pela equipe. Então foi um processo muito tranquilo, né, de orientação e também de acesso, né, à vacina.
6: A chefe da unidade de vigilância em saúde do Hospital Universitário de Brasília, Deise Mendonça, explica a importância da BCG logo nos primeiros dias de vida.
8: Porque porque o bebê ele nasce com pouca proteção, né? Ele nasce somente com aqueles anticorpos da mãe, que a mãe passou para ele durante a gestação. Depois ele tem que tomar as vacinas para ficar protegido contra essas doenças que estão aí, que a mãe não conseguiu passar proteção para ele. Criança nasceu acima de 2 quilos, ela já faz a BCG na maternidade, nas maternidades públicas, né? Nas privadas, eles procuram a sala de vacina.
6: Após a aplicação, é comum que apareça uma pequena mancha avermelhada no braço direito. Com o passar das semanas, essa reação evolui para uma pequena ferida que cicatriza naturalmente. A BCG integra o Calendário Nacional de Vacinação, é oferecida gratuitamente nas unidades do Sistema Único de Saúde e está disponível para crianças menores de 5 anos que ainda não tenham sido imunizadas. Você pode conferir todas as vacinas do Calendário Nacional em gov.br/saúde. Reportagem Thaís de Araújo.
5: Atenção, estudantes pré-selecionados no processo seletivo do Fundo de Financiamento Estudantil, o FIES.
0: Termina amanhã o prazo para complementar as informações da inscrição no sistema.
5: O FIES concede empréstimo a estudantes em cursos de graduação ofertados por instituições privadas que participam do programa.
0: O processo seletivo referente ao segundo semestre alcançou mais de 127 mil inscritos.
9: Os estudantes pré-selecionados na chamada regular do Fundo de Financiamento Estudantil, o FIES, têm até 4 de agosto para complementar as informações da inscrição no sistema disponível no endereço fiesseleçãoaluno.mec.gov.br. Após essa etapa, os candidatos deverão validar a documentação da instituição privada de educação superior. Concluída a validação, os pré-selecionados deverão comparecer em um agente financeiro no prazo de até 10 dias úteis. As convocações ocorrerão de 7 de agosto a 24 de setembro. O processo seletivo do FIES inclui a reserva de 50% das vagas para estudantes com renda familiar de até meio salário mínimo por pessoa e com inscrição ativa no cadastro único. Os pré-selecionados que atendam aos critérios do FIES Social poderão financiar até 100% do valor das mensalidades do curso. Mais informações em acessounico.mec.gov.br/FIES. Thaís Vitória para a Voz do Brasil.
5: Chuvas acima da média na região sul, seca e calor acentuados na porção norte. Fenômenos climáticos como o El Niño provocam impactos distintos.
0: Para enfrentar essa situação, estados e municípios devem acompanhar as ações para a prevenção de desastres naturais.
5: E ficar atentos para os protocolos de ajuda federal em casos de emergência e calamidade pública.
10: Nos diferentes tipos de desastres naturais, o reconhecimento da gravidade da situação pode abreviar o envio de recursos e apoio técnico, amenizando os impactos para a população. Quando há situação de emergência, o município ainda consegue atuar, mas precisa de apoio externo para atender a população. Já quando o estado é de calamidade pública, os danos são tão graves que exigem medidas excepcionais e maior apoio do governo federal. Para tornar oficial qualquer uma dessas condições, o governo municipal ou estadual deve emitir um decreto e registrá-lo no Sistema Integrado de Informações sobre Desastres. Se os critérios forem atendidos, o Ministério da Integração e do Desenvolvimento Regional publica uma portaria reconhecendo a situação. A ajuda pode vir em forma de assistência humanitária, como distribuição de água, alimentos, colchões e kits de higiene. O apoio federal também pode ser empregado no restabelecimento de serviços essenciais. O apoio extra também pode chegar diretamente ao cidadão. Entre as possibilidades está o saque calamidade do FGTS, de até R$ 6.220 por conta vinculada. De acordo com a diretora executiva de fundos de governo da Caixa Econômica Federal, Daniele Mendonça, entre janeiro e julho de 2026, 548 municípios de 17 unidades da federação foram habilitados para o pagamento do saque calamidade.
11: O saque calamidade é um momento de necessidade pelo qual o trabalhador pode fazer uso desse saque. Situação formalizada tanto pelo governo local quanto pelo Ministério do Desenvolvimento Regional, ele pode fazer a solicitação por meio do aplicativo do FGTS, disponível nas principais lojas de aplicativo de forma gratuita. ou em uma das agências da Caixa. E em situações de calamidade, a Caixa faz o deslocamento do caminhão Caixa para fazer o atendimento dessa população com necessidade de fazer uso do saque.
10: Ao lado do El Niño estão as mudanças climáticas, na explicação dos cenários naturais cada vez mais adversos. É o que afirma o meteorologista do Instituto Nacional de Meteorologia, IMET, Leidson Dantas.
12: A nossa atmosfera tem um constante trabalho para manter o nosso planeta em estado de equilíbrio, numa temperatura ideal para todos nós sobreviver. E se a gente dá um conteúdo a mais, um ingrediente a mais, e aquecimento provoca esses extremos climáticos que a gente vem observando.
10: Com a previsão de fortalecimento do El Niño neste segundo semestre, a orientação é, antes de tudo, manter-se bem informado. Entre os canais oficiais está portal.imet.gov.br. Reportagem Luana Karen.
0: Descarte correto do lixo eletrônico é fundamental para garantir o equilíbrio do meio ambiente.
5: Para que esse descarte seja feito, existem pontos de coleta por todo o país.
0: O material pode ser recondicionado da forma correta e ganhar outras destinações.
13: Plástico, papel, alumínio, materiais que devem ser separados para a coleta de lixo e seguirem para a reciclagem. Mas e no caso de celulares, computadores, baterias e outros eletrônicos, o que fazer? Neste caso, vale seguir a chamada regra dos 3 R's: reutilizar, recondicionar e reciclar. Se o equipamento eletrônico não pode ser reutilizado por outra pessoa, uma opção é recondicionar, ou seja, consertar o equipamento. No Guará, a 20 minutos do centro de Brasília, há um ponto de coleta dentro de uma unidade do SESC. Lá são deixados vários tipos de componentes eletrônicos. É o que conta Alessandra Sá, assistente de suporte à gestão do SESC DF.
14: Qualquer pessoa pode vir, né, entregar seu lixo eletrônico, né, para estar descartando, fazer um descarte correto, né, em nossos PEVs, que o SESC disponibiliza em todas as nossas unidades, né, para preservação do meio ambiente, né, carregadores, tablets, TVs.
13: Do Guará, o material segue para uma organização da sociedade civil, onde os resíduos são separados. Os que precisam de algum conserto ou formatação são recondicionados. E de lá, distribuídos para diversos pontos, inclusive para cursos gratuitos para a população. O que não tem conserto é separado e organizado e segue para o terceiro R, a reciclagem. Cada pedaço segue um caminho, como explica o coordenador da organização programada Amando o Futuro, Fábio Oliveira.
15: Aquilo que não tem condições de uso nenhuma dentro da nossa unidade, a gente consegue fazer a descaracterização dele, fazer a separação por tipos de componentes, ou seja, placas de circuito impresso eletrônico, plástico, ferro, cobre, isopor, enfim, cada tipo de componente a gente consegue fazer a separação e encaminhar para a indústria de reciclagem.
13: Mas para que tudo isso aconteça, o trabalho começa com a população, que deve realizar o descarte correto do lixo eletrônico, como explica o coordenador-geral de inclusão digital do Ministério das Comunicações, Gustavo Fernandes Lima.
16: Hoje a gente tem no site do Ministério das Comunicações, na página do programa Computadores para Inclusão, um link com um mapa por todo o território nacional, com os diversos pontos de coleta que tem espalhados. A gente está falando de mais de 10 mil pontos de coleta de resíduos eletrônicos, de pilhas e baterias.
13: Para saber onde há um ponto de coleta de resíduo eletrônico na sua cidade, acesse o site do Ministério das Comunicações em gov.br/MCOM. Com locução de Graziela Mendonça, reportagem Márcia Fernandes.
5: Um caso de reaproveitamento. Computadores que seriam descartados ganham uma nova utilidade e ajudam no acesso à tecnologia.
0: Além de recuperar equipamentos para escolas, bibliotecas e telecentros, um centro de recondicionamento no Distrito Federal oferece cursos gratuitos para o cidadão.
5: Conheça a iniciativa na reportagem de Pablo Mundim.
17: No Centro de Recondicionamento de Computadores do Distrito Federal, equipamentos que seriam descartados são recuperados para projetos de inclusão digital. No Distrito Federal, no Centro de Recondicionamento de Computadores, cada equipamento passa por um processo completo de recondicionamento. No fim, o que poderia virar apenas sucata se transforma em equipamentos destinados a projetos de inclusão digital. Tudo feito para que os computadores sejam totalmente reaproveitados, explica Adler Braga, técnico de recondicionamento.
18: O computador vem para cá, quando ele chega aqui a gente dá uma sobrevida para ele, a gente já faz o primeiro passo, né, que é a sanitização de dados, que a gente recebe o computador com HD, então a gente é responsável por esses dados, então a gente faz essa etapa. Posteriormente a gente faz a limpeza, externa, interna, né, na verdade. A gente troca as peças, instala os programas e deixa tudo funcionando corretamente. A gente recebe um termo de doação para destinar esse computador para alguma instituição.
17: Depois de recondicionados, os computadores seguem para escolas, bibliotecas, telecentros e outras instituições que ampliam o acesso à tecnologia. Nem tudo pode ser reaproveitado. As peças sem condições de uso seguem para reciclagem. O centro também oferece formação para novos profissionais, disse Simone Cabral, coordenadora pedagógica.
19: A maioria vem para fazer o curso mesmo para o mercado de trabalho, né? São totalmente gratuitos os cursos, né? Todos com certificado.
17: São cursos de informática básica, design gráfico, manutenção de computadores e celulares, marketing digital, inteligência artificial, operação de drones e Excel avançado. As aulas são destinadas a adultos e jovens. As capacitações têm carga horária entre 60 e 80 horas. As inscrições para os cursos podem ser feitas pela internet ou presencialmente na unidade do Gama, no Distrito Federal. Empresas e órgãos públicos que desejam dar uma destinação social aos equipamentos eletrônicos também podem procurar um dos centros de recondicionamento de computadores espalhados pelo país. Reportagem Pablo Mundim.
0: O Ministério da Fazenda iniciou consulta pública para definir os setores obrigados a cumprir regras de monitoramento de emissões no mercado brasileiro de carbono.
5: A iniciativa visa criar um sistema de dados oficial para o Sistema Brasileiro de Comércio de Emissões.
0: Proposta preliminar prevê a introdução gradual das obrigações em 3 etapas.
5: A primeira tem início previsto para 2027 e abrange indústrias do setor de minérios, petróleo e transporte aéreo.
0: A consulta pública está disponível no site do Ministério da Fazenda até 28 de agosto em gov.br/fazenda.
5: Produção de alimentos sem prejudicar o meio ambiente. Essa é a proposta da agricultura de baixo carbono.
0: E a empresa brasileira de pesquisa agropecuária, Embrapa, está certificando culturas que usam esses processos, o que agrega valor à produção.
5: Para receber a certificação, os produtores passam por capacitação e análises independentes de produção.
20: A agropecuária de baixo carbono é um modelo de produção sustentável que reduz a emissão de gases de efeito estufa com práticas como o plantio direto, a recuperação de pastagens degradadas e a integração lavoura-pecuária-floresta. Realidade que fez a Embrapa criar uma estratégia para comprovar a sustentabilidade da produção brasileira. São protocolos científicos de certificação voltados à produção agropecuária de baixo carbono, agregando valor aos produtos e ampliando oportunidades comerciais. A presidente da Embrapa, Silvia Massuá, detalha.
21: Cada vez mais o produtor rural tem mais consciência, ele tem que produzir mais, mas cada vez mais de maneira sustentável, preservando os recursos naturais, né? Uso eficiente de água, de solo. A partir disso daí, cada vez mais a Embrapa tem gerado tecnologia e incentivado, através das capacitações, que eles usem essas novas tecnologias para ter essa agricultura mais sustentável.
20: A iniciativa reúne diferentes cadeias produtivas, carne bovina, leite e sorgo, e busca reconhecer, com base em critérios técnicos e auditorias independentes, os sistemas de produção de baixo carbono. O produtor Hamilton Kundak é presidente da cooperativa RECA, um conjunto de sistemas agroflorestais que produz castanha, pupunha, cupuaçu, café e andiroba na Amazônia. Ele fala sobre o impacto da certificação.
22: Um trabalho muito bacana que o RECA faz de preservação, de orientação, de conscientização, de respeitar as nossas florestas. Porque se o produtor estiver recebendo valor agregado, ele não vai derrubar. Ele vai ser o guardião da floresta.
20: Além da carne, do leite e sorgo, a Embrapa prepara o lançamento da certificação para a soja em 2027. Reportagem Luciana Colares, de Holanda.
0: Se você aplica no Tesouro Direto, um recado importante. O aplicativo oficial do programa vai deixar de funcionar a partir do dia 17 de agosto.
5: Com isso, consultas e novos investimentos devem ser feitos no site do Tesouro Direto ou no aplicativo do próprio banco.
2: O aplicativo do Tesouro Direto será desativado a partir do dia 17 de agosto. Após a desativação, os investidores vão poder acessar os serviços pelo Portal do Investidor, no site oficial do Tesouro Direto ou pelo aplicativo da instituição financeira, onde mantém a conta de investimentos. De acordo com informações do Ministério da Fazenda, nesses canais será possível consultar a carteira, verificar títulos e rentabilidade, realizar aplicações e resgates e acessar o histórico de operações. A mudança não altera os investimentos já realizados. Títulos, valores investidos, rentabilidade e demais informações permanecem disponíveis nos novos canais de acesso. Não é necessário realizar nenhum procedimento em relação aos investimentos existentes. Em caso de dúvidas, os investidores devem consultar os canais oficiais de atendimento do Tesouro Direto. Lucília Araújo para a Voz do Brasil.
0: Passageiros de voos internacionais com bens a declarar podem deixar o aeroporto sem passar pela fila de fiscalização aduaneira.
5: Já está valendo a declaração eletrônica de bens de viajantes, que pode ser preenchida pela internet.
0: Com a nova plataforma, o Sistema da Receita Federal analisa os dados declarados automaticamente.
5: Confira os detalhes na reportagem de Daniele Popov.
3: A Declaração Eletrônica de Bens de Viajantes, EDBV, já está disponível, segundo informou a Receita Federal. A funcionalidade de registro automático de bens pode ser utilizada por aquelas pessoas que viajam de avião. Agora, boa parte das declarações poderão ser registradas automaticamente dentro dos critérios de gerenciamento de risco adotados pela Receita. Ao preencher a declaração, o viajante poderá seguir diretamente para o desembarque, sem necessidade de se apresentar ao atendimento aduaneiro para bens a declarar. Com a mudança na forma de declaração de bens, a fiscalização é direcionada às situações que demandem análise específica. Após o viajante preencher e enviar a declaração eletrônica de bens, o sistema realiza o tratamento das informações com base em critérios de gerenciamento de risco. As declarações enquadradas para registro automático não precisam de atendimento presencial. As demais permanecem sujeitas aos procedimentos de controle aduaneiro e avisos de mensagens vão aparecer na tela do sistema de declaração. A nova ferramenta não altera as competências da fiscalização aduaneira, que continua responsável pela seleção, conferência, revisão de declarações, exigência de tributos, entre outras medidas. Então fique atento. Se você estiver viajando para outro país ou voltando para o Brasil, preencha a declaração de bens no sistema. O endereço é edbv.receita.fazenda.gov.br. Daniele Popov para a Voz do Brasil.
0: Essas foram as notícias do governo federal.
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0: Com produção da empresa Brasil de Comunicação.
5: Fique agora com as notícias do Poder Judiciário e do Congresso Nacional. Boa noite.
0: Boa noite, até amanhã.
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24: Presidente do STF diz que críticas republicanas contribuem para fortalecer a democracia.
25: Abertura da urna eletrônica entusiasma estudantes em Brasília.
24: Corte Especial do STJ abre segundo semestre forense.
25: Boa noite, eu sou Marcela Luiza.
24: E eu sou Marta Ferreira.
25: Na abertura do segundo semestre do ano judiciário de 2026, o presidente do STF disse que críticas republicanas contribuem para fortalecer a democracia.
24: Ministro Edson Fachin também ressaltou o compromisso permanente do tribunal com a continuidade da prestação jurisdicional. Pablo Lemos.
26: Na abertura do segundo semestre do ano judiciário de 2026, nesta segunda-feira, o presidente do Supremo Tribunal Federal, ministro Edson Fachin, afirmou que as decisões do tribunal sobre temas de grande repercussão social são naturalmente objeto de debate público.
27: Um tribunal constitucional que decide todos os dias temas de grande repercussão social há de aceitar como natural que suas decisões sejam debatidas, analisadas e, por vezes, contestadas pela opinião pública. Essa tensão quando exercida dentro dos limites republicanos, não fragiliza a instituição. Ao contrário, a fortalece e fortalece a democracia.
26: Entre 2 e 31 de julho foram proferidas 245 decisões e expedidos 921 despachos. Isso demonstra, segundo o presidente do STF, o compromisso do tribunal com a continuidade da prestação jurisdicional.
25: Cerca de 150 estudantes do Centro de Ensino Médio Elefante Branco, em Brasília, conheceram a urna eletrônica de votação por dentro.
24: O evento marcou o início da primeira semana nacional do sistema eletrônico de votação. Fábio Ruas.
1: A abertura da urna eletrônica contou com a participação do ministro substituto do TSE, Naue Bernardo Pinheiro de Azevedo, que foi aluno do Colégio Elefante Branco. Ele ficou emocionado com antigas lembranças de colégio e se mostrou satisfeito com o nível dos questionamentos feitos pelos estudantes durante a abertura da urna.
6: Foi muito legal e é impressionante ver o quanto a garotada está afiada. Algumas perguntas que foram feitas aqui, houve pergunta inclusive sobre a linguagem de programação da urna. Então, assim, é muito empolgante ver o que essa garotada pode fazer.
1: A Semana Nacional do Sistema Eletrônico de Votação segue até sexta-feira, com atividades em todo o país.
25: A Corte Especial do STJ realizou hoje a sessão de abertura do segundo semestre forense de 2026.
24: O presidente do tribunal conduziu a sessão, Fátima Uchoa.
7: O ministro Herman Benjamin fez um breve balanço da gestão que se encerra neste mês e chamou a atenção para o grande volume de processos que chegaram ao STJ durante o plantão em julho.
8: Nós recebemos 10.352 processos. Em 2025, 9.570. Em um ano, um aumento de quase 10%.
7: O ministro também destacou resultados positivos com a convocação de juízes auxiliares temporários na redução do acervo processual nos gabinetes.
8: O acervo atual do Superior Tribunal de Justiça é de 367 mil processos, aproximadamente. Podem verificar os resultados da força-tarefa dos juízes convocados temporariamente, houve uma redução de 42%.
7: Com o reinício do ano forense, voltam a correr os prazos processuais.
25: TST retoma semestre com a meta de manter o ritmo de produtividade dos 6 primeiros meses deste ano.
24: No primeiro semestre, a corte julgou 274 mil processos. Marla Lacerda.
9: Na sessão que marcou a abertura do segundo semestre, o presidente do TST e do Conselho Superior da Justiça do Trabalho, ministro Vieira de Mello Filho, assumiu o compromisso de repetir as metas e os resultados alcançados nos primeiros 6 meses do ano. Entre janeiro e junho, a Corte registrou um aumento no número de processos julgados, quase 26% a mais do que no mesmo período do ano passado.
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25: Uma boa noite.
24: E até amanhã.
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11: Eu sou Paula Groba.
12: E eu sou Ricardo Nakaoka.
11: E estes são os destaques de hoje do Jornal do Senado, que começa agora.
12: Universidades poderão reservar prioridade para estudantes da própria região.
11: Projeto impede redução planejada na vida útil de produtos.
12: Regulamentação da inteligência artificial. Especialistas pedem proteção ao jornalismo e à inovação.
11: Boa noite.
12: Boa noite.
11: Nem sempre quem mora perto tem mais chances de estudar na universidade da própria região. Um projeto pronto para votação no Senado quer mudar essa realidade e permitir que as instituições de ensino superior priorizem estudantes locais nos processos seletivos.
12: A medida busca reduzir as desigualdades regionais e incentivar a formação de profissionais para atuar nas próprias comunidades. Repórter Marcela Cunha.
28: O projeto da senadora Daniela Ribeiro, do Progressistas da Paraíba, permite que universidades e outras instituições de ensino superior usem a origem geográfica do candidato como critério de seleção. Na prática, a instituição poderá dar uma vantagem, como um bônus na nota, a candidatos que moram no mesmo estado ou em municípios próximos ao campus. O texto não altera as cotas sociais ou raciais. Para o senador Lucas Barreto, do PSD do Amapá, o critério geográfico ajudaria estudantes de estados mais isolados a disputar vagas nas universidades da própria região.
13: Porque são muito poucas vagas na Universidade Federal do Amapá. E nós estamos ali do outro lado do Rio Amazonas. Estamos longe de tudo. E esse bônus beneficia os amapaenses que tiverem acesso ao vestibular.
28: A medida não será obrigatória e o projeto não define o valor do bônus nem o modelo a ser adotado. O formato do benefício deverá ser um dos pontos de discussão. O Supremo Tribunal Federal já considerou inconstitucional uma regra que reservava 80% das vagas da Universidade do Estado do Amazonas para estudantes da região, por entender que violava a igualdade de tratamento entre os brasileiros.
14: E você sabia que o Senado tem um curso gratuito que ensina a propor ideias que podem até virar lei? É a Oficina Legislativa do E-Cidadania.
12: E tem premiação no final do ano para professores e alunos autores das sugestões que conquistarem mais apoio popular. Quem traz os detalhes é a repórter Marcela Diniz.
15: Criada há 6 anos para aproximar estudantes do processo de construção das leis, a Oficina Legislativa do Portal E-Cidadania do Senado Federal mostra o caminho das pedras para a apresentação de ideias que poderão virar lei e influenciar a vida dos brasileiros. Apesar de ter sido pensada a princípio para escolas de educação básica e do ensino superior, hoje o material didático está todo disponível na internet. Então, a oficina legislativa pode ser feita por qualquer grupo de pessoas, como coletivos, movimentos sociais e culturais, comunidades indígenas e quilombolas, por exemplo. O Luiz Maciel, da equipe da Oficina Legislativa, destaca que haverá premiação para professores e alunos do Distrito Federal.
16: Nesta primeira edição, teremos 4 notebooks na premiação. 2 notebooks serão para os professores que tiverem o maior número de alunos com ideias aprovadas e publicadas no E-Cidadania, e outros 2 notebooks serão para os alunos autores das ideias que receberem o maior número de apoios válidos. E como essa é a primeira edição do prêmio, o foco inicial são os professores e estudantes do DF, mas a nossa intenção é ampliar o alcance para mais regiões nas próximas edições.
15: Para concorrer, é preciso cadastrar as ideias legislativas até o dia 5 de novembro. Quer saber mais? É só pesquisar por Oficina Legislativa e Cidadania no buscador de sua preferência.
14: A inteligência artificial já faz parte do dia a dia de milhões de brasileiros. Mas quem deve ser responsabilizado pelo uso dessa tecnologia? E como proteger direitos autorais e o jornalismo sem frear a inovação?
12: Esses foram os principais temas de um debate promovido pelo Conselho de Comunicação Social sobre o projeto que regulamenta a IA no Brasil. A proposta já foi aprovada pelo Senado e aguarda a votação na Câmara dos Deputados. Repórter Bruno Lourenço.
17: O marco legal da inteligência artificial surgiu de iniciativa do senador Rodrigo Pacheco, do PSB de Minas Gerais. Ele criou em 2022 uma comissão de juristas e um ano depois o Senado se debruçou sobre o anteprojeto. O texto foi aprovado no final de 2024 e aguarda desde então pela votação na Câmara dos Deputados. O Conselho de Comunicação Social do Congresso Nacional debateu os impactos que a proposta pode trazer, em especial a questão da remuneração de produtores de conteúdo, como jornalistas, pelo uso de material para o treinamento da IA. O diretor do Instituto de Tecnologia e Sociedade do Rio de Janeiro, Sérgio Branco, alertou para os riscos de afugentar tecnologia com a cobrança pelo uso de conteúdo nacional.
18: Nós podemos acabar por exportar o treinamento e importar apenas os modelos prontos, perdendo investimento e capacidade tecnológica. Por quê? Porque o Brasil compete com o mercado global para o desenvolvimento de ferramentas de inteligência artificial.
17: O secretário de Direitos Autorais e Intelectuais do Ministério da Cultura, Marcos Alves de Souza, defendeu um modelo que divida a arrecadação de um possível novo imposto com autores e com o fomento a iniciativas culturais, com a criação de um fundo específico.
19: A ideia seria aqui discutir um modelo de remuneração que ele seria pautado, por exemplo, na cobrança de um CID dessas empresas que podem pagar, então sistemas de IA generativa de grande porte e que tem esse risco de substituição, e esse valor vai ser redirecionado para fundos. Então, esses valores vão ser redirecionados, por exemplo, para pesquisa e desenvolvimento de uma infraestrutura pública em IA, ou seja, desenvolvimento de uma soberania nacional de IA.
17: O Conselho de Comunicação Social é um órgão auxiliar do Congresso Nacional responsável por estudos, pareceres e recomendações sobre matérias relacionadas à temática.
14: E as campanhas eleitorais deste ano terão regras específicas para o uso da inteligência artificial. Conteúdos produzidos ou manipulados com a IA precisam informar de forma clara que foram criados com essa tecnologia.
12: As medidas buscam ampliar a transparência das campanhas e proteger os eleitores da desinformação. Saiba mais na reportagem de Yasmin Rodrigues.
0: As eleições de 2026 serão as primeiras eleições gerais realizadas sob regras específicas para o uso da inteligência artificial na propaganda eleitoral. A regulamentação do Tribunal Superior Eleitoral busca impedir que ferramentas capazes de criar imagens, vídeos, áudios e textos cada vez mais realistas sejam utilizadas para confundir o eleitor ou comprometer a integridade do processo eleitoral. Para Ângela Signati, conselheira do Conselho de Comunicação Social do Congresso Nacional, esse é um desafio enfrentado não só nas eleições, mas também durante os mandatos dos eleitos.
2: As campanhas eleitorais são realizadas hoje pela internet em tempo real e praticamente durante os 4 anos do mandato dos políticos. E é justamente neste ambiente virtual que os partidos, candidatas e candidatos fazem as suas arenas para se apresentar aos eleitores, dificultando o controle por parte da Justiça Eleitoral.
0: Pelas normas, todo o conteúdo produzido ou manipulado por inteligência artificial deve trazer uma identificação explícita, destacada e acessível, informando que o material foi criado ou alterado por IA e qual tecnologia foi utilizada. A exigência vale para textos, imagens, vídeos e áudios divulgados durante a campanha. Além disso, entre as 72 horas que antecedem a votação e as 24 horas posteriores ao encerramento do pleito, fica proibida a publicação ou republicação de novos conteúdos sintéticos. Caso as regras sejam descumpridas, a Justiça Eleitoral poderá determinar a retirada imediata do conteúdo da internet, entre outras sanções.
14: A Comissão de Fiscalização e Controle pode votar o projeto que combate a obsolescência programada, que é uma prática que reduz a vida útil de produtos, como eletrônicos, de forma planejada.
12: A proposta assegura também o direito dos consumidores ao reparo de produtos com defeito. Repórter César Mendes.
3: O projeto do senador Ciro Nogueira, do Progressistas do Piauí, obriga que os fabricantes e importadores ofereçam peças de reposição e manuais de conserto pelo período de 5 a 20 anos. Conforme o produto, e determina que as empresas disponibilizem informações sobre peças e reparos em plataformas digitais. Quem não cumprir a regra ficará sujeito a multas que poderão ir de 10 mil até 50 milhões de reais. Relator, o senador doutor Irã, do Progressistas de Roraima, disse que a obsolescência programada garante o ciclo de consumo diante da velocidade da inovação tecnológica, mas destacou suas consequências.
4: O aumento de resíduos sem que haja o descarte adequado e no desenfreado uso de matérias-primas finitas.
3: Segundo o doutor Irã, a obsolescência programada deixa ainda o consumidor em uma posição desfavorável ao criar dificuldades para o conserto do produto.
12: Com edição de Paula Groba e trabalhos técnicos de João Lira, o Jornal do Senado fica por aqui. Acompanhe agora as notícias da Câmara dos Deputados. Boa noite.
14: Uma boa noite e até amanhã.

0: dos Deputados.
1: Deputados sugerem medidas para a saúde de crianças e adolescentes.
2: Parlamentares reivindicam melhorias na infraestrutura de transportes.
1: Projetos ampliam a fiscalização sobre atividades de agentes públicos.
3: Boa noite. Retorna hoje o projeto de gravação de edições do jornal Câmara dos Deputados em emissoras da Rede Câmara de Rádio. Este programa está sendo produzido diretamente da cidade de Joinville, com a participação do colega Felipe Faria, da Rádio Câmara Joinville. Eu sou Márcio Aquilissardi, bem-vindo, Felipe.
4: Boa noite a todos, obrigado, Márcio. É uma honra participar da apresentação desta edição do jornal Câmara dos Deputados, dentro da Voz do Brasil. Vamos agora às notícias da Câmara dos Deputados. Projeto de Glauber Braga, do PSOL do Rio de Janeiro, obriga parlamentares a prestarem contas do mandato por meio de audiências públicas realizadas em locais públicos. A proposta, segundo ele, amplia a transparência e fortalece a participação da população nas atividades legislativas.
5: Hoje existe uma crise do sistema representativo. Uma última pesquisa nacional indicou que mais de 60% das pessoas não lembram em quem votaram nas últimas eleições. Se você tem a possibilidade de prestar contas, de ser cobrado, de apresentar o seu trabalho, evidentemente você reestrutura o modelo de representação, porque uma parte da política vai dizer que as mazelas da política se resolvem com menos política, diminuindo.

0: normas de transparência total e critérios rigorosos para se utilizar esse meio de locomoção. Em primeiro lugar, a declaração da viagem e o seu motivo, que tem que estar voltado para interesse público e não para passeio, para turismo, para compras particulares.
1: Segundo Chico Alencar, o texto também determina que autoridades cumpram os mesmos procedimentos exigidos em voos comerciais, como fiscalização e declaração de bens. Para ele, a medida reforça a transparência e evita conflitos entre interesses públicos e privados.
2: Segurança Pública.
3: Júlio Lopes, do PP do Rio de Janeiro, defende proposta que visa enfraquecer financeiramente organizações criminosas. Ele aponta, entre as medidas, a criação de um cadastro nacional para mapear facções e a cassação de licenças de empresas envolvidas em irregularidades.
4: Nós temos o dever de atacar a atividade econômica dessas quadrilhas, tomar deles os recursos, tomar deles tudo aquilo que pudesse ser bloqueado e tomado, a fim de que a gente diminua sua capacidade de investimento, diminua sua capacidade de comprar armas e carros, enfim, todo tipo de material bélico que vai ajudá-los no seu fortalecimento, e isso está previsto lá.
1: Júlio Lopes também apoia a classificação do PCC e do Comando Vermelho como organizações terroristas. Ele argumenta que a medida permitiria o bloqueio de recursos ligados a essas facções, mesmo quando o dinheiro estiver fora do Brasil.
2: Justiça.
3: Capitão Alberto Neto, do PL do Amazonas, defende penas mais severas para crimes sexuais no país. Ele apoia projeto que torna mais rígidos os critérios para a progressão de regime de presos condenados por estupro de vulnerável.
5: Nesses 5 primeiros meses do ano, nós já tivemos mais de 630 casos de estupro de vulneráveis. Mostra que o nosso país está dando uma vida fácil para estuprador. E o que acontece hoje com a legislação? O estuprador passa pouco tempo na cadeia. Rapidamente ele progride de regime e está de volta às ruas para continuar cometendo esses estupros. O que é que o PL 6831 fala? Nós endurecemos a pena para o estuprador. Nós dobramos a pena. A pena chega a mais de 20 anos de cadeia. E para o estuprador ter direito à progressão de regime, ele tem que aderir a um programa de castração química do governo.
1: Segundo o capitão Alberto Neto, a medida visa coibir a reincidência criminal e proteger a integridade de crianças e adolescentes. O parlamentar cobra uma resposta urgente do Congresso Nacional para o fortalecimento da segurança pública.
2: Saúde.
3: Projeto de Dr. Luiz Ovando, do PP de Mato Grosso do Sul, garante às mães com emprego formal o direito de acompanhar o tratamento de filhos menores de 6 anos quando doentes. Ele afirma que o objetivo é corrigir uma deficiência do sistema atual, o que daria mais assistência às crianças.
6: Quando a mãe com o filho doente vai ao médico, na hora do comparecimento ela recebe um atestado de que esteve presente e quando muito até 24 horas após. Isso leva a uma situação de insegurança muito grande, porque a mãe quer acompanhar o tratamento do filho e a CLT não permite isso após as 24 horas.
1: Doutor Luiz Ovando argumenta que o afastamento autorizado permite à mãe administrar remédios, cuidar da alimentação e acompanhar a recuperação do filho. Ele explica que a proposta busca estender às trabalhadoras da iniciativa privada uma proteção já prevista para servidoras públicas.
3: Heloísa Helena, da Rede do Rio de Janeiro, apresentou o projeto que estabelece tempo máximo de espera para procedimentos de saúde voltados a crianças e adolescentes na rede pública. A deputada afirma que a fila não pode transformar doenças tratáveis em morte por falta de diagnóstico.
7: O que nós não podemos aceitar é que famílias façam vaquinha na internet para ter acesso a procedimento cirúrgico, a determinados fármacos, a exames laboratoriais, aquilo que pela lei já seria uma obrigatoriedade. Então nós estabelecemos que tem que ter o tempo máximo de espera, desde a porta de entrada do sistema, que é a atenção básica, até a média e alta complexidade. O que nós não podemos aceitar é que por esperar tanto, não ter acesso ao que é garantido da legislação do SUS.

0: E as crianças vivenciam situações de dor e de sofrimento e muitas vezes de óbito ou problemas gravíssimos pelo não acesso com agilidade e eficácia.
1: Heloísa Helena avalia que o SUS tem uma legislação avançada, mas ainda enfrenta dificuldades para transformar o direito em acesso efetivo. A deputada também ressalta que a proposta prevê a divulgação periódica de dados consolidados às famílias sobre o tempo estimado de atendimento.
2: Educação. Flávia Moraes, do MDB de Goiás, comemora a aprovação do Estatuto do Aprendiz na Câmara dos Deputados. Ela explica que a proposta consolida as regras de aprendizagem profissional, amplia a segurança jurídica e aumenta as oportunidades para os jovens no mercado de trabalho.
3: Então, a aprendizagem, para mim, é um dos programas para a juventude que mais tem efeito junto ao jovem, porque garante a carteira assinada, o salário, a experiência de trabalho e a formação profissional. Para a empresa, representa a formação do trabalhador qualificado para trabalhar naquela especificidade da empresa e, de todas as formas, é um programa que merece todo o nosso apoio, toda a nossa dedicação.
1: Flávia Moraes ressalta também que o texto, agora em análise no Senado, prevê ampliar a contratação de aprendizes pelo poder público e por micro e pequenas empresas. De acordo com a deputada, a medida pode gerar mais de 1 milhão de novas vagas para jovens brasileiros.
2: Trabalho. Charles Fernandes, do PSD da Bahia, celebra a aprovação da PEC do fim da escala 6x1. O deputado aponta que a diminuição da jornada semanal, sem redução de salário, garante melhores condições de vida à classe trabalhadora.
4: Essa PEC, ela trará dignidade, trará mais conforto, trará mais comodidade, trará mais segurança para as famílias. Haja vista que você vai ter agora a condição de estar no final de semana com seus filhos, de estar no final de semana cuidando um pouquinho mais da sua casa. Isso já avançou no mundo todo e precisa avançar aqui no nosso país.
1: Charles Fernandes afirma que a PEC do fim da escala 6x1 representa uma das votações mais importantes da atual legislatura. Ele espera que o Senado confirme o posicionamento da Câmara em nome da dignidade de milhões de cidadãos brasileiros.
2: Agricultura. Ayrton Faleiro, do PT do Pará, comemora a aprovação de projeto que fortalece a política de estoque de alimentos no Brasil por meio da Companhia Nacional de Abastecimento. Ele sublinha que a proposta permite compra de até 25% acima do preço mínimo, facilitando a aquisição de produtos.
5: Nós aprovamos aqui na Câmara, agora vai para o Senado, um projeto muito importante para o que nós chamamos de regulação dos estoques de alimento no Brasil. É um projeto que veio do governo, através da Conab, do Ministério do Desenvolvimento Agrário, e que ele, primeira correção que ele faz é permitir que a Conab compre para os estoques reguladores um valor de 25% além do preço mínimo. Isso vai propiciar aquisição de estoque, mas também de que a venda desse estoque não seja apenas para a grande indústria.
1: Ayrton Faleiro destaca que a Conab poderá vender os alimentos estocados a cooperativas, pequenos supermercados e consumidores. Ele afirma que a medida movimenta a economia, fortalece a soberania alimentar e protege o país diante de crises climáticas e especulação de mercado.
2: Meio ambiente.
6: A Comissão de Constituição e Justiça aprovou o projeto que reconhece o soldadinho de Araripe como uma ave símbolo da Chapada do Araripe. A relatora do projeto, Lídice da Mata, do PSB da Bahia, explica que a medida fortalece diretrizes para a preservação dessa espécie.
7: Esta ave é uma ave de em torno de 15 centímetros, que só existe na região do Araripe, que é uma região do sertão do Ceará, e que hoje se encontra ameaçada de extinção. Então, acima de tudo, um projeto de defesa ambiental, de defesa de um pássaro que tem sua característica nacional, e que nós devemos, portanto, preservá-lo.
1: Lidice da Mata acrescenta que o projeto prevê ações de proteção ao habitat do soldadinho do Araripe, com preservação de nascentes e riachos. O texto apresenta ainda medidas de prevenção de queimadas e controle da expansão agropecuária e imobiliária na Chapada do Araripe.
8: Desenvolvimento Regional.
2: A integração da Amazônia ao restante do Brasil ganha força com as obras da BR-319, segundo a avaliação do deputado Sidney Leite, do PSD do Amazonas. Para ele, a pavimentação, especialmente do chamado trecho do meio, vai baratear alimentos e agilizar o escoamento de produtos da Zona Franca de Manaus.
9: Uma luta histórica, não só do povo amazonense, mas de lideranças do estado de Roraima, de Rondônia e do Acre. Afinal, nós estamos falando de uma estrada, que é o único acesso que o povo amazonense e a população de Roraima tem para ser interligado ao restante do Brasil. A BR-319 consolida a integração da Amazônia Ocidental, mas não só isso, muda a vida das pessoas. Eu fico muito feliz em estar fazendo parte desse momento histórico, que é a garantia da pavimentação da BR-319, fruto da luta de muitos aqui no parlamento para que nós pudéssemos ter isso. E agora, já com as licitações, com autorização da pavimentação de determinados trechos, mas a consolidação do trecho do meio, como também da ponte do Garapaçu. Vai ter BR-319, sim.
1: Sidney Leite reforça que o IBAMA já autorizou o DENIT a construir 3 pontes de concreto nos igarapés Santo Antônio, Realidade e Fortaleza. A licença, com validade de 3 anos, vai garantir, de acordo com o congressista, mais segurança e o direito de ir e vir da população do norte do país.
2: Coronel Crisóstomo, do PL, fala sobre a importância da construção da ponte binacional entre Guajará-Mirim, em Rondônia, e Guaiará-Mirim, cidade vizinha, pelo lado boliviano. Ele afirma que a obra representa o cumprimento de um compromisso histórico entre Brasil e Bolívia e pode fortalecer a integração regional.
10: Esse acesso cria uma nova rota logística do Brasil na direção do Pacífico. O que vai acontecer? Vai fazer com que alguns estados que exportam para o mundo oriental, exemplo da China, deixem de enviar seus produtos na direção do Porto de Santos, exemplo. Agora, com a construção dessa ponte, esses estados, Mato Grosso, Mato Grosso do Sul, tal, vão criar uma rota na direção do Pacífico, passando por essa ponte binacional.
1: Coronel Crisóstomo afirma que a nova ligação internacional pode reduzir custos e o tempo de transporte de mercadorias. Ele acrescenta que a obra tem potencial para impulsionar a geração de emprego e renda em Rondônia, abrindo novas oportunidades de desenvolvimento econômico para a região.
2: Bebeto, do PP, cobra a duplicação de trecho das rodovias que ligam a Baixada Fluminense à cidade do Rio de Janeiro. Ele reclama que moradores dos municípios de Nova Iguaçu, Japeri, Queimados, Belfort Roxo e São João do Meriti perdem horas diariamente em congestionamentos.
11: Eu tenho trabalhado muito aqui na Comissão de Viação e Transporte para que a gente defina esses engarrafamentos, para que o trabalhador que trabalha na capital, na zona sul do Rio de Janeiro, ele possa ficar menos tempo nesse engarrafamento. E até as entregas, as ambulâncias, a polícia militar, a polícia civil precisa fazer um deslocamento rápido, fica retido nesses engarrafamentos constantes, e que a gente tem trabalhado muito para que a gente define através da duplicação. E o que está no contrato dessa concessão da Eco Rio Minas, esse trecho da Presidente Dutra, ali do Trevo das Margaridas até a cidade seropédica, esse trecho é o pior trecho para todo o estado do Rio de Janeiro, o trecho que mais engarrafa hoje.
1: Bebeto também avalia que o sistema de pedágio por quilômetro percorrido pode modernizar as rodovias e diminuir retenções provocadas por praças fixas de cobrança. Ele reconhece a preocupação dos moradores com a mudança, mas garante que o modelo é inovador.
8: Transportes.
2: Daniel Almeida, do PCdoB da Bahia, defende a criação do piso salarial para motoristas do transporte coletivo urbano. Para o deputado, esses profissionais desempenham um papel essencial nas cidades. A ideia, segundo ele, é garantir remuneração mais justa e valorização da categoria.
12: Nós estamos propondo que haja um piso de no mínimo R$ 4.000, agregado a esse piso outras vantagens, que os motoristas possam ter de insalubridade e outras vantagens que as convenções coletivas possam estabelecer, mas que a uniformização desse piso no país inteiro vai dar mais equilíbrio para essa profissão, vai dar mais previsibilidade para os próprios empresários.
1: Daniel Almeida argumenta que os motoristas enfrentam jornadas desgastantes, trânsito intenso e o desafio de lidar com milhares de passageiros. Segundo ele, a medida contribui para dar mais previsibilidade nas negociações trabalhistas e na definição dos custos do transporte público nos municípios.
2: Termina agora esta edição especial do Jornal Câmara dos Deputados, produzida e apresentada pela Rádio Câmara de Brasília, em parceria com a Rádio Câmara Joinville, integrante da Rede Câmara de Rádio.
1: Eu agradeço ao Felipe Faria e a toda a equipe da Câmara de Vereadores de Joinville pelo excelente trabalho conjunto.
2: Eu que agradeço à Câmara dos Deputados por esta oportunidade tão especial. Este programa teve trabalhos técnicos de Wellington Teles e apresentação de Felipe Faria e Márcio Aquiles Sardi. Boa noite.
1: Muito boa noite. Parabéns por seu aniversário, Felipe.
2: Obrigado.
1: O Jornal Câmara dos Deputados volta amanhã. Você fica agora com o Minuto do TCU.
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8: 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Boa noite.

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mão fechando os olhinhos e a outra assim, ó, como uma onda. Que bonito. Assim eu vou chorar, hein? Vem comigo, ó.

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Obrigada. Boa noite. Muito bom estar aqui com vocês no show da Família Lima, que eu adoro tanto. Obrigada pelo convite mais uma vez. Eu já disse para eles umas mil vezes, mas eu queria agradecer na frente de vocês aqui, dizer o quanto eu estou feliz de participar desse show lindo, dessa comemoração linda de vocês.

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4: Estamos chegando. 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
4: Ô, compadre, comadre, estamos chegando aqui no Clube do Caipirão, defendendo as tradições culturais de nossa terra com grandes sucessos do nosso cancioneiro. Muita música, alegria pra você, que é o melhor ouvinte do mundo. Vamos que vamos.
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4: A sonoplastia do meu irmão, companheiro Zé Luquinha, assessoria e produção da dona Juju. Juntos nós vamos reviver um passado tão vivo e presente na história e na memória de cada um de nós amantes da música sertaneja. Com a proteção de Deus, estamos chegando!

0: Moda bonita demais, boiada perdida com Zilo e Zalo, abrindo com chave de ouro mais uma edição do nosso Clube do Caipirão.
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0: Opa, que maravilha, mais uma vez seja muito bem-vindo, compadre, bem-vinda, compadre, ao nosso Clube do Caipirão, edição especial sempre junto com você. A Juju já foi ajeitar um cafezinho pra nós, o Luquinha tá ali separando mais umas modas e nós vamos juntos recordando os grandes momentos da nossa música sertaneja e a moda por aqui não para.
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1: Ó, o nosso programa de rádio, ele tem o objetivo de preservar a cultura caipira e a música sertaneja raiz. Por isso, nós temos alguns parceiros que nos dão um apoio cultural para continuarmos firmes nesse projeto.
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1: Uma super terça-feira. Bom dia!

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2: E o nosso Clube do Caipirão está no ar desde 2008, defendendo a viola, a cultura, as tradições de nossa terra, sempre mantendo firme o melhor do nosso cancioneiro rural e da música tradicional, trazendo desde as raridades, as pioneiras da nossa canção, até mesmo as músicas mais novas, mas sempre dentro do estilão, do sertanejo raiz, tradicional e romântico. 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
2: Já, já tem mais moda.
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4: É o Clube do Caipirão defendendo a viola caipira, as tradições de nossa terra. Bom dia pra você que tá chegando agora, você que já vem com a gente, seja muito bem-vindo. Tem muita moda boa pra gente ouvir.
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4: Agora no jeito, Pensão da Estrada, com o Rei Gaspar e Majestade.

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2: E você que acompanha a nossa programação aqui do Clube do Caipirão, você pode ouvir o programa novamente em nosso canal do YouTube. Todos os dias a gente tá postando os programas lá. Beleza? 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Todos os programas a gente posta na íntegra lá para você ouvir em outros momentos. Siga também a gente nas redes sociais, Caipirão Locutor, tá joia? Caipirão Locutor, Facebook, Instagram, tem no YouTube também, tem TikTok, Kawai, é as redes sociais, junto com a música sertaneja para manter firme a bandeira do nosso cancioneiro.
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2: Aqui a moda não para, é uma na sequência da outra, toca mais uma, companheiro.

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1: Valeu, Wilson Sartori, pelas dicas. É isso aí, vamos cuidar do meio em que vivemos, vamos cuidar do nosso meio ambiente.
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1: Ótima terça, bom dia.

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2: Tá na hora de levantar, compadre, comadre, fica enrolando não.
4: Levanta, empiastro, vai trabalhar.
2: Já, já, tem muito mais sucessos pra você. Eu vou ali, já volto, é um coicinho só.
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4: Já estamos de volta com o Clube do Caipirão, maior programa sertanejo raiz do rádio.
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4: Agora no jeito, rédeas do possante, Ana Castela e a nossa rainha dos caminhoneiros,

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2: Agora para o que você está fazendo, chegue mais próximo do rádio, aumenta o volume. Vamos ouvir Os Bastião no humor caipira do Clube do Caipirão.
3: Gente, mas vou contar um caos pra vocês. Ô, gente, tem um dia um colega meu, eu me trombei com ele na praça. Ele tava na praça sentado lá e ele falou comigo que ele ficava vigiando uma menina, que ele era doido pra perguntar um negócio pra menina, e a menina todo dia ia no banheiro público da praça. Aí eu falei, ih, tá interessado na menina, pronto, tá querendo agora conversar com ela. Aí eu falei com ele, meu filho, hoje você toma coragem, você vê a todo dia, mas hoje você toma coragem, vai lá e pergunta ela. Aí, não, hoje eu vou tomar coragem então. Aí a menina entrou no banheiro, na hora que ela saiu, aí ela tomou coragem. Ele, agora eu vou lá. Falei, eu vou com você pra ver se você vai falar mesmo. Ô, gente, eu achando que ele ia perguntar se a tinha namorado, se queria dar umas paqueradas nela, né? Não, será que perguntou ela? Aqui, você já deu sua cagadinha hoje? Ó, vê se pode entender, gente.
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2: Aí, Os Bastião, aqui no Humor Caipira do nosso Clube do Caipirão. Siga no Insta, @osbastiãosg. Amanhã tem mais causa pra você.
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2: Aqui a moda não para, é uma na sequência da outra. Toca mais uma, companheiro.
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2: Vamos com o Minuto do Caminhão para você que tá na rodagem, tá no trecho, cruzando as estradas do nosso Brasil.
3: Um costume perigoso que ainda existe em muitas oficinas é achar que os parafusos, porcas e abraçadeiras só variam em suas medidas. Num caminhão moderno, qualquer improviso pode dar um problemão, desde ruídos e desgastes prematuros nas peças até acidentes graves. Nos parafusos, além de existirem os tipos certos para cada aplicação, a resistência varia. É por isso que fazem aquelas marcações nas cabeças. Também é preciso

0: Preciso ter cuidado com os modelos elásticos, como os usados em muitos cabeçotes. O correto é descartar e montar novos. Outros perigos são reaproveitar as cupilhas, os anéis de retenção ou aquelas porcas com travas por amassamento. Desmontou, vai pro lixo. Adesivos do tipo trava-rosca podem ser usados, mas apenas nos locais indicados pela montadora e com a fórmula certa. Confira sempre o código. As porcas autotravantes não podem ser trocadas por peças simples e ainda existem as versões especiais para os locais com altas temperaturas. E esqueça as abraçadeiras comuns de lojas de ferragens. Use os tipos e materiais certos, além dos alicates profissionais na instalação e aperto. Para rodar seguro e tranquilo, nunca economize com esses itens. Compre tudo original ou busque uma loja de autopeças especializada. Quer saber mais sobre o mundo dos pesados? Aqui todo dia tem novidade para você.
1: São as dicas para os amigos da estrada. Você que tá na boleia do bruto, obrigado pela carona. Lembrando que o Clube do Caipirão é o limite aí do seu rádio.
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1: Uma super terça-feira. Bom dia!

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2: Agora, junto com a FAESP, Federação da Agricultura do Estado de São Paulo, Senar, Serviço Nacional de Aprendizagem Rural e Sindicatos Rurais, vamos com o informativo do agro, deixando você logo cedo muito bem informado. O projeto Semeadoras do Agro, promovido pela Comissão Semeadoras do Agro da Federação da Agricultura e Pecuária do Estado de São Paulo, a FAESP, realizou na última semana uma série de encontros em 7 municípios paulistas, reunindo mulheres do campo em uma programação voltada ao empreendedorismo, à formação de lideranças femininas e à promoção da saúde. Desenvolvido em parceria com o Sebrae de São Paulo e com o apoio dos sindicatos rurais, prefeituras e entidades locais, o projeto percorre o interior paulista com um ciclo de 4 módulos de capacitação. Ao longo dos encontros, o presidente da Comissão Semeadoras do Agro, Juliana Farrá, e a vice-presidente Adriana Menezes e a integrante da comissão, Maria Lúcia Ferreira, compartilham experiências sobre a jornada de crescimento profissional e o fortalecimento da atuação feminina no agronegócio. A programação também inclui orientações sobre prevenção à saúde da mulher, apresentadas pela ONG Orientativa. Para mais informações, boletins e outros dados do Agro Paulista, visite o site faespsenar.com.br. É o informativo do agro, junto com a FAESP, Senar e sindicatos rurais, deixando você logo cedo muito bem informado aqui no Clube do Caipirão.
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2: Se liga na programação.
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5: É o Clube do Caipirão pelo rádio, pela internet. O negócio é defender as tradições de nossa terra com as músicas que marcaram época. Bom dia!
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5: Vamos ouvir o Teodoro Sampaio e a Ana Castela.

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0: Mais uma edição do nosso Clube do Caipirão, agradecendo você pelo carinho da sua companhia, da sua audiência. Fique com Deus, com ele também fluindo. Até mais.
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não existe sofrimento que nos impeça de ajudar. Um grupo de adolescentes vinculados a determinada instituição religiosa realizava de tempos em tempos uma campanha que chamavam Campanha do Quilo. Viviam numa cidade do interior do estado e em cada jornada saíam pelas ruas, batendo de casa em casa, pedindo alimentos para posteriormente atenderem famílias carentes de certa região do município. Todos se sentiam úteis e motivados, dando sua contribuição àqueles que tinham menos. Uma excelente iniciativa que busca construir homens e mulheres com maior responsabilidade social e com senso de fraternidade. Após se dividirem, naquele que era mais um dia de ação no bem, um grupo pequeno chegou em frente a uma casa e bateu à porta. Demoraram para atender. Depois da segunda ou terceira tentativa, foram recebidos por uma senhora de meia idade, cabisbaixa, quase sem energias, com os olhos vermelhos, olhos de quem chorara muito. Os jovens fizeram seu pedido, deram suas justificativas, e a moradora, sem nada questionar, pediu que esperassem um pouco. Enquanto aguardavam, outra mulher se apresentou, mais jovem, também com o rosto marcado pelas lágrimas, mas extremamente incomodada. Perguntou o que faziam ali, logo naquele momento, e que fossem embora, sem ouvir qualquer explicação dos meninos e meninas à porta. Esses não souberam muito bem o que fazer e continuaram ali esperando. Um deles até se atreveu a dizer: "Mas aquela senhora disse que esperássemos aqui." A mulher, enfurecida e sem paciência, respondeu: "Este não é um bom momento. Precisamos de respeito. Ela acabou de perder o marido. Acabamos de voltar do enterro de meu pai. Isto é, do marido dela." Os jovens ficaram atônitos e sem jeito. Não esperavam por isso. Quando estavam se retirando, mudos, a senhora apareceu à porta com um grande saco de 5 quilos de açúcar. Não havia deixado de ouvir a bronca da filha nos adolescentes e então se pronunciou, dirigindo-se a ela: "Filha, não existe sofrimento que nos impeça de ajudar alguém." Todos ficaram em silêncio. O que dizer no momento desses? Entregou a sua doação com as últimas forças que lhe restavam naquele instante, e os adolescentes se foram. O relato é desses de deixar os olhos mareados e encher o coração de esperança. Que desprendimento dessa boa alma, justamente no momento em que mais precisava de ajuda, de consolo, ela ainda encontrou espaço no coração para ajudar. O sofrer intenso não a impediu de pensar naqueles que precisavam de alimento, de amparo material. Essa é uma das características do bem sofrer. Ele não nos fecha numa redoma de dor e egoísmo. Por saber sofrer, ele consegue, inclusive, considerar e entender a dor alheia com mais facilidade. Ele não pensa que a sua dor é a única e a maior do mundo. Existem outras dores e outras almas precisando de auxílio. Pensemos muito sobre esta lição. Não existe sofrimento que nos impeça de ajudar alguém. Pensemos nisso. Pensemos agora.

0: E assim chegamos ao final de mais um Momento Espírita. Hoje, terça-feira, 4 de agosto de 2026. 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

0: Brasil, alô guerreiros, alô guerreiras das estradas, por cá é o Fernando Riquetti, estamos começando mais um Brasil Caminhoneiro. Ei, você que ligou aí o motor, já conferiu a carga também? É? Legal, legal! Então é só pegar a rodovia rumo ao seu destino, cê tá doido? Brasil Caminhoneiro, parceiro, é pra você! Gente, aí, parceiro, por onde você tá rodando, tá frio? É? É, as baixas temperaturas exigem atenção redobrada dos caminhoneiros, viu? Então, eu separei algumas dicas pra você não ter problemas com o bruto no inverno. Paulinho, roda aí, meu irmão.
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0: O primeiro cuidado é com os pneus. Com a baixa temperatura, a pressão interna do pneu diminui. Então, parceiro, confira a calibragem toda semana. Verifique o olho de gato, o manômetro do rodoar ou recorra ao bom e velho martelinho. No frio, a expectativa de vida útil da bateria diminui. E tem muita gente que descuida. Deixa som, rádio PX, TV, climatizador, faróis, tudo funcionando e com o motor desligado. Aí não há bateria que aguente, né, companheiro? E os cuidados não param por aí. Borrachas e mangueiras do motor se tornam frágeis no inverno. Ressecadas, podem se romper facilmente, comprometendo o funcionamento do motor. Mas como que é isso, Riquete? Olha, imagina a situação. Você tá rodando com o caminhão ali. A temperatura da água ali tá quase no ponto de ebulição. Quase 100 graus. Aí você vai, para no posto, encosta o cargueiro. Aquela água ali, ó, vai cair a temperatura. 80, 70, 60, 50, 30, 20, 10, 5 graus. Dá aquele choque térmico. Depois você funciona o motor novamente. A temperatura vai lá pra cima. Nesse caso aí, ó, não há borracha que aguente. E eu já tô falando de borrachas, não é só do motor não, vale também para os itens da suspensão e as coifas. Então, aproveite e verifique o feixe de molas, veja se não há trincas. Com o frio, racham mais fácil. Na dúvida, faça o seguinte, encoste o caminhão, fale com o seu mecânico de confiança, tá certo?
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0: Pois é, turma, vocês sabem, né, quais são as infrações de trânsito que não dão apenas multa, mas também fazem o motorista perder o direito de dirigir, ó. Isso acontece na hora, viu? O Francisco Garonce tá sempre atento e conta pra gente. É contigo, Garonce.
2: É muito importante entender que pode se perder o direito de conduzir por acúmulo de infrações, mas existem algumas infrações que, mesmo tendo sido cometidas apenas uma vez, podem fazer com que o motorista fique até 1 ano e meio proibido de dirigir. Segundo o Código de Trânsito Brasileiro, o condutor pode ter a sua Carteira Nacional de Habilitação suspensa devido ao acúmulo de pontos decorrentes das infrações, que variam, inclusive, em relação à sua gravidade. As infrações cometidas contam pontos da habilitação de cada condutor. Quem ultrapassa o limite de pontos em 12 meses tem a habilitação suspensa. Quem tem a anotação EAR, exerce atividade remunerada na CNH, pode acumular 40 pontos em 12 meses, independentemente da gravidade das infrações. E ao atingir 30 pontos, ainda pode realizar o curso preventivo de reciclagem, que zera a pontuação. Mas esse curso só pode ser feito uma vez a cada 12 meses. Mas existem certas infrações que, devido à sua gravidade e aos riscos reais que apresentam, elas trazem como punição a suspensão do direito de conduzir. São as chamadas infrações autossuspensivas. Algumas dessas infrações autossuspensivas não se aplicam aos caminhoneiros, mas existem 15 delas que podem sim ser aplicadas aos profissionais da estrada. Duas muito famosas. A primeira é conduzir sob efeito de álcool ou drogas. E a segunda é recusar-se a realizar o teste do bafômetro. Também fica sujeito à suspensão da CNH o condutor que estiver envolvido em acidente e deixar de prestar socorro à vítima, não adotar medidas de segurança no local, não facilitar o trabalho da perícia, recusar-se a mover o veículo do local e não prestar informações para o boletim de ocorrência. O condutor flagrado ameaçando pedestres e outros veículos, ou que esteja disputando racha, corrida, fazendo manobra perigosa, perde o direito de conduzir e ainda paga multa cara de quase 3 mil reais. Também são infrações autossuspensivas forçar passagem entre veículos, transpor sem autorização bloqueio rodoviário policial e usar veículo para interromper a circulação na via sem autorização. Está lá no artigo 218 do Código de Trânsito. Quem transitar em velocidade 50% superior à máxima permitida no trecho, fica sujeito à suspensão da CNH.
0: É isso daí, turma. E você, não quer levar multa? É simples. É só respeitar as regras de trânsito. Vai ser bem mais fácil você seguir o seu trajeto sem nenhum problema.
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0: Música na boleia, Maiara e Maraíza.

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1: E aí, carreteiro, você tá atento à manutenção da quinta roda? É? O motorista, ó, pode começar a identificar problemas de ajuste na quinta roda quando, ao arrancar ou frear o caminhão, sentir aquele impacto do reboque na cabine. Mas atenção, hein, meu irmão? Muito aperto compromete a lubrificação. E muita folga no conjunto pode provocar a quebra do pino-rei. Então, antes de começar a viagem, é sempre bom checar se está tudo em ordem. Eu conversei com o carreteiro Franco Gonçalves. Ele é de Porto Alegre, no Rio Grande do Sul, sobre esse assunto. Ó, vamos ouvir.
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2: Dá tempo de fazer manutenção no caminhão entre uma viagem e outra?
3: Dá sim, dá. E a gente transporta, sobe... Vem a São Paulo, desce ao Rio Grande do Sul, na firma a gente faz manutenção, né?
2: Ele tava comentando comigo, ó, Riquete, olha, infelizmente eu não posso ficar desatrelando a carreta, né, do cavalo mecânico, porque o caminhão é rastreado e tal. Mas lá na garagem o pessoal tá sempre de olho, sempre lubrificando isso e vendo aí as peças da quinta rola,
3: isso,
2: né?
3: Isso, cara. É... Infelizmente a gente não tem o hábito e a firma também não autoriza de destrelar a carreta diariamente, né? Portanto que é rastreado, se... Acaso nós desengatar os cabos, os cotes da carreta, a gente é bloqueado na hora, né? Então,
2: entendi.
3: Por esse motivo aí, mas na firma é feito manutenção diariamente.
2: Olha, eu dei uma reparada ali, ó, nos paralamas ali do caminhão, ali tá tudo certinho, porque numa dessa, pra jogar uma areia, jogar qualquer coisa ali também,
3: com certeza.
2: Vira um abrasivo danado, aí vai embora
3: com
2: rapidinho,
3: certeza,
2: né?
3: Com chuva e com a lama que tem no asfalto, né? O pessoal do carro, né, os carros mais pequenos, sofrem bastante, né, atrás da carreta.
1: É, outro estradeiro que cuida muito, mas muito bem da quinta roda, é o Felipe Almeida. Ele carrega material de construção. É, vamos ouvir.
2: Essa questão, por exemplo, quando você trabalha com material de construção, isso aí pra quinta roda, se não tiver bem protegido, é um veneno danado, né,
3: tem
2: Felipe?
3: Tem que ser bem certinho, manter a manutenção bem certinha, porque senão estraga tudo.
1: É isso aí, turma, ó. Atenção com a manutenção é indispensável.
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1: Tem música na boleia. Zé Neto e Cristiano.

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1: Bom, turma, apesar de não ser um equipamento que sempre vem de fábrica, os refletores de ar e aerofólios são itens, ó, que vale a pena ser utilizado aí no pesado, porque ele aumenta, né, melhora o desempenho do pesado. E pode não parecer, viu, gente, mas tanto os defletores como os aerofólios tem uma baita tecnologia envolvida que vocês não fazem ideia. Quem vai falar sobre toda essa tecnologia é o José Ferreira, que é proprietário de uma loja de autopeças.
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2: Olha, experiência na fabricação de defletores e lidar com fibra de vidro, esse homem aqui, ó, tem de sobra. 30 anos envolvido em toda essa parte logística, então, né, José?
3: Com certeza, e nada se constrói, né, tão rápido assim, né? A experiência conta muito com isso aí, principalmente porque hoje tem diversos tipos de material, resinas sintéticas, resina poliéster, né? E a gente mais usa aqui é a resina poliéster.
2: O pessoal tem mais procurado hoje equipar o caminhão com aerofólios e defletores, é mais por uma questão de estética ou é procurando uma rentabilidade, um lucro maior no negócio?
3: Na verdade é um conjunto de tudo, né? Há quem gosta muito de enfeitar o caminhão, né? Eles não ligam pra economia, esses daí não ligam pra economia, vamos dizer assim, 70% do mercado hoje procura economia, com certeza.
2: O pessoal tem comentado contigo: ô, José, consegui uma economia de X% depois que eu instalei teu equipamento no meu caminhão. Tem já uma estatística pra gente?
3: Sim, a gente tem feedback de clientes excelentíssimos, né? A exemplo disso, a gente até divulga isso nas nossas redes sociais, né? Cliente que a cada abastecimento, olha só que isso é muito importante, a cada abastecimento a economia chega a representar de 280 até R$350 em carros pequenos. Estamos falando de linha leve. Agora imagine isso aí num carro de linha pesada que ele faz 2.7, né? A cada 2.7 ele vai 1 litro de combustível, né? E se a gente está falando que a economia ela varia de 6,5 e vai até 15%, né? Isso aí no final do mês ele tem R$3.000, R$3.500 só de economia. É muita coisa.
2: E gente, isso é um detalhe importante, porque até um tempo atrás o pessoal falava que você instalar um conjunto desse num veículo para entrega urbana era mais uma questão de você tá fazendo ali um gosto, um capricho de deixar o caminhão qualificado do que você ter uma rentabilidade no negócio. Primeiro que o equipamento tem um custo e depois porque normalmente ele não teria uma grande eficiência porque tá fazendo circuito urbano, não tem grande velocidade, mas pelo jeito aí, isso aí é um mito que acabou caindo por terra então.
3: Com certeza, né? A gente ouve muito isso aí, inclusive dos nossos próprios clientes, dizendo assim: partiu de 20 por hora, tem economia, gente. Então não é, o caminhão não precisa estar andando a 100 por hora para ele ter uma economia. A gente tem relatos dos nossos clientes caminhoneiros, né, os profissionais da estrada, que ao descer a um trecho íngreme, né, eles precisam acelerar o carro para que ele desça mesmo carregado. Então, resumindo, se você tem um conjunto de aerofólios no seu carro, defletor, ele vai ter que fazer o trabalho ao contrário, ele vai ter que se preocupar em reduzir mais a velocidade, porque ele deslancha 100%.
2: Quer dizer, vale a pena para o empresário que tem aí uma grande frota, para o caminhoneiro autônomo que tem apenas um caminhão para ele poder trabalhar no dia a dia, vale a pena o investimento em colocar um conjunto de defletor de ar no cargueiro?
3: Vale a pena para você, o pequeno investidor, aquele cidadão que só tem um caminhãozinho lá na garagem, lá trabalha, traz o seu sustento para casa, e vale para o grande empresário, o grande investidor desse país, que investe milhões, por que não investir em defletor, em saia lateral, em antifurto pro seu caminhão?
2: Quero te agradecer pela gentileza, meu irmão, sucesso.
3: Gente, coloca defletor de ar que vocês não se arrependem.
2: É isso daí, ó, agora o José vai me levar pra tomar uma água, que a garganta tá seca, rapaz, tá saindo uma água geladinha e tá dando água na boca. Ah, vamos lá que eu vou pagar aquela água pra
4: bora
2: você.
4: Lá, bora lá.
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1: E vamos de música!

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0: Inimigo silencioso é o estresse, uma pressão constante que pode afetar a saúde, a atenção e até a segurança nas estradas, viu? Ouçam o que diz o médico psiquiatra Lucas Fernandes.
1: Se você está lá numa estrada lá do Nordeste, a pressão do óleo do motor está alta, a temperatura do óleo do motor está alta, você fica muito esperto se vai estourar o bloco do motor. Você sabe quanto custa uma retífica. Então, você fica parando o caminhão de hora em hora, a cada 2 horas, para ver se você vai estourar o teu motor ou não. Deixa eu te contar um segredinho. Nós não somos máquinas e a gente estoura do mesmo jeito. Se você fica correndo atrás de frete, fica correndo atrás de carga, fica tentando fazer o frete ser maior porque eu tô correndo para chegar mais rápido no destino, você vai colocando pressão e vai colocando temperatura no teu motor. Só que o problema é que o nosso motor não estoura e dá para retificar. A gente vai ter um derrame, a gente vai ter um infarto. Não dá para retificar a cabeça e não dá para retificar o coração. Então, te cuida. Estresse é uma realidade. Não deixe isso acontecer com você. Para, respira, conversa, conta o que está acontecendo. E, acima de tudo, saiba, estresse não é frescura, é uma realidade. Eu mesmo já desmaiei de excesso de trabalho. Então, a gente precisa saber que o caminhão tem limite e a gente tem mais ainda. Saiba se dar valor.
0: Cuidar da saúde mental, gente, é uma das coisas mais importantes da vida da gente. Porque se a cabeça não vai bem, ó, nada funciona direito, viu? Então, você que tá aí, ó, no trecho, correndo atrás do seu ganha-pão todo dia, preste atenção, veja se você não tá exagerando. Porque saúde, gente, não tem preço, hein?
2: Brasil Caminhoneiro.
0: E por hoje é só, hora de puxar o maneco. Mas vocês, ó, sigam em frente com cuidado e com muita responsabilidade, hein? Brasil Caminhoneiro é uma realização da Cobran, Companhia Brasileira de Marketing. Muito obrigado, viu, gente, pela companhia. Fiquem todos com Deus e até amanhã.

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0: Senhor, neste dia que começa, venho te pedir a paz, a sabedoria e a força. Quero olhar o mundo com os olhos cheios de amor. Quero ver além das aparências teu filho, como tu mesmo vê. E assim, Senhor, ver o bem em cada um deles. Fecha meus ouvidos a toda calúnia. Guarda minha língua de toda maldade. Que só de bênção se encha minha alma. Que eu seja tão bom e tão alegre, que todos aqueles que se aproximam de mim sintam a tua presença. Reveste-me de tua beleza, Senhor, e no decorrer desse dia, eu me revele a todos. Amém.
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0: Alô, minha gente, salve, salve, bom dia, bom dia. Bom dia pra você e também pra você. Tudo bem? Tudo tranquilo? Maravilha? Estamos chegando nessa terça-feira, dia 4 de agosto de 2026.
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0: Hoje, dia do padre, né? Parabéns a todos os padres. Dia de São João Maria Vianney. Lua cheia no céu. Já se passaram 149 dias do ano. Conferindo aqui a nossa temperatura nesse momento, temperatura 21 graus em Lucas do Rio Verde. Onde quer que você esteja, nosso bom dia! Bom dia pra você em casa, bom dia pra você no trabalho, né? Tá em casa preparando o café da manhã, preparando aquele chimarrão. Amigos aí no centro, nos bairros, você na fazenda, no sítio, na chácara, viajando, pegando a estrada, muito bom dia. Por aqui o seu amigo Jacir Ferreira, a partir de agora vamos juntos. Com muita moda sertaneja, 9607-1705 é o nosso WhatsApp, beleza? Tudo preparado? Bora então começar? Abel e Caim, amigo fiel, bom dia.

0: Miguel de Boiadeiro, Moreno e Moreninho na manhã. Bom dia, bom dia.
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0: Olha a hora, embora conferindo a hora certa, 5:15, 5:15, a nossa acorde cantando. Ainda ouvimos amigo fiel, né? O Abel e Caim na manhã. Dona Ivone tá ligada já, né? Bom dia, Dona Ivone, Novak do Bandeirantes, cafezinho pronto, né? Já na sintonia com a regional. Meu amigo Ademir também tá ligado, Ademir, bom dia, toca aí, João Bobo, Tião Carreiro e Pardinho, ótima terça-feira a todos. Lá em Maravilha, Santa Catarina, já mateando, né? Meu amigo Zé Melso. Alô, Zé, alô, Severina, bom dia, bom dia. Tão ligado, e Zé. Bom dia, companheiro. Vai, Corinthians. E vamos reverter esse placar. Ô, meu amigo Beltrão, pai das Américas. Vamos sim, com certeza, Beltrão. Nem que nós vá pra pênalti, né? É, mas vamos lá. Vamos ficar firme, né? Eita, agora jogando em casa, né? Grande Beltrão, grande pescador. Agora são 5:16. Terça-feira, né? Véspera de feriado municipal amanhã, né? Aniversário da nossa querida Lucas do Rio Verde.

0: Meritíssimo juiz e senhores jurados. Meritíssimo juiz e senhores jurados. 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
1: Silêncio! O senhor não tem argumentos para a defesa do réu.
0: É neste ponto, senhor juiz, que eu queria ter chegado. O senhor não tolerou três vezes ser pronunciado, chamando a sua atenção e dos senhores jurados. 20 anos esse bobo suportou no povoado, insulta de toda espécie e nunca ficou zangado. Ouça uma voz da consciência. 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
5: Olha a hora, embora conferindo, hora certa na manhã, 5:27. E aí, cafezinho tá pronto, aquele mate, tudo preparado, né? Bom demais, bom pra começar o dia. Começar o dia assim, fala comigo, Genés, grande Genés.
6: Lucas do Rio Verde. Bom dia, bom dia, bom dia, Joacir. Bom dia a todos os ouvintes. Bora trabalhar. Saindo aqui de Groslândia, indo pra Nobres.
5: Olha.
6: Joacir, manda a música pra nós aí, é de Dino Franco, Homem Valente.
5: Opa, Dino Franco, Homem Valente, cadê o Genésio? Tá aqui, ó. Ah, tá aqui.
6: Gente. Bom dia, dona Shirley.
5: Valeu, Genésio, um abraço, muito bom dia, tá na estrada. Batista, bom dia, Joacir Ferreira, vamos tomar um café. Pai das Américas, vamos que vamos. Grande Batista, um abraço, muito bom dia, William. A Salete também estão ligado, né? Lá no Fuji, daqui a pouquinho pro trampo. Muito bom dia, obrigado pela audiência. 5:28. Uma dessa aqui lá pro senhor Esteu, tá ligado já comigo, né, senhor Esteu? Dona Maria, bom dia no bairro Menino Deus. Ó, 9607-1705. Alô, seu Arno, Dona Maria aí na Chácara Sonho Meu. Bom dia também, obrigado pela sintonia. Todos os amigos aí na beira do Teles Pires.

É, agora são 5:35, 5:35, muito bom dia, né? O nosso Acorde Cantando aqui na sua regional, para você começar assim, né? No toque da viola, verdadeira moda sertaneja, bom demais da conta, hein? É, você ligando agora, muito bom dia, seja bem-vindo, seja bem-vindo.

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Ó, daqui a pouquinho temos oração da manhã, né? Com o padre Reginaldo Manzotti. Daqui a pouquinho, né? Oração da manhã. Agora 5:46, muito bom dia. Meu amigo Hélio lá em Sorriso. Bom dia, Hélio, pedindo Leonardo aqueles olhos. Um abraço, uma ótima terça-feira. Bom dia, Eliane, também tá ligada. Bom dia, Joacir, toca a música Vivendo na Fé. Daniel de Jesus, Eliane, pai das Zemas. Eliane, um abraço. Esse Daniel aqui de Jesus é produzido por IA, né? É o cantor da IA. Música linda, né? Um abraço, Eliane, obrigado pela sintonia. Agora, 5:46, esses aqui não é IA não, hein? Eita, aqueles olhos, Leandro e Leonardo.

Proposta, Ronaldo Filho e Araguaia na manhã. 7 agora faltando para as 6. Mandar um bom dia aqui pro Damião lá no setor 11. Aristeu ligou aqui, ó. Manda uma música pro meu amigo Damião lá no setor 11. Esquema, sistema montado, né? É esquema montado, é. Com delay do Orivan. Falou, seu Aristeu, dona Maria, bom dia. Então vai lá pro nosso amigo Damião, tá ligado, lá no setor 11. Bom dia, estamos ligados, toca Gilberto e Gilmar, música da saudade. Ah, tá lá em Cuiabá, aqui, ó, viu, falei pro centro, a gente vê na hora. Bom dia, Antônia, lá em Cuiabá, Antonella, já tá acordada, Antonella, vai pra escola daqui a pouquinho, né? É, a Darlene, meu amigo Ronaldo, São Paulino, toda a família Bonfim, ligado lá em Cuiabá, ouvindo pela Alexia, um abraço a todos. Uma terça-feira abençoada, muito bom dia.

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1: Bom dia, povo de Deus! Em plena terça-feira, rezemos pelos doentes, como sempre. Mas nessa semana, tendo em vista o Dia dos Pais, domingo, rezemos pela família e pelos pais. Mande as suas intenções através do site www.padrereginaldomanzotti.com.br. E agora, em oração juntos, em nome do Pai, do Filho e do Espírito Santo. Amém. Sagrada Família de Nazaré, nesta manhã me coloco em oração por todas as famílias. Ó Sagrada Família de Nazaré, que as famílias aqui na terra tenham o discernimento necessário para fugir de todas as ciladas que o mundo oferece. Jesus, Maria e José, eu coloco como intenção especial os pais aqui na terra. Que Deus, o Pai do céu, nos concedeu como pai biológico ou pais do coração. Diga o nome do seu pai. Senhor, aos pais falecidos, peço descanso eterno e a luz perpétua. Aos pais vivos, saúde, prosperidade e paz. Senhor, abençoai e santificai as famílias, de modo especial os casais. Aperfeiçoai o amor dentro do matrimônio. Fazei com que sempre lembrem o pacto nupcial e que possam a cada dia, no perdão, no diálogo, na fidelidade, reavivar o amor que os une. Senhor, nesta manhã, eu venho pedir que o perdão seja abundante na família, que o amor seja constante e o diálogo uma ponte de recomeço. Afaste para longe das famílias brigas, discórdias, desavenças, infidelidade e enfermidade. Nesta manhã peço, Senhor, afastai para longe todos os ataques do inimigo contra a família. E de modo particular, por estas pessoas que em minha família precisam de oração. Sagrada Família de Nazaré, santificai e protegei a minha família. Rezo, Senhor, pelos pais, pais biológicos, pais adotivos, que vivam verdadeiramente a missão da paternidade. Pai nosso, que estais no céu, santificado seja o vosso nome. Venha a nós o vosso reino, seja feita a vossa vontade, assim na terra como no céu. O pão nosso de cada dia nos dai hoje. Perdoai-nos as nossas ofensas, assim como nós perdoamos a quem nos tem ofendido, e não nos deixeis cair em tentação, mas livrai-nos do mal. Amém. O Senhor esteja convosco, Ele está no meio de nós. Que a bênção de Deus Todo-Poderoso recaia sobre a água, a roupa dos enfermos, principalmente a família e os pais. Em nome do Pai, do Filho e do Espírito Santo. Amém. sagrada família de Nazaré. Santificai e protegei a minha família. Amém.
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3: 21 graus.
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1: Bora tomar um café, Jorge Ferreira.
2: Bora tomar um cafezinho, 6:09 agora, 6:09, muito bom dia. Bora seguindo aqui na sua manhã de terça-feira, 4 de agosto, né? Meu amigo Luizão tá ligado comigo lá no Bairro Verde. Alô, Luizão, abraço, bom dia, muito obrigado, meu amigo, pelo carinho de sempre. Baiano, BRE Florestal, pedindo tudo certo, né? Tudo certo, o Tião Carreiro Pardinho. Valeu, um abraço também, muito obrigado pela sintonia. 6:10, para você que está aniversariando hoje, dia 4 de agosto, parabéns, felicidade, muita saúde, né? Que essa data se repita por muitos e muitos anos. Vamos trazer Eduardo Costa. Deus é caipira.

0: certo, Tião Carreiro e o Pardinho na manhã, 6:16 agora. Meu amigo Adair Valadão, alô Adair, bom dia, bom dia.
1: Bom dia, Joacir Ferreira, tô acomodando aí pra nós, homem velho, caçado do IVM, ó. Ofereço aí pra todos que estão na escuta do programa. Bom dia.
0: Valeu, meu amigo, um abraço, caçador de Viema, tem com o Tião Carreiro Pardinho, toquei agora, mas vou trazer com Luiz Goiano e Gircel da Viola, beleza? Um abraço grande, Adair. Alô, Pedro, bom dia.
2: Bom dia, Jacir. E aí, homem velho, tudo tranquilo? Toca uma música aí do de Paulo e Paulino, tô por aí, beleza? Um abraço, tenha um ótimo dia.
0: Valeu, Pedro, um abraço, muito bom dia. Obrigado pela audiência, né? Manda um abraço também pro nosso amigo Barreirito aí no Bairro Verde, tá sempre ligado com a gente, curtindo. Muito bom dia, obrigado pela audiência. Bom dia, Joacir Edir, do Pioneiro. Edir, bom dia. Terça abençoada pra nós, tudo de bom, pedindo a música Meu Velho Pai. 6:17 agora.

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2: 6:21.
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7: José Ferreira, eu gosto muito do seu programa.
8: Que maravilha, muito obrigado. 6:26 agora.
9: José Ferreira, eu tô aqui do pé do rádio.
8: No pé do rádio. E tá no pé do rádio, na realidade no pé do celular, lá ouvindo pelo aplicativo, né? Lá em Nova Mutum. Alô, Eva, minha mana Eva, um abraço toda a família. Terça-feira abençoada, né? Tá lá ouvindo pelo aplicativo da Regional, lá em Nova Mutum. Quem tá lá na fazenda Pérola, meu amigo Noriel também tá ligado comigo. Alô, Noriel, bom dia, bom dia. Jodail, toda a família. Dário IP Amarelo também tá ligado, Dona Lúcia Marlene lá no Cerrado, bom dia Dona Lúcia. O Paulo Adalberto também tá ligado, né? Pedindo uma música aqui do Amado Batista para todos que estão escutando o programa, pra esposa Marli. Ele mandou aqui, a Marli, a mulher mais amada do bairro Verde, mais uma mais amada, né? Tem a Dona Vilma do Gomercino, agora tem a Marli também do meu amigo Paulo, ó, oh, tá aí sim, hein? Isso é bom demais. Ô, Barreirito, fala comigo, Barreirito. Tá mateando aí, né, Barreirito?
10: Eu matei, José. Vou tomar uma cuia, rapaz.
8: Bora, agora.
10: Com a Madonna pra nós aí, com Rio Parada Dura aí. Qualquer uma deles, tá?
8: Valeu, Barreirito. Um abraço. Obrigado pela audiência. Eu quero parabenizar aqui meu amigo Renato. Renato é neto aqui da Dona Maria, né? A nossa vizinha aqui pertinho, né? A Dona Maria da Feijoada. O Renato tá aniversariando hoje, a Dona Maria está oferecendo, desejando, né? Muita saúde, muita paz, Deus abençoe sempre, né? Grande Renato, tá na fazenda, ele é piloto agrícola, né? O Renato. Gente boa demais, um abraço, Renato. Deus abençoe, muitas felicidades em nome da Dona Maria e toda

0: Felicidade, saúde a todos aniversariantes. Fala comigo, Santiago.
1: Ô, Joaci Ferreira. Fala comigo, meu garoto.
0: E aí, Santiago?
1: E aí, meu parceiro? Bom dia pra você.
0: Um abraço.
1: Bom dia pra todos os ouvintes. Que Deus abençoe a todos vocês, sua família, a todos os ouvintes,
0: amém,
1: todos nós, né?
0: Isso aí.
1: E agradecer mais um dia por esse Pai misericordioso, Pai celestial.
0: Amém.
1: Dono de tudo. Obrigado, Deus.
0: Valeu, Santiago. Bom dia, Ana, Fazenda Água Limpa. Meu amigo Carlos Mel está lá no Azulão, na Tocantins. Ô, Carlos, um abraço, bom dia.

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2: O preço do leite pago ao produtor voltou a subir em junho, né? Dados CPE indicam que o valor médio do litro aumentou 3% na comparação com maio, para R$ 2,74. Com isso, o avanço acumulado na primeira metade do ano foi de 33%. O motivo principal é a redução da oferta de leite, seja por conta de questões climáticas ou do corte de investimentos na cultura. Até agora, em 2026, a captação de leite caiu 11%. A cotação do arroz disparou nada menos que 13% em junho, indica balanço da CPEA. Na média, a saca do grão em casca foi vendida a R$ 68 nos últimos dias no Rio Grande do Sul. Parte das indústrias está ativa no mercado em busca de mercadoria. Esses compradores têm sido obrigados a ofertar valores cada vez maiores, já que o produtor está firme na hora de negociar. Até por saber, né, que a próxima safra será menor, depois que vários deles tiveram prejuízo no ciclo anterior e cortaram investimentos. A produção brasileira de soja, que se recuperou no ciclo 24-25, cresceu de novo no ciclo 25-26. A Conab projeta uma colheita total de 180 milhões de toneladas. Um novo recorde, alta de 5% na comparação com a anterior. O crescimento é puxado por aumentos da área de cultivo e do rendimento das lavouras, que com um clima mais favorável, né, passou de 3 toneladas e 700 quilos por hectare.
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1: 21 graus em Lucas.
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5: Finalzinho de programa, 6:49. Obrigado, Senhor. Deus abençoe nosso dia, né? Um abraço para Jacinta Piper. Ô, Jacinta, um abraço, obrigado pela audiência, mano, aqui as últimas de hoje. O Darcy no Veneza também tá ligado, muito bom dia, meu amigo Darcy. Eu quero mandar os parabéns aqui para nossa amiga Ana, fazendo água limpa, né, Ana? Aniversariando hoje. Felicidade, muita saúde, que essa data se repita por muitos e muitos anos, né? Muita saúde aí pra Ana, nosso ouvinte de todos os dias. Amanhã, 5 da manhã, a gente volta com você em mais um Acorde Cantando. Na sequência, tem Regional Notícias. Um abraço, até lá.

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15: Sete horas e três minutos em Lucas do Rio Verde, está no ar o Regional Notícias desta terça-feira, hoje dia 4 de agosto de 2026. Regional Notícias é uma produção do Departamento de Jornalismo da Rádio Regional FM de Lucas do Rio Verde. Textos e edição Sérgio Neri e Altair Anderle. Apresentação Sérgio Neri, supervisão geral Davi Paré Agüero. Você acompanha no Regional Notícias desta terça-feira uma entrevista ao vivo com o prefeito Miguel Vaz Ribeiro sobre temas variados. Aniversário de 38 anos de Lucas do Rio Verde, duplicação da BR-163, contorno rodoviário, a recente autorização do Ministério da Educação para o concurso da Universidade Federal de Mato Grosso, campus de Lucas do Rio Verde. Lembrando que as aulas deverão se iniciar já no primeiro semestre de 2027.
16: Confira agora a previsão do tempo.
15: Tempo amanheceu aberto em Lucas do Rio Verde, microrregião. Céu ensolarado e com muitas nuvens durante o dia. A temperatura deve variar entre 21 e 35 graus Celsius nesta terça-feira. A umidade relativa do ar prevista entre os índices de 25% e 65% e não há previsão de chuva.
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17: Indicadores agropecuários com Diego Brião. Soja.
18: Os contratos futuros de soja com vencimento em agosto registraram queda nos Estados Unidos na segunda-feira. Na Bolsa de Chicago, a cotação era de US$ 11,68 por bushel. Valores no mercado físico no Brasil por saca de 60 quilos. Estado do Mato Grosso, cidade de Rondonópolis, R$ 133,50. E Rio Grande do Sul, Nonoai, R$ 124.
17: Boi gordo.
18: Em São Paulo, na B3, os contratos com vencimento em agosto eram negociados ao final da segunda a R$ 340,75 por arroba. Houve queda de 1,96% no dia. Boi à vista, no Mato Grosso, em Cuiabá, R$ 317,67 por arroba.
17: Café.
18: Os contratos futuros de café arábica com entrega prevista para setembro terminaram a segunda-feira em Nova York, nos Estados Unidos, em queda. A cotação era de R$ 2.151,21 por saca de 60 quilos. No Brasil, no mercado físico, valores do café arábica, tipo 6 por saca de 60 quilos. Minas Gerais, Varginha, R$ 1.770 e São Paulo, Franca, R$ 1.800.
17: Milho.
18: Valores no mercado físico, por saca de 60 quilos. Paraná, Marechal Cândido Rondon, R$ 57, valor em estabilidade na comparação com a cotação anterior. E Goiás, Rio Verde, R$ 51, também em estabilidade.
17: Trigo.
18: Valores no mercado físico, por saca, Rio Grande do Sul, Nonoai, R$ 70, em estabilidade. E Paraná, Marechal Cândido Rondon, R$ 75, também em estabilidade.
17: Cana-de-açúcar.
18: Os contratos futuros de açúcar com entrega prevista para outubro terminaram a segunda em Nova York em elevação. A cotação era de 15,01 cents de dólar por libra peso.
17: Feijão.
18: Preço médio do feijão no atacado no Paraná. Feijão carioca tipo 1, R$267,55 por saca em estabilidade. E feijão preto tipo 1, R$190,68 por saca em queda.
17: Arroz.
18: Valores no mercado físico. Por saca de 50 quilos, Rio Grande do Sul, média estadual, R$65 em estabilidade. E Santa Catarina, Rio do Sul, R$60, também em estabilidade.
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20: Bom dia. Foi explosivo o efeito do encontro desse diário do Dr. Anthony Fauci. Ele escreveu no computador dele, mas o computador dele estava ligado ao GOV americano. E aí foi fácil as investigações do Senado encontrarem. Ele foi convocado, precisou ir na Comissão de Segurança e Assuntos Governamentais do Senado. Ficou silencioso o tempo todo, mas foi revelado tudo que estava lá. O que me chamou a atenção foi o fato, e a gente não sabia, ele pôs isso no diário. Ele teve uma trombose pulmonar depois de ter tomado a vacina, o próprio Dr. Fauci. Mas enfim, o que a gente ouve aqui, eu procurei, mas não encontrei comprovação, mas em 50 anos mortes de atleta equivaleram a mortes entre 2021 e 2022, né? Atletas jovens, né? Mas enfim. Mas o que eu queria falar é o barulhento silêncio que se ouve aqui no Brasil, né? Parece que as pessoas sentiram, muita gente sentiu, que é responsável também pelas coisas que Dr. Fauci pregou e que não eram necessárias, né? Essas coisas como máscara, distanciamento, isolamento, né? Aqui no Brasil se desrespeitou completamente a Constituição, né? Direito de ir e vir, direito de reunião, liberdade de expressão, vedação à censura, todo mundo foi censurado porque falava, eu falava o óbvio aqui, das coisas que eu estava vendo. Minha mulher é médica e estava curando, nenhuma paciente dela foi hospitalizada com Covid, porque tinha cura e barata, tinha e tem, né? Só que não sei por que motivo foi proibido falar no tratamento. E pessoas foram, até Polícia Federal, na casa de pesquisadores como o Cadejane, o Zimmermann, né? Médicos e médicas que foram calados. Meu Deus, por quê? Eu não entendo por quê. Porque, por outro lado, quando a gente tem um programa de televisão aí que toda hora mostra, ou mostrava, faz mais de 20 anos que eu não assisto televisão, mas, descobriram agora uma raiz na Amazônia que cura o câncer. Todo mundo noticiava e não tinha problema nenhum. Na hora que os médicos, off-label, né, não está na bula desses remédios, mas experimentaram e deu certo, a ciência é isso. Experimenta-se, não deu certo, esquece. Deu certo, usa, para salvar vidas. Tudo isso porque o que eu queria dizer é que depois da revelação do Senado, os estados de Louisiana, Flórida e Alabama estão se unindo para processar o Dr. Fauci. Só que no dia 19 de janeiro do ano de 2025, um dia antes de sair, o Biden assinou um perdão amplo e incondicional a ele por sua atuação desde 2014 naquele Instituto Federal de Epidemia, saúde, alergia, etc., e como assessor de saúde do presidente dos Estados Unidos. Deu um perdão sem que ele estivesse respondendo a nenhum inquérito, mas ele já foi perdoado, né? Então, não sei como é que a justiça vai fazer agora, né? Bom, falei em justiça. O Alexandre de Moraes perdeu uma causa na justiça em São Paulo. A mulher dele, dona Viviane, e os filhos, componentes do escritório de advocacia que teve o contrato de 129 milhões com o Vorcaro, o Master, estavam processando, pedindo indenização por danos morais, o senador Alessandro Vieira, que era o relator de uma CPI, porque ele deu uma entrevista no SBT falando das ligações do Master e o PCC, mais as coisas do Toffoli e do Moraes. Né? E o juiz disse, não vai ter. Óbvio, a Constituição, no artigo 53, diz, deputados e senadores são invioláveis civil e penalmente por quaisquer palavras. E a dona Viviane vai ter que pagar 2.000 de honorários advocatícios para o senador Alessandro Vieira. Então é isso. De Brasília, Alexandre Garcia.
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21: São 7h13. Estamos recebendo ao vivo no estúdio da Rádio Regional FM, o prefeito Miguel Vaz Ribeiro. A gente vai falar sobre diversos assuntos e a gente começa, lógico, falando aí sobre 38 anos de Lucas do Rio Verde, esse município aqui que a gente conversava. O prefeito Miguel acaba sendo aí uma testemunha ocular de toda essa história. Primeiramente, bom dia, prefeito, uma data importante aí, né? Porque o futuro reserva aí boas surpresas, né?
22: Bom dia, ouvintes da Regional. Bom dia, José Nery, bom dia, Gláucio. Uma satisfação estar aqui nesse momento importante, né, do nosso município, que completará amanhã, dia 5, 38 anos. Um município muito jovem ainda, com muita coisa para ser feita ainda, mas também uma história bonita para ser contada.
21: De tudo que o senhor viu, de tudo que o senhor presenciou, de tudo que o senhor testemunhou aí, quais foram os pontos aí, os pontos chaves para essa virada na história de Lucas do Rio Verde, já que tivemos momentos aí de um trabalho intenso e de algumas desistências, né?
22: Bom, eu tive a oportunidade de chegar no município exatamente um ano antes da emancipação, então cheguei em 87, ano que vem completam 40 anos, então pude acompanhar bem de perto todo o início, né, e toda a trajetória de crescimento, a história política, o desenvolvimento que aconteceu aqui, o desenvolvimento econômico. Então, uma presença assim muito clara para mim, né, de tudo que aconteceu aqui. O que nós podemos dizer? Bom, primeiro que a base da nossa economia é a agricultura, então nós tivemos aqui lá no final dos anos 70. Pessoas vindo para cá para desbravar o Cerrado. Também tivemos nesse mesmo período, ou logo depois, simultaneamente, um projeto de assentamento de pessoas que vieram do Rio Grande do Sul para explorar um projeto do INCRA, né, que foi o assentamento do INCRA aqui no município. Então, isso foi o começo de tudo, né? E aí, então, claro, abrir cerrado, plantar arroz, né, para reduzir a acidez do solo, enfim, para posteriormente entrar na soja, na época era soja. Então, muita dificuldade ainda, muito no início, poucos recursos, financiamento. Então, nós tínhamos aqui as pessoas que vieram para o assentamento do INCRA, os parceleiros, como eram chamados, mas também tinha outros fazendeiros, posseiros aqui da região que compraram posses, né, que já foram, digamos assim, de alguma forma regularizada pelo INCRA, né, pelo estado de Mato Grosso. Então tinha esse público mesclado e começando tudo. Então, o que aconteceu? Quando você ganhou escala, quando o município ganhou escala na produção de soja, ainda não era suficiente, porque a soja, de modo geral, na região do Cerrado, ela cresceu muito rapidamente a produção de soja. Então, isso também trazia ou trouxe alguns problemas, porque quando o preço da soja estava baixo, né, a demanda estava menor do que a oferta, obviamente que você tendo uma monocultura que, no caso de soja, você tinha preços muito baixos e isso deixava a produção ou o produtor rural em crise. Então, da dificuldade veio a criatividade. Essa é a grande realidade. Qual foi a dificuldade? É que só com soja não dava para sobreviver aqui. Então, a criatividade foi, vamos experimentar plantar milho também. Então, nasceu ali no início dos anos 90 os primeiros experimentos de plantar milho após a soja. Então foi o grande salto, eu diria, o primeiro salto de ter duas safras no mesmo ano, sendo a primeira soja sempre e a segunda milho. Isso ganhou muita escala. Então tudo isso aconteceu, e tudo isso evoluiu e ganhou escala porque a pesquisa se fez presente, certo? Então é importante citar, sem a pesquisa não teríamos essa evolução toda, né? Tanto a Fundação Rio Verde, na época a Embrapa, o IAC de São Paulo, então todo mundo olhando com toda atenção para a região do Cerrado Brasileiro para fazer essa pesquisa para desenvolver novos materiais. Então você já tinha ali soja e milho começando a ganhar escala. E essa escala também foi rápida no início dos anos 90. Então chegou lá no ano, por exemplo, no ano 2000, já com uma produção grande de soja e também de milho de segunda safra. E aí? Bom, a soja ia embora para os portos, né, exportação, o Estado esmagava um pouco, ainda pouco, poucas indústrias de extração de óleo de soja, e a maioria ia para os portos, né, e às vezes para algumas indústrias no sul do Brasil. E o milho não tinha consumo aqui no estado de Mato Grosso, certo? Então, novamente, precisava ir para os portos. O preço do frete era maior do que o preço do milho. Então, criou-se essa dificuldade. Da dificuldade, mais uma criatividade. Bom, temos que consumir milho aqui. Então, também ali no início, final dos anos 90, iniciou a criação de suínos de corte, ou seja, produção de suínos em escala para consumir o milho e agregar valor ao milho. Então, início dos anos 90, essa grande, essa terceira fase de agregação de valor. Ou a primeira foi duas safras e a segunda é transformar isso, esse excedente de milho em carne. Muito bem, carne suína no início. Ainda era muito pouco, e aí então nasceu ali no ano de 2005, 2006, os grandes projetos de transformação, no caso, frigorífico de aves e suínos, que hoje é a MBRF, e as outras indústrias vieram, como a extração de óleo de soja, indústrias de biodiesel. Então, iniciou a grande, eu diria assim, a grande fase de agregação valor aqui no município, que trouxe um diferencial muito grande, que trouxe muita gente para cá, muita geração de emprego, e com isso o município cresceu, né, um dos que mais cresceu no Brasil nos últimos 30 anos. Aliás, né, nos últimos, quando eu conto 31 anos, né, oficialmente pelos dados do IBGE, nós crescemos 1.152%. E é importante dizer que só crescer não é suficiente também, precisa crescer com desenvolvimento. Então, um pouquinho da história dessa agregação de valor, mais gente vieram hoje, né? A cidade tem mais de 100 mil habitantes, e o que importa dizer é que essa história vale a pena ser contada. Poucos municípios tiveram essa expansão tão rápida como o município de Lucas do Verde, mas o que tem que ser levado em conta é que ela cresceu com qualidade, organizadamente, ordeiramente, e promovendo qualidade de vida.
21: Agora, prefeito, o senhor falou aí em criatividade e muita ousadia, que foram aí as principais marcas aí dos pioneiros, aquelas pessoas que aqui permaneceram, que foram resilientes. Em algum momento, o senhor imagina que passou pela cabeça aí de vocês, pioneiros, que será que a gente está indo na contramão do mundo?
22: Olha, o desafio de fato era grande, né? Por conta da dificuldade. Então,
21: era muito difícil chegar aqui, né?
22: Sem dúvida.
21: E sair também.
22: Isso, exatamente. Eu lembro muito bem, quando eu cheguei já tinha a BR-63 aqui. Para sair daqui, para ir até o posto Gil, eu cheguei de carro, 4 horas e meia, porque a estrada estava completamente esburacada, mas muito complicado para o transporte. Então tudo isso encarecia, custo do frete, etc., manutenção dos caminhões. Então nós estávamos muito distante dos centros de consumo, com muita dificuldade de logística para poder sair daqui. Nem se imaginava, ou melhor, pelo menos se sonhava com a BR-163 saindo para o Arco Norte, mas sem nenhuma política clara definida do governo federal de execução desse trecho aí. Então foi anos, sim, realmente de muita dificuldade. Você falou da palavra resiliência, né? Uma palavra às vezes muito moderna. Não sei se é muito moderno ou não, mas para muitas pessoas se adaptar à realidade, né? Conviver com aquela dificuldade e sobreviver naquelas mudanças todas. Então, teve muito isso, né? As pessoas acreditaram, continuaram acreditando, e isso é um outro fator importante, continuaram acreditando, uma visão de futuro, porque se era claro para o pensamento aqui que a agricultura era o grande, era o grande potencial do Brasil como produção de alimentos. Então se acreditava muito nisso, porque o mundo demandando muito alimentos e aqui uma possibilidade de produção em escala, né? Tanto de soja quanto de milho quanto de carne. Então muita garra das pessoas, muita coragem de permanecer aqui e lutar e trabalhar para que houvesse as mudanças, e de fato as mudanças aconteceram.
21: E o senhor imagina também que essa necessidade, essas dificuldades passadas aí acabaram ajudando a forjar as características aí do homem público, das lideranças aqui de Lucas?
22: Sem dúvida, isso também teve um papel muito importante. Até a história política do município de Lucas do Rio Verde, ela influenciou muito, né, a classe política a reagir àquela situação, né? Vamos lá, por muitas vezes já ouviram, né, já foi falado que Lucas do Rio Verde era o patinho feio da época, né? Tinha municípios muito mais estruturados, cito exemplo, Nova Mutum, que foi um município que começou através de colonização, né? Então uma forma mais organizada de abrir, de transformar, né? Sorriso também, Sinop também, então era muito mais estruturados do que Lucas do Rio Verde. E Lucas do Rio Verde era uma pequena vila, né? Que ainda não era município. Então houve muita ação política, muitas lideranças que levantaram, né? Ou se levantaram para defender que o município tinha que seguir um caminho, tinha que buscar agregar valor, já que Lucas do Rio Verde é um dos municípios, não é um município que tem uma grande área de produção, né? O município de Lucas do Rio Verde tem 250 mil hectares, vamos falar em hectares agora, que é o mais conhecido aqui, de produção agrícola, 250 mil hectares. Nós temos municípios vizinhos como Nova Mutum, que tem 420 mil hectares, e Sorriso, município Sorriso ao lado, tem 650 mil hectares. Então, o município de Lucas do Rio Verde ocupa a 15ª posição no ranking dos municípios que mais produzem no estado. E é, hoje, a sexta economia, ou seja, o que aconteceu aqui? Agregou valor. Então, isso gerou, né? Gerou, essa agregação de valor gerou oportunidades, a economia cresceu, o comércio cresceu, o setor de serviços cresceu, então abriu esse leque de crescimento em todos os setores, que é o que faz quando você agrega valor, né? Ele abre o leque de oportunidades para muitos outros setores crescerem juntos.
21: Bom, são 7h25, a gente vai para o intervalo comercial, daqui a pouco a gente volta falando um pouco mais então sobre esse período de Lucas do Rio Verde. Vamos falar no próximo bloco sobre a duplicação da BR-163, que tem ajudado em muito e ainda vai auxiliar muito no crescimento não só de Lucas do Rio Verde, mas como de toda a região. Então daqui a pouco a gente volta com mais um trecho da entrevista com o prefeito Miguel Ribeiro. São 7h25.
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21: 7h26.
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2: 7:31, estamos de volta com o Regional Notícias, recebendo o prefeito Miguel Vaz e já falando sobre esse recado ali, né? Bom dia, me chamo Jaique San, sou nordestino, mas moro em Lucas do Rio Verde desde 2008, portanto há 18 anos. Ele ama morar em Lucas e parabeniza o prefeito Miguel Vaz, dizendo aqui o melhor prefeito do Brasil. Ouvi esse tipo de manifestação, prefeito.
3: Olha, muito bom, né? Muito bom. Obrigado aí, Jackson. E também você é um grande, né, o pessoal que veio do norte e nordeste contribuíram muito e continuam contribuindo muito pro crescimento da nossa cidade. Então é uma construção coletiva de todos, né? Porque é uma cidade jovem, uma cidade de muitos trabalhadores, pessoas que acordam cedo, vão para o trabalho, né, filhos estudando, enfim, é um espetáculo, é uma cidade muito diferenciada. Nós temos 25 mil alunos aqui no município que estão até o ensino médio. Então imagina o quanto que a cidade realmente é jovem. Parabéns, obrigado aí pelo recado, não é?
2: Agora, prefeito, essa mudança no perfil do luverdense, digamos assim, do morador aqui do município, como que o poder público administra toda essa mudança que veio acontecendo ao longo dos anos?
3: Olha, primeiro, José Neri, o gestor público, ou pelo menos a mim, o que eu levo em conta? É analisar o perfil dos nossos luverdenses, dos nossos munícipes, né? Eu acabei de falar, nós temos 100 mil habitantes, para arredondar o número, pode ser um pouco mais, nós temos 25 mil alunos. Muito bem, esses alunos até o ensino médio não estão no mercado de trabalho. Nós temos aproximadamente menos de 10%, mas também vou arredondar aqui para 10% de pessoas que têm 60 anos ou mais. Vamos imaginar que essas pessoas já não estejam mais no mercado de trabalho, o que não é verdade, boa parte delas estão, mas vamos lá. Então nós temos aí 65 mil pessoas economicamente ativas, certo? Então essa é a regra. E aí então, quando você olha para 65 mil pessoas, você precisa entender qual é o perfil dessas pessoas. Bom, primeiro vamos para a renda, né? Mais de 70% dessas pessoas ganham até 5 salários mínimos. Essa é a nossa realidade, né? Aí você tem também o grau de escolaridade. Então, a maioria das pessoas estão ensino médio incompleto, ensino médio completo, né? Nós temos aqui aproximadamente 18% de pessoas que têm ensino superior. Então, eu vou voltar aqui para essa camada. Então, uma cidade de trabalhadores, de pequenos empreendedores, de muitos microempreendedor individual, enfim, esse é o nosso público. Então, você olha nesse perfil e você desenha ou cria as políticas públicas voltadas para essa população. Por isso, da minha preocupação como gestor público em construir mais casas. Por quê? Porque uma das maiores dificuldades que nós temos no município é o custo de vida, não é? As pessoas vêm, gostam da cidade, têm serviços públicos, têm saúde, têm segurança, têm emprego, né? Mas as pessoas reclamam do custo de vida. E onde que está o problema do custo de vida? Está lá no valor do aluguel. Por quê? Porque a demanda é maior que a oferta. Então, nós desenvolvemos essa política pública de fazer construir, avançar nos programas habitacionais para que mais pessoas tenham a sua casa própria, porque aí o valor da prestação é menor do que o aluguel e a casa é da pessoa. Você, além de tudo, você traz a realização de um sonho, né? O sentimento de pertencimento ao município, e isso é muito importante para nós, né? A exemplo do Jaexson, né? Que mandou aqui um alô, né? Ele veio, um nordestino, veio de lá e tal, né? Pessoa tem emprego e tal. Imagina, ele está morando na casa dele, não sei se é o caso, né? Mas, assim, muda o sentimento da pessoa em relação ao pertencimento ao município. E aí ele vai se aperfeiçoar, aí tem o sistema S, Senai, Senat, Senac, para ele se capacitar, melhorar a renda, enfim, esse é o nosso sonho. Então, é dessa forma que o poder público, é dessa forma que eu, como gestor público, tenho que olhar para a população, né? Olhar o perfil, olhar as demandas e criar as políticas públicas direcionadas para essa nossa realidade. Por isso que eu falei que Norte e Nordeste são muito importantes aqui no município, as pessoas, né, de todos os quatro cantos do Brasil, para não deixar ninguém para trás, né? Eu estou falando do Norte e Nordeste, que é a maioria, né, que vem para cá, né? Que são muito bem-vindos, são trabalhadores, pessoas de bem que vêm aqui trabalhar e que estão junto com nós aqui, fazendo a cidade crescer e se desenvolver.
2: A gente falou muito no primeiro bloco sobre criatividade, sobre ousadia, e agora o senhor citou aí a necessidade de conjuntos habitacionais, de unidades habitacionais, e a gente pode citar ali o Águas do Cerrado, né, um condomínio vertical. Isso faz parte de todo esse processo de ousadia e criatividade?
3: Sem dúvida. Águas do Cerrado foi o segundo projeto que nós colocamos em prática, em construção, já passando um pouco da metade, já tudo praticamente vendido, né? Nós, na sequência, nós criamos lá aquele loteamento Sonho Meu, que foram 287 lotes vendidos, com uma condição bem facilitada para os luverdenses que não tinham condições, que não se encaixavam em nenhum dos programas habitacionais que são do governo federal e governo do estado e do município. Mas também nós abrimos lá o outro projeto que está em andamento e que vai entregar mais, pelo menos, 1.000 unidades esse ano ainda, que é o Jardim Esperança, né? Então são casas, então, no modelo horizontal, são 2.000. Então, somando os projetos que nós entregamos até agora e os que estão sendo construídos, somam mais de 4.000 unidades, certo? Então, o ano que vem a gente praticamente deve concluir essas 4. Mas tem mais, né? Nós já estamos, já temos área para o lançamento de mais 850 unidades no sistema vertical, e estamos bem avançados já para um outro projeto de aproximadamente 1.700 casas no modelo horizontal, então, certo? As casas normais. Então, o nosso objetivo é avançar ainda mais, tá? Então, nós queremos, temos assim um plano bem ousado para habitação, e aqui não é um compromisso, né? Mas a nossa meta é a gente alcançar e deixar pelo menos 8.000 unidades em 8 anos para que possam ser entregues à população, porque a gente entende que esse é um dos principais pontos de política pública, além dos demais, saúde, educação e tal, que vai ao encontro com a necessidade e a demanda da nossa população.
2: Uma demanda que nunca para de crescer, né, prefeito? A demanda por habitação, e parte disso se deve também agora ao progresso chegando, a duplicação da BR avançando, e da BR-163, e a entrega final prevista aí para esse ano de 2026. De que maneira o senhor acha que vai impactar na região e mais especificamente aqui em Lucas do Rio Verde?
3: Olha, então, a duplicação da BR-163 vai trazer mais pessoas para nossa região, especialmente para Lucas do Rio Verde, porque, preciso dizer, é a cidade aqui dessa região norte que mais cresce, né? E assim, isso é dado oficial. Então, isso vai trazer muito mais segurança, não é? Essa duplicação da BR-163 vai atrair novos investimentos aqui para a região, porque vai dar muito mais competitividade para muitos setores que ainda não estão presentes aqui. Então, a região como um todo vai crescer muito, não tenho dúvida nenhuma, em especial Lucas do Rio Verde, sem dúvida nenhuma, está muito bem preparado para crescer. Porque isso também é importante, José Nery, é que a gente esteja preparado para o crescimento. E o que é estar preparado para o crescimento? É planejamento. Por isso que a gente sempre fala, o prefeito fala em visão de futuro. É uma visão deixando o município preparado para crescer os próximos 10, 20, 30, 40 anos. Tá bom, mas e o que ele fez? Fez uma revisão no plano diretor, tirando a rodovia do centro da cidade, vamos criar ali uma grande avenida, que vai ficar muito melhor do que os 4.000 caminhões que passam por dia ali, vai direcionar mais para o setor industrial, né? E nós remodelamos o plano diretor para criar novas áreas para atrair indústria, grandes comércios, grandes investimentos no setor de serviços. Então, tudo isso é uma abertura novamente do plano, da onde para onde a cidade vai. Inclusive, para onde a cidade vai crescer mais, por exemplo, no setor residencial, que vai aproximar um pouco mais das indústrias, do setor industrial. Mas o setor industrial não pode crescer para outro lado? Bom, vejamos. Nós temos o Rio Verde aqui, né, que é o principal rio aqui, que faz divisa com o nosso município, o município de Sorriso. Então, as grandes indústrias que têm efluentes, que esses efluentes são tratados, obviamente, né? Eles são feitos a descarga no Rio Verde. Então, a indústria deve crescer nessa região aqui da 449 por esta riqueza que nós temos, que é a possibilidade da descarga dos efluentes no Rio Verde. Nem todas as cidades têm essas condições aí. Então, isso já demonstra que a direção do crescimento da indústria desse setor é para aquela região. E aí, então, a gente está direcionando um pouco a área residencial para essa região, justamente para que o trabalhador, como eu falei aqui, são muitos trabalhadores, eles estejam mais próximo da onde é a maior geração de empregos, que é o setor industrial, não é? Claro que o comércio também, mas você aproxima um pouco mais, então ele vai ter menos tempo para chegar no local de trabalho. Então, isso é qualidade de vida, não é? É fazer com que a pessoa, com poucos minutos, ela esteja no seu local de trabalho. E assim idem as escolas também, né, para que os alunos, né, estejam, as escolas estejam bem colocadas em bairros onde o aluno possa ir caminhando na escola, que é o caso de Lucas Rio Verde. Então, tudo muito bem planejado, as UBSs também muito bem planejado, para que o público não precise percorrer longas distâncias para chegar ao atendimento, seja de saúde, seja da educação, seja de qualquer serviço público.
2: Bom, o prefeito citou ali a questão da educação. Daqui a pouco a gente volta aí pro terceiro bloco para a gente falar, e para quem não acompanhou ali pela rede social do prefeito, uma ótima notícia sobre a UFMT. A gente volta daqui a pouquinho para falar sobre esse e outros assuntos ainda. Vamos falar do contorno rodoviário e dessa autorização do Ministério da Educação para o concurso da Universidade Federal de Mato Grosso. Ótimas notícias aí para quem quer se graduar em Lucas do Rio Verde. São 7:43.
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6: São 7:48. Voltamos com o Regional Notícias desta terça-feira, dia 4 de agosto, véspera do aniversário de Lucas do Rio Verde, falando com o prefeito Miguel Vaz Ribeiro. E o assunto agora, prefeito, é o contorno rodoviário, né? Uma obra que foi bastante discutida, bastante debatida, e o início das obras deve acontecer já no início de 2027. Eu gostaria que o senhor falasse aqui, explicasse mais uma vez, aí falamos há pouco, foi citado aí o contorno rodoviário, mas é uma necessidade realmente do município para esses próximos anos?
7: Sem dúvida nenhuma, né? Vamos analisar. Hoje são mais de 4.000 veículos que transitam, né? Que cortam a nossa cidade na BR-163. Com a chegada da ferrovia, isso deve ir para 10 mil por dia. Então você imagina 10 mil caminhões por dia chegando em Lucas do Rio Verde, entrando ali na rotatória da 449, no viaduto, para seguir para o setor industrial, né? Ou para aquela região onde vai estar o terminal ferroviário. Praticamente impossível. Então a nossa visão foi justamente de salvar a cidade, né, de não deixar a cidade separada hoje como está, né, de um lado da rodovia e do outro, e sim unificar isso. Então o contorno rodoviário vem para trazer exatamente essa solução. E os contornos rodoviários do Brasil, eles têm, né, a sua história, né, e todos eles, né, inclusive falado pela diretora da NTT numa das audiências públicas, que foi uma das decisões mais acertadas do município em solicitar e batalhar para ter o contorno rodoviário. E aí, claro, nós vamos adequar essa nossa rodovia, que hoje vai se transformar, no futuro vai se transformar numa avenida, adequar ela para a nossa realidade, né? Unir a cidade, trazer de volta, ter uma avenida onde as pessoas vão passar, fazer essa travessia tranquilamente, sem o grande volume de caminhões, e a vida vai voltar a ser absolutamente normal como uma grande avenida. Então eu não vejo nada além de ser muito positivo, né? O contorno rodoviário, claro, e como depende, né, da execução da nova rota do Oeste, tem a aprovação da NTT, sim, tem detalhezinhos do projeto executivo que estão sendo tratados agora, por exemplo, como a questão das indenizações de onde o contorno vai passar. Então são tratativas, formalidades, e que devem ser concluídas até o final do ano, e a ordem de serviço deve ser no início do ano que vem, o início dos trabalhos do contorno rodoviário. Então, dessa forma, isso já vai criando a solução. Creio eu que pelo menos um ano e meio, ou talvez 2 anos de obra para ser concluído.
6: Agora, prefeito, muita gente, a gente acompanhou os debates ali, e uma das grandes preocupações era porque aqui na travessia urbana da BR-63 existe ali uma vida econômica muito forte, né? Muito pungente, como aliás em todo o município de Lucas do Rio Verde. E essa grande preocupação ali de quem não era favorável aí, ou não é favorável até esse momento à construção do contorno rodoviário. Mas é importante destacar também que o contorno, ele vai abrir novas oportunidades, né, econômicas.
7: Com certeza, inclusive dessa região aqui, né? Cito o exemplo da Avenida Amazonas, de se modernizar, de construir novos prédios e tal, porque no final do dia as maiores vendas são para a população local aqui, né? Os grandes comércios que tem nessa região, eles servem aos produtores rurais daqui da região, sejam concessionárias de máquinas, não é? São vendidas para o público aqui local e da região. Os grandes comércios de peças, pneus e tal, com alguma exceção que vende para transportadoras, mas transportadoras normalmente daqui, né, que estão estabelecidas aqui no município, são muitas inclusive, não é? Então assim, eu não consigo

0: perímetro urbano, né? As avenidas serão alargadas, tanto a Avenida Amazonas quanto a Avenida da Produção. O caminhão vai transitar normalmente, vai parar onde ele precisa parar, vai tomar o serviço, vai comprar, e vai seguir em frente e vai pegar a rodovia novamente ali na frente. Então não tem nenhuma dificuldade disso continuar, aliás, vai melhorar a vida de todo mundo.
1: Bom, agora, prefeito, o volume de jovens que concluem ensino médio em Lucas do Rio Verde todos os anos é muito grande, e essa notícia que o senhor vai passar mais uma vez à população de Lucas do Rio Verde é sobre a Universidade Federal de Mato Grosso, né? A autorização do Ministério da Educação para o concurso da UFMT no campus aqui de Lucas do Rio Verde. Esse concurso deverá acontecer ainda este ano, enfim, como que estão todas essas tratativas?
0: Muito bem, falar de Universidade Federal, então a gente fala de Universidade Federal do Estado de Mato Grosso, campus de Lucas do Rio Verde. E esse campus de Lucas do Rio Verde, da universidade, ele já foi criado.
1: Um nome bonito, né? É um nome pomposo.
0: É, um nome pomposo, é isso. E mais importante do que isso, né? Ele tem o rito, né, do processo, digamos assim, de cada fase, né? E agora foi, então, publicado no Diário Oficial que foi liberado o chamado Código de Vagas. Com isso, então, a Universidade Federal pode promover o concurso para os professores e o corpo administrativo da Universidade Federal, que vai iniciar as suas aulas lá na Escola Municipal Olavo Bilac. Por um tempo, o projeto da universidade já está pronto, e o município também é um dos parceiros que vai ajudar a construir. O meu compromisso é colocar essa obra em pé. Claro que eu vou buscar apoio, né, seja do governo do estado, seja do governo federal, né, de emendas de bancada, enfim, para que a gente possa construir. É um prédio considerável, né, um prédio bem, bem adequado para a universidade ao longo do tempo. Então, é importante dizer que nós teremos aqui a Universidade Federal com cursos muito importantes, justamente com a nossa visão do futuro, de trazer também mais empresas com base de tecnológicas para cá, não é? Ou seja, nós crescemos muito na agricultura, crescemos muito na transformação da agricultura em produtos de valor agregado. O setor de serviços cresceu também muito aqui no município. E agora nós precisamos de tecnologia, muita tecnologia. Então, os cursos da Universidade Federal, eles são tecnológicos. Então, vamos lá, nós temos principalmente engenharia de software, né, que será aqui um grande centro de desenvolvimento de profissionais dessa área, e também o curso de inteligência artificial. Veja, quantas pessoas, todo mundo sabe o que é inteligência artificial, né? E todo mundo, de alguma forma, já está usando, né? Então, veja, esse é o futuro. É um futuro que nós entendemos que a gente tem que também ter uma base forte aqui. Então, a inteligência artificial vem para formar pessoas profissionais especialistas nessa área. Imagina quanta coisa boa nós podemos desenvolver aqui no futuro, numa nova fase de agregação de valor, de tecnologia, de indústrias mais robotizadas, né? Tudo isso vai acontecer aqui, e é exatamente esse o pilar que nós escolhemos, né? Tive a oportunidade também de contribuir para escolher isso como os principais cursos aqui do campus da Universidade Federal, que começa as aulas em 2027.
1: Quer dizer, é fundamental para o município também transformar essa mão de obra, criar uma mão de obra mais específica, né, para essa tecnologia toda que vai acontecer.
0: Claro, sem dúvida. A gente entende que a Universidade Federal traz alunos do Brasil inteiro, né? E nós teremos aqui um grande centro tecnológico, onde tem a Universidade Federal, tem mais crescimento e mais desenvolvimento. Então, não vai ser só a universidade que vai estar aqui, outras empresas, né, que desenvolvem tecnologia virão para cá justamente para ter esses profissionais que saem da universidade aqui para poder entrar nesse mercado de trabalho, diria assim, diferenciado.
1: E sobre a formação, prefeito, da mão de obra dessa juventude que está chegando aí, existe também uma estrutura que favorece e, aliás, vai preparar aí ou vai aumentar ainda o desafio de absorver toda essa mão de obra, né?
0: Sem dúvida. E é uma das grandes preocupações, né? Como eu falei, nós temos uma boa parte da nossa população que tem ensino médio completo, e vamos lá. Nem todo mundo tem o desejo de fazer uma graduação, né? Não, eu quero ir para a universidade. Claro, quanto mais, melhor. mas assim, tem muitos pessoas.

0: pessoas que falam assim, bom, eu quero um curso técnico, né? E aí a grande preocupação de ter a oferta de cursos técnicos abundante no município. E essa também foi uma das grandes preocupações que eu tive desde o primeiro dia que eu assumi o governo aqui do município. Qual foi? Nós tínhamos aqui o Senai presente no município, né? Nós incessantemente fomos buscar o Senat, que é o S que capacita a mão de obra para o setor de transportes, para todo o setor de transportes, inclusive, né? Funciona aqui na 449 com um prédio excelente aqui capacitando pessoas, jovens e adultos, quem quer que seja, para toda e qualquer operação voltada para o setor de transporte, né? Como o pessoal mesmo fala, de charrete a satélite, né? Mas assim, uma gama muito grande de cursos voltada para o setor de transporte. Nós também nos preocupamos em capacitar pessoas para o comércio, porque se a indústria cresce com o Senai apoiando, né? Nós temos o Senat, que é o S do setor do transporte, servindo, né, capacitando mão de obra. E o comércio? O comércio, nós precisamos do Senac, então nós também fizemos um trabalho muito forte para trazer a unidade, uma unidade moderna do Senac que está em pleno funcionamento lá na Avenida Mato Grosso para servir todos os trabalhadores do comércio. Então lá tem capacitação de mão de obra e tem serviços de saúde, de atendimento, de apoio ao trabalhador do comércio. Idem no Senai e também no Senat, ou seja, não é só capacitação, mas também é apoio ao trabalhador com serviços de saúde direcionado para aquele trabalhador do transporte ou para aquele trabalhador do comércio, no caso do Senat, ou para aquele trabalhador da indústria, no caso do Senai. Então, o município se estruturou com o sistema S para capacitar de mão de obra. Além do mais, ainda nós temos o CCTS, né? Que é a Escola Técnica do Estado de Mato Grosso. Inclusive, nós vamos construir um prédio novo. Já temos a doação do terreno, já tem recurso, inclusive, do governo do estado. Acredito que no início do ano que vem a gente consiga começar essa construção nova desse prédio do CCTS para ofertar os cursos de qualificação profissional para que o jovem, que ele se forma no segundo grau, ele pode fazer um curso técnico simultaneamente no mesmo período que faz o ensino médio ou posteriormente e já ser inserido no mercado de trabalho, especificamente no setor que ele deseja.
1: Agora, prefeito, a gente falou sobre habitação, sobre logística, sobre vários assuntos aí que colocam o município de Lucas do Rio Verde, além de toda a sua história, entre os principais do Brasil, né, no seu porte aí, municípios de cada 100 mil habitantes. Isso também foram critérios analisados aí para que o município estivesse no ranking da revista Veja?
0: Olha, primeiro dizer, né, do orgulho de ver Lucas do Rio Verde completando 38 anos, ainda um município muito jovem, com tanta coisa boa para comemorar, né? Eu não tenho dúvida nenhuma, nós temos muita coisa boa para comemorar. E quando o município, né, automaticamente, né, não foi ninguém que ligou lá para a Veja Negócios ou para a revista que qualificou, é por conta dos indicadores. Então, esses indicadores são públicos. Nós, né, o município de Lucas do Rio Verde, aparece como o primeiro do Centro-Oeste, o número um do ranking no Centro-Oeste em desenvolvimento econômico. Mas isso quer dizer o quê? Tá bom, o prefeito falou lá desenvolvimento econômico, e aí, o que que é isso? Bom, o que se mede lá, né? Mede a geração de emprego e renda, mede educação pública, mede saúde pública, segurança e gestão pública. Então, tudo isso está lá dentro dos indicadores. É isso que levou Lucas do Rio Verde a ser o primeiro do Centro-Oeste em desenvolvimento econômico, levando em conta esses indicadores. Então, isso para mim é motivo de muito orgulho. Aliás, para nós luverdenses, é motivo de muito orgulho. Por isso, eu fiz questão de fazer esse comentário, justamente porque esses indicadores e essa informação, esse ranqueamento, ele aconteceu agora. Isso foi na última semana aí que aconteceu isso, exatamente no período de comemoração dos 38 anos de aniversário do município. Então, por isso que eu falo que nós temos muito o que comemorar. Não é o prefeito que fala, é os indicadores que falam.
1: O município de Lucas do Rio Verde, a sua gestão está na vitrine, na vidraça. Isso lhe preocupa, lhe orgulha, enfim, lhe desafia?
0: Olha, eu acho que desafia, né? Desafia. Eu simplesmente faço a minha parte como prefeito, trabalho, de preferência menos conversa e mais trabalho, né, que precisa ser feito. Não sou uma pessoa de estar toda hora falando, aparecendo, gravando, enfim, né, faço aquilo que realmente é necessário. Muitas vezes a minha equipe, as pessoas que estão aqui, me provocam para eu gravar mais, eu fico mais conservador um pouco, porque o que eu penso é que o que nós precisamos entregar aquilo, deixar o município melhor do que recebemos. E eu sempre espero, temos ainda mais 2 anos e meio de mandato, eu espero que o próximo prefeito, que o município, que a população venha a escolher, que ele também leve o município para um patamar melhor do que ele tenha recebido do que ele vai receber lá em final de 2028. Então, esse é o meu desejo. E a gente, né, assim, fomos agraciados pela população, praticamente 75% dos votos para o segundo mandato, para servir a população, para fazer a gestão pública. Sempre, a cada dia, levanto muito disposto a trabalhar e fazer o melhor que eu posso para que o nosso município ande bem, para que o nosso município cresça, se desenvolva e que todos tenham oportunidades aqui no nosso município, que nós sejamos de fato uma cidade de oportunidades.
1: O senhor vai a Cuiabá hoje?
0: Vou a Cuiabá hoje na convenção do meu partido, Republicanos, onde vai ter, né, então, a homologação do nosso governador Otaviano Pivetta, que foi prefeito aqui por 3 vezes aqui no município, e eu vou lá, obviamente, apoiar lá tanto o governador quanto o senador, que são os da majoritárias, e os demais aí que vão formar a aliança, não é, para governo do estado, tendo como candidato o governador, atual governador Otaviano Pivetta. Então, claro, todos sabem da minha proximidade com o nosso governador, né? Tenho, além da proximidade institucional como prefeito e governador, tenho uma amizade, né, uma relação pessoal de amizade muito forte com ele. Estarei lá, sim, apoiando, e estarei defendendo o nome dele como candidato após a homologação, e sem dúvida nenhuma.
1: Um grupo forte como esse é importante até para o desenvolvimento da região, né?
0: Com certeza.
1: Essa manutenção.
0: A candidatura do governador Otaviano Pivetta, ela representa continuidade. Nós já experimentamos no governo Mauro Mendes e Otaviano Pivetta o que é possível fazer de diferente no estado. Exemplo, infraestrutura, né? Duplicação da 163, várias estradas estaduais sendo construídas, no total de 7 anos foram 7.000 quilômetros de estrada. O compromisso do governador Otaviano Pivetta é fazer mais 1.000 quilômetros de estrada por ano. Então, tudo isso vai caminhando por um estado cada vez mais forte e mais bem estruturado, não só na infraestrutura, mas também no setor de saúde, né? Foram 6 hospitais regionais, então um investimento muito forte na área de saúde também, entre outros, né? Na educação, né? Saiu de 22º no ranking nacional para 8º, e agora o objetivo é chegar em 5º, ou seja, cresce em todas as áreas. E isso é o que Mato Grosso precisa, de governos que de fato façam aquilo que precisam ser feito, e governos que se preocupem em fazer com que o orçamento seja bem aplicado nas áreas que mais precisam. Então, uma delas é: o governo tem capacidade de investir praticamente 20% do seu orçamento, ou do orçamento do estado, e isso leva o estado de Mato Grosso para um dos melhores estados do Brasil em termos de investimento em infraestrutura, para promover qualidade de vida para as pessoas. Então, é nesse sentido que eu estarei lá apoiando, sem dúvida nenhuma.
1: Bom, são 8h07. A gente gostaria de agradecer a presença do prefeito Miguel Ribeiro, que trouxe a sua assessoria, a Karine e a Olga aí, para acompanhá-lo nessa manhã de terça-feira, véspera do aniversário de Lucas Rio Verde. Amanhã, dia 5, um dia especialíssimo, e hoje começa a Expo Lucas. Eu gostaria que o senhor deixasse, então, a sua mensagem para a população luverdense.
0: Muito bem, então nós comemoraremos, né, então, amanhã, os 38 anos de aniversário do município, e eu quero deixar um abraço a todos os luverdenses e dizer que esse município grandioso, com uma história bonita, né, de ser contada, né, tive a oportunidade aqui de falar um pouco de cada coisa, ela não é construída por algumas pessoas, ela é construída por todos os luverdenses, por todos aqueles que acreditam que aqui é uma cidade boa, como de fato é, E isso é comprovado, como foi falado aqui recentemente no ranking da revista Veja Negócios, como a primeira do Centro-Oeste. Então, eu quero, assim, agradecer a cada um de vocês e motivá-los para que a gente consiga, para que a gente siga firmes, trabalhando, cuidando bem da nossa cidade, porque a gente tem aqui realmente orgulho de ser luverdense. Então, deixo aqui meu abraço e parabéns a todos os luverdenses pelos 38 anos de uma grande história, de uma história muito bonita para ser contada.
1: E os olhos do Brasil estão voltados para cá, né?
0: Sem dúvida. E que venham mais investimentos, mais prosperidade e mais oportunidade para todos.
1: São 8h09. Na sequência, você fica com o Ratinho Viola no Bom Dia 103.
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6: Salve, salve, Lucas do Rio Verde. Alô, você, muito bom dia. Tá no ar mais uma edição do nosso Bom Dia 103, desta terça-feira, 4 de agosto de 2026. Por aqui o Ratinho Viola na sua companhia, no oferecimento de agrorações e amigo internet. Hoje tem Mando Lebruto para mim. Participe conosco através do nosso WhatsApp 65996071705, enviando exatamente esta frase para cá: Mando Lebruto para mim. E é ela que você tem que falar quando você atender a ligação, tá? Não pode falar alô, né? Tem que falar Manda o Lebruto para mim. Vamos de música boa. Lua Santana.

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1: 8:32. Estamos de volta aqui na sua regional.
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1: Até o meio-dia tem o nosso Bom Dia 103.

0: Alô, Dayana, do Jardim Primavera, aquele abraço, bom dia, obrigado pela audiência. Alô, José.
1: Ratinho.
0: Diga.
1: Aqui é o Zé Antônio aqui do bairro Urada.
0: Fala, Zé.
1: Tudo bom? Bom dia.
0: Bom dia.
1: Manda um lebruto pra mim.
0: Daqui a pouquinho, meu querido. Fica ligado aí, já, viu, José? José Antônio do bairro Alvorada. Um abraço especial pro Ian do bairro Industrial, ligado com a gente sempre, né? Quem mais na sintonia do nosso programa, curtindo a Regional FM? Meu amigo Jake, o Jake tá lá no bairro Veneza, manda o lebruto pra mim daqui a pouquinho, hein? Obrigado pela companhia. Alô, meu amigo Wesley, tá lá, né? Na boleia aí da Retro, acompanhando a programação da Regional FM, um abraço pra todo mundo aí, obrigado pela audiência, abraço pra Nelson Binsfield, lá do bairro Imperial, também ligado com a gente. Minha amiga Andressa, tá ali na comunidade Campinho Verde, ali próximo, né? Acompanhando a gente. Meu amigo Joey, a Aninha tá por lá também, sempre, né? De rádio ligado conosco. Obrigado. Alô, Nayara. Nayara também curtindo a programação da Regional FM. 8h33 hoje tem, hein? Manda o lebruto pra mim.
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1: Regional 8:46.
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1: Regional, agora são 8:52, 8:09. Bom dia pra você ligado aqui na Regional FM. Manhã de terça-feira, hoje tem, hein? Manda o Lebruto pra mim, daqui a pouquinho, ligação ao vivaço aqui na sua Regional FM. Muita música, informação, é tudo de bom.
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1: Muito bem, vamos lá, tem mais gente participando conosco, mandando áudio, quem é? Bom dia.
3: Oi, aqui é o Benício do Parque das Emas, manda Lebruto pra mim.
1: Eita, Benício, um abraço, querido, quem mais tá com você aí?
4: Oi, aqui é o Bernardo do Parque das Emas, manda Lebruto pra mim.
1: É o Bernardo, irmão do Benício, um abraço pros dois, obrigado pela audiência. Alô, minha amiga Lindalva, aquele abraço, bom dia, obrigado pela companhia. Zenilda do Jardim Primavera, a minha amiga Edir do bairro Menino Deus, também ligadaça com a gente sempre, né?

0: Sim, por favor.
1: Ana Luísa, um abraço, querida. Obrigado pela companhia daqui a pouquinho, hein? Já já, Angélica no centro da cidade também, acompanhando o nosso programa. Muito obrigado pela audiência. Maria Gilvanete, Jardim das Palmeiras, sempre ligada conosco, né? Quem mais está na sintonia do nosso programa? A Márcia, né, Márcia? Obrigado pela companhia. Manda o bairro aí, Márcia. Onde é que você mora? Agora são 8:54, 6:09. Daqui a pouquinho tem o padre Reginaldo Manzotti e o programa Experiência de Deus. E a gente volta logo na sequência, né, com o nosso Bom Dia 103. Meu amigo Jonathan também tá ligado com a gente. Eles que estarão aqui na Expo Lucas, Fiduma e Jeca.

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11: Hoje, quinto dia, e hoje é dia de São João Maria Vianney, patrono dos sacerdotes. Filhos e queridos, povo amado, quero saudar a todos a partir da Rádio Evangelizar, de onde tudo começa, as rádios irmãs, cujos nomes cito neste momento.
12: Livre para viver seu amor.
11: Livre para te servir, meu Senhor, a exemplo de São João Maria Vianney. Ser livre, livre, Senhor, para melhor servir. Saúdo a você pela TV Evangelizar, sinal digital em todo o país, em várias cidades, canal aberto, pelo YouTube Padre Manzotti Oficial e pelos aplicativos da Associação Evangelizar é Preciso e todas as plataformas digitais. Mês vocacional, comunidades vocacionais, encontro, testemunho e missão. Iniciemos em nome do Pai, do Filho e do Espírito Santo. Amém. Naquele tempo, alguns fariseus e mestres da lei vindos de Jerusalém aproximaram-se de Jesus e perguntaram: por que os teus discípulos não observam a tradição dos antigos? Pois não lavam as mãos quando comem o pão. Jesus chamou a multidão para perto de si e disse: escutai e aprendei. Repito, disse Jesus a eles e a nós: escutai e aprendei. Não é o que entra pela boca que torna o homem impuro, mas o que sai da boca. Isso é o que torna o homem impuro. Então, os discípulos se aproximaram e disseram a Jesus: sabes que os fariseus ficaram escandalizados ao ouvir as tuas palavras. Jesus respondeu: toda planta que não foi plantada pelo meu Pai Celeste será arrancada. Deixai-os. São como guias, cegos guiando guias. Ora, se um cego guia outro cego, os dois cairão no buraco. Senhor, Senhor Jesus, cegos guiando os cegos, primeiro, dai-nos a graça de vermos de fato a palavra de Deus como ela nos é proposta. Tirai nossa cegueira. Senhor, que nós compreendamos que o mais importante é aquilo que é conservado no coração humano, que é conservado na alma, no pensamento, que é conservado como impureza, indiferença, injustiça, maldade, ódio, rancor. Então, Senhor, pelas tuas santas chagas dolorosas e gloriosas, purificai-nos, purificai nosso interior. Então, enxergaremos e não seremos cegos guiando cegos. Senhor, nas tuas santas chagas colocamos todos os que estão pedindo oração e todos os que estão em oração. Você está em oração? Se apresente diante de Jesus. Escute isso: Deus está cuidando de tudo. Não deixe que as preocupações sejam demasiadas no seu dia. Deus está cuidando de tudo. Você está com uma causa na justiça? Confie em Deus. Confie em Jesus das Santas Chagas. Deus está cuidando de tudo. Você está com uma enfermidade grave? Deus está cuidando.

0: Diga: Deus está cuidando de tudo. Você está com uma ansiedade, coração palpitando hoje, parecendo que está saindo da boca. Deus está cuidando de tudo. Está rezando pedindo a Deus o dom da gravidez. E os médicos já disseram: faça inseminação, faça in vitro, mas você quer esperar em Deus. Deus está cuidando de tudo. Você está esperando um telefonema para uma cirurgia. Acalme o seu coração, Deus está cuidando de tudo. Vai dizendo isso para você mesmo. Tá varrendo e tá vindo um monte de lembranças, pedidos. Complete cada lembrança, cada pensamento. Deus está cuidando de tudo nas suas santas chagas dolorosas e gloriosas. Ele está entre nós e o perigo. Alguém na família está com alcoolismo e já não vê perspectiva. Deus está cuidando de tudo. Vai dizendo, filho, vai clamando. Chagas abertas, chagas dolorosas, chagas do ressuscitado. Deus está cuidando de tudo. É tão importante você dizer isso. E não é apenas um anestésico para sua dor. É realmente uma cura. É tomar uma posse da graça de Deus. Deus está cuidando de tudo. Insisto nisso. Faça o que estiver fazendo e confiante, Deus está cuidando de tudo. Chagas abertas de Cristo, derramai uma gota do seu preciosíssimo sangue sobre esta causa. Derramai uma gota do seu preciosíssimo sangue sobre esta ferida. Derramai uma gota do seu preciosíssimo sangue sobre a família, para que seja restaurada. Nós só começamos o programa. E fique com esta frase no coração: Deus está cuidando de tudo. Eu volto já. Volte comigo.
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0: Agosto é o mês vocacional. E para quem acompanhou o domingo, nós falávamos que durante o mês de agosto iremos contemplar todas as vocações que nascem pelo batismo. A começar no primeiro domingo, que se celebrou o dia do padre. No próximo domingo, dia dos pais, a vocação matrimonial. Depois, na Assunção de Nossa Senhora, se celebra a vida religiosa. Depois, a vocação dos leigos. E, por fim, a vocação dos catequistas. E neste ano, fala-se das vocações como um lugar de comunidades vocacionais, encontro, testemunho e missão. Por mais que o Dia do Padre foi celebrado em todas as comunidades no domingo, hoje se celebra o patrono dos padres, São João Maria Vianney. E algumas frases nos tocam profundamente. Não vos assusteis com o vosso fardo. O Senhor carrega-o juntamente convosco. Repito. Não vos assusteis com vosso fardo. O Senhor carrega-o juntamente convosco. São João Maria Vianney. Filhos amados, antes de atender uma filha de Deus, eu quero lembrar que nós estamos em plena campanha, quinta etapa de Jesus das Santas Chagas. 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Filha de Deus, que a paz de Jesus esteja com você. Bom dia. Deus abençoe, filha de Deus. De onde você fala?
1: De algum lugar, Padre Brasil.
0: Como? Fala mais alto, querida.
1: De algum lugar do Brasil.
0: De algum lugar do Brasil, tá certo. O que que tá acontecendo, filha?
1: Padre, eu tenho passado bem conturbado. E agora eu tô passando por uma situação financeira. E quando eu passo por algum momento difícil, me abala o meu passado. Eu fui abusada.
0: Tá.
1: A primeira tentativa eu tinha 5 anos. E as outras veio depois.
0: Lamento.
1: Eu de minha casa.
0: Lamento muito por isso.
1: Isso mexe muito comigo. Eu casei pensando que eu podia seguir em frente. Mas não, ele me atormenta. Quando o meu marido me toca, eu sinto nojo. Minha vontade de desistir, já tentei suicídio várias vezes.
0: Compreendo.
1: E recentemente, porque eu estou passando por essa crise agora, de perder minha casa, que está vendo, e me atormenta mais ainda. Mas minha filha olha para mim e diz, mamãe, fica comigo. Não me deixa por nada, minha mãe. Eu estou com você, mesmo se ela saber que ninguém sabe do meu passado, que eu nunca disse, que ninguém acreditou na primeira vez, e também das outras, ninguém ia acreditar. Tem 5 anos que eu passei por essa situação de novo, por uma tentativa disso de novo.
0: Filha, a ligação está muito ruim. Eu vou tentar resgatar um pouquinho para ver se eu compreendi. Hoje, você está dizendo que está passando por um momento muito conturbado, que a sua casa está para ser vendida, é isto?
1: Isso,
0: então, vamos só tentar clarear. Por que ela está para ser vendida? O que aconteceu?
1: Dívida, padre.
0: Dívida?
1: Eu juro. Isso.
0: Tá. Você continua casada, apesar de ter esse sentimento? Continua.
1: Continua.
0: Tá. Aí você partilhava que na infância, com 5 anos, uma tentativa de abuso, é isso?
1: Isso.
0: E depois,
1: quando eu vinha 7 para 8 anos, foi consumido várias vezes por esse irmão meu.
0: Você foi abusada pelo irmão?
1: Isso.
0: A primeira vez você falou e ninguém acreditou, é isso?
1: Ninguém acreditou. Isso. Eu era louca.
0: Entendi. E depois, você guardou com você e acreditou que no casamento ia superar. Hoje, se eu entendi porque a ligação não estava boa, você tem dificuldade. Quando seu marido se aproxima, você sente o quê?
1: Eu sinto nojo, eu sinto aquela sensação do abusador de novo.
0: Entendi.
1: Eu não gosto de toque, de abraço.
0: Entendi. Seu marido sabe do seu histórico?
1: Não, sabe não.
0: Agora,
1: porque uma vez eu tentei falar e ele disse que eu tava louca.
0: Filha, veja, você imagina como ele se sente quando você reage dessa forma? Como seria importante você contar para ele? Por quê? Porque ele vai entender que a repulsa é dele. Alô? Você tá me ouvindo? É que tem uma interferência no meio, alguém falando próximo, alto. O seu marido dificilmente compreenderá toda vez que tenta se aproximar. Você disse não gosta de abraço, então sinal que você não abraça, então não consegue ser carinhosa com ele. Para ele não deve ser fácil, e também para você, eu não tô negando isso. Por isso o diálogo, contar para ele o que aconteceu. Você é vítima. Entenda bem isso, você foi vítima de abuso. Só que isso está atrapalhando o seu relacionamento. Então, esse é um ponto. Um outro ponto. Você procurou alguém, e aí eu digo um psicólogo, para você contar, falar, alguém que te escute nas suas dores, nas suas lembranças, nos seus sentimentos?
1: É porque, padre, aqui é muito difícil um psicólogo. Você tem que ficar na fila de espera, né, para ser chamada.
0: Filha.
1: E eu aguardo.
0: Mas, tudo bem, é difícil, mas você tá levando sozinha esse fardo. Divida com alguém, mesmo que você tenha que esperar um pouco para ser atendida. Você já, quantos anos você tá guardando isso sozinha? É lamentável que seja demorado, mas demora pela demora, pelo menos você vai ter alguém para desabafar. Você tá me ouvindo?
1: Tô sim, padre.
0: Depois, filha, lute contra esses pensamentos suicidas. A sua filha tá sendo a voz de Deus. Mãe, não me abandone. Você me permite?
1: Oi.
0: Você me permite que alguém ligue para você para tentar conversar e orientar, pode ser?
1: Pode sim, padre.
0: Fique na linha. Oi?
1: Esse negócio da perda de tempo, porque eu lutei muito, a gente diz assim, você tá se apegando a bens materiais, mas não é, padre.
0: Claro que
1: eu
0: não, filho. É a casa. Fique na linha para que possamos pegar o seu telefone. Eu vou pro intervalo e volto. Volte comigo, povo de Deus.
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6: Alguns pontos aparecem dessa partilha dolorosa. Primeiro, pais, estejam muito atentos aos filhos, porque os abusos não são só do passado, e os abusos acontecem muito dentro de casa, com pessoas de confiança. E quando um filho, uma filha partilhar, dê ouvidos, acolha e procure se inteirar do assunto, não ignore. Segundo, é importante que haja um acompanhamento depois que isso acontece. E aí eu insisto a filha a dizer, por mais que na sua cidade é demorado, mas quanto tempo você está guardando isso sozinha? Entre na fila, é importante partilhar. Terceiro, o diálogo constrói pontes. E no relacionamento matrimonial fica muito difícil quando uma parte, sem dúvida, traumatizada, não consegue expressar carinho, afeto, tem dificuldade do toque. A outra pessoa, não sabendo do que se trata, tomará isso como uma repugna dela, algo pessoal, e não entenderá a história. Dialogar é muito importante. Que Deus nosso Senhor, filha, esse Deus que cura, esse Deus que liberta, te ajude a superar todo este trauma que você carrega da infância. Que o Senhor das Santas Chagas, Jesus, que age com compaixão, possa curá-la e curar a todos que se identificam, porque não é um caso isolado. Mas pais, muito atento aos filhos. Estamos em plena novena da família. Nós vamos à leitura orante e ainda hoje vou falar sobre a vida deste homem, São João Maria Vianney. E ele dizia: aquele que comunga perde sim Deus, como uma gota de água no oceano, não é possível separá-los. Aquele que comunga perde sim Deus, como uma gota de água no oceano, não é possível separá-los. São João Maria Vianney. Bíblia aberta, cartilha de oração.
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6: 1 Coríntios, capítulo 15, versículo 12, perdão, capítulo 16, versículo 5 a 13. Queridos irmãos e irmãs, estamos terminando. Enquanto o sacristão está ali com a música, quero lembrar, você acompanha e tem acordado e feito o evangelho do dia e feito também a oração da manhã, agora está sendo publicado no canal oficial, no YouTube, canal oficial, Padre Manzotti Oficial. Agora está sendo publicado no Padre Manzotti Oficial. Desperte, comece seu dia com o evangelho do dia, comece seu dia com a oração da manhã. Continuemos com Paulo, capítulo 16, versículo 5. Ele diz em 1 Coríntios: eu visitarei vocês depois de tiver passado pela província da Macedônia. Pode ser que eu fique algum tempo com vocês, talvez todo inverno. E assim vocês poderão me ajudar a continuar minha viagem para onde quer que eu for. Pois eu não quero que vocês ver vocês de passagem. Se o Senhor permitir, quero ficar bastante com vocês. O desejo de Paulo de voltar à comunidade. Continuemos. Resolvi ficar aqui em Éfeso. Então, de onde Paulo escreve o texto? Em Éfeso, até o dia de Pentecostes, pois encontrei aqui ótimas oportunidades para um grande e proveitoso trabalho, embora muita gente esteja contra mim. Então veja, Paulo tem muita consciência. Estou aqui em Éfeso. Encontrei aqui ótima oportunidade para o grande e proveitoso trabalho. Paulo era um homem que trabalhava muito pela causa do reino, apesar de que ele tem consciência, embora muita gente esteja contra mim. Mas você vê a liberdade de Paulo? Sente. Tem gente contra mim? Tem. Mas vejo a oportunidade de trabalho. Eu quero pegar essa deixa nesse mês vocacional. Você que faz algum tipo de trabalho pelo próximo, eu vou dizer de modo geral, e de repente você vai falar: puxa, mas a gente se esforça tanto e tem gente contra, vou desistir. Não. Tem essa liberdade interior. Faço por Jesus. Faço por amor. Faço para o reino de Deus. É claro, existem pessoas que não gostam de mim. Mas como nós falamos, nem Cristo agradou a todos, não é? Mas isso não pode levar você a desistir, mês vocacional. Versículo 10. Se Timóteo chegar aí, façam tudo para que ele se sinta bem entre vocês, pois assim como eu, ele também está trabalhando para o Senhor. Não deixe que ninguém o despreze. Pelo contrário, vocês devem ajudá-lo a continuar a viagem em paz, a fim de que ele volte para cá. Pois estou esperando que ele volte junto com os outros irmãos. Quanto ao meu irmão Apolo, e aqui eu quero fazer uma observação. Você lembra que um texto dizia: ninguém é de Paulo, ninguém é de Apolo, ninguém é de Pedro? poderia suscitar que havia ciúme entre eles. Mas veja aqui, quanto ao meu irmão Apolo, tenho recomendado muitas vezes que vá visitar vocês, como outros irmãos. Mas ele acha que não deve ir agora. Ele irá na primeira oportunidade. Hoje, vivemos o grande perigo de achar que a igreja está dividida. Que, por exemplo, padres na mídia. Eu sou de fulano, eu sou de ciclano, eu gosto de Beltrano, não gosto de ciclano. Gente, todos nós estamos a serviço de quem? Jesus Cristo. Faço essa reflexão, mas volto à mais importante de todas. Se você faz algo por amor a Jesus, não dê valor às críticas. Continue fazendo. E bem-aventuradas críticas. Sabe por quê? Porque nossa recompensa acaba ficando para Deus. Melhor não ter aplauso no mundo e ser acolhido no coração de Deus. Eu volto já. Volte comigo. Esta foi a leitura orante de hoje.

0: valeu.
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0: Queridos irmãos e irmãs, mais uma vez eu quero lembrar que agora dê valor ao evangelho do dia e à oração da manhã. Quando você despertar, vai direto YouTube Padre Manzotti Oficial. Se adapte agora, YouTube Padre Manzotti Oficial. Você vai fazendo as suas atividades e você tem o evangelho do dia e a oração da manhã. Então, crie um hábito e passe para os amigos. Filhos amados, hoje é terça-feira e mais uma catequese às 5 horas da tarde. E na catequese de hoje eu quero abordar, porque muita gente fala que está passando uma crise da alma, uma crise interior, que seria uma crise da fé. Por isso, a catequese de hoje é como superar as crises da alma. Você já parou para pensar que todos nós passamos? Como superar isso? A catequese de hoje, 5 horas da tarde, YouTube Padre Manzotti. Falando sobre os nossos mensageiros e mensageiras das capelinhas, que tal você se tornar um mensageiro, uma mensageira hoje? Eu vou já falar o número que você pode tanto ligar, e já aproveita para deixar as intenções para a missa do meio-dia daqui a pouco, como você pode mandar um WhatsApp 41 3221 6060, ou falar com os nossos atendentes 0800 410 6060. Nos mandou a foto a Marinês Olinda, de Estrela da Lagoas. Alagoas, meu grande abraço, querida, Deus abençoe. Valdivina Maria Martins, Rio Brilhante, Mato Grosso do Sul. Quanta gente, Deus abençoe. Homens, mulheres, crianças, adolescentes, Deus abençoe. Nilva Rosa Teixeira, de Presidente Médici, minha saudação, querida Nilza, obrigado pela foto. Gorete Custódio Fernandes, de Criciúma, Santa Catarina. Estive lá em Santa Catarina, foi maravilhoso. Um grande abraço a todos, Guaraniaçu, meu grande abraço. Tá ali a líder mensageira, Maura Moreira de Jesus, Santa Luzia da Serra, Minas Gerais. Quantas capelinhas, meu abraço, Minas Gerais. Anderson Sérgio da Silva, São José do Rio Claro, Mato Grosso, obrigado, Anderson. Olha aí o mensageiro, tô vendo ele com a fita lá. Érica Vieira Rosa, Rio de Janeiro, meu abraço carinhoso. Assunção Vieira de Sobral, meu abraço. Que linda Nossa Senhora de Fátima, né? Nossa Senhora de Fátima. Parabéns, Eric, Assunção. Sueli Pereira de Oliveira, de Tupã, São Paulo, ali na igreja, minha saudação carinhosa. Isabel Moreira, de Umuarama, Paraná, um abraço, Umuarama. Gente, torne-se um mensageiro, torne-se um mensageiro da capelinha agora. Trabalhe por Jesus, era o evangelho de hoje. Aquele que trabalha para Jesus, lembre-se, Jesus costuma ser muito generoso com quem o propaga. Ligue, tenha certeza, nas famílias onde passa uma capelinha de Jesus das Santas Chagas, uma gota do sangue redentor fica. Bom dia, Maria, que a paz de Jesus esteja com você.
1: Bom dia, Padre, amém.
0: Deus abençoe, Maria. Você fala de onde?
1: Belém do Pará.
0: Belém do Pará, minha saudação, como você me acompanha aí?
1: TV aberta.
0: Ah, TV Evangelizar, canal 51.1. Meu grande abraço à querida cidade de Belém. Pois não, filha, diga.
1: Padre, eu tenho um testemunho, um pedido de oração para dar.
0: Vamos começar pelo testemunho, né?
1: Sim, eu me apeguei muito, Padre, ao seu programa, à oração, ao livro de Jó.
0: Opa.
1: E a Jesus da Santa Chagas, porque sim, eu e meu esposo, nós passamos por uma turbulência do mês de janeiro até o mês de maio, onde nós dois estávamos desempregados.
0: Certo.
1: A gente teve que se reinventar. A gente chegou a ficar sem energia em casa, porque não tinha como pagar a conta de energia. A gente ficou uma noite com um miojo para dois adultos e duas crianças.
0: Misericórdia.
1: E não gosto nem de lembrar. Foi uma situação terrível. E a gente chorando, e eu teve um dia que eu me levantei de madrugada, comecei a chorar, chorar, e aí eu abri a Bíblia, comecei a ler o livro de Jó, foi logo quando o Senhor começou.
0: Sim.
1: A ler o livro de Jó, e aí eu até fiz a promessa que eu iria comprar o livro Inabalável, ainda vou comprar. E também fiz a promessa que eu me tornaria mensageira da Jesus das Santas Chagas, que eu me apeguei muito.
0: Certo.
1: E nisso, na mesma semana, meu marido conseguiu dois empregos.
0: Nossa, louvado seja Deus.
1: Aí estabilizou, a gente conseguiu sair daquela situação, não nos faltou mais nada, graças a Deus, graças a Jesus das Santas Chagas. É, as contas estão sendo pagas.
0: Amém.
1: A nossa situação melhorou muito e foi, não sei nem como explicar.
0: Tá certo, então claro, é a ação de Deus, filha, e a sua oração foi, a oração de vocês chegou aos céus e as portas se abriram. Sim. Então diga, graça recebida.
1: Graça recebida.
0: É graça testemunhada.
1: Graça testemunhada.
0: Filha, eu vou te ajudar, você falou duas promessas. Uma, dois propósitos. Um era o livro Inabalável. Esse mando eu de presente pra você.
1: Ai, meu Deus.
0: Tá bom.
1: Obrigada, pai.
0: Vou mandar, então depois você tem que ficar pra poder pegar o seu endereço. Aí o segundo, você vai ligar no 0800-410-6060 e dizer assim, ó, quero ser mensageira. E aí eles
1: Sim,
0: vão...
1: Já tá mais ou menos encaminhado, eu sou... Faltando muito pessoas. Eu já entrei em contato, já vi as coisas, como é que funciona e o que eu preciso fazer de pessoas, que tá faltando pouco.
0: Tá bom, e eu fico o meu apelo aí. Gente, ali de Belém, por favor, ajude a Maria a receber uma capelinha de Jesus das Santas Chagas. Então, se, padre, eu não sei quem é essa Maria, eu quero a capelinha aqui, mas não sei quem é essa Maria. Como ela vai deixar o telefone aqui? De repente podem ligar aqui, né, Maria? E aí entrar em contato com você e montar o grupo para a capelinha. Você falou que ia também pedir oração.
1: É que eu ainda estou desempregada e eu queria graça de um emprego.
0: Então reze comigo agora, Jesus.
1: Jesus.
0: Pelas tuas santas chagas.
1: Pelas tuas santas chagas.
0: Dolorosas e gloriosas.
1: Dolorosas e gloriosas.
0: Por intercessão de São José.
1: Por intercessão de São José.
0: Peço a graça.
1: Peço a graça.
0: De um emprego.
1: De um emprego.
0: Abra as portas de um emprego,
1: Abra
0: Senhor.
1: Abra as portas de emprego para mim, Senhor.
0: E te louvarei eternamente.
1: E te louvarei eternamente.
0: Sendo uma mensageira da capelinha.
1: Sendo uma mensageira da capelinha.
0: Amém.
1: Amém.
0: Você vai ainda dizer para mim, se você não conseguir falar comigo, grave depois o testemunho. Tá bom?
1: Tô emocionada.
0: Tá bom, filha, fica na linha que eu quero o seu endereço, eu faço questão de mandar o livro para você. Seu testemunho foi muito edificante. Era um joelho dobrado na oração que a gente vence. Deus seja louvado. Maria de Belém, Pará, pela TV Evangelizar, lá canal aberto, 51.1. Dom Júlio Endi Acamene, arcebispo de Belém. E falando nisso, você encontra o livro da Balava em todas as livrarias do Brasil. Adquira, presenteie, eu estou presenteando agora a Maria lá de Belém. Presenteie alguém, às vezes a pessoa precisa, porque ela está vivendo como Jó um momento difícil e precisa de uma resposta em Deus. Filhos amados, povo querido, lembra você como é importante ter fé, uma fé inabalável. Eu vou pro intervalo e eu volto com a novena e volto contando um pouquinho da vida de São João Maria Vianney, apesar que eu farei na missa do meio-dia. Lembra você, você quer que o seu nome, e isso vale para qualquer hora do dia e da noite, inclusive a nossa madrugada evangelizar começa mais cedo, começa meia-noite, mas também é sempre 0800-410-6060 41-3221-6060. Eu volto já. Peça oração. A oração move montanhas. Eu volto já.
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0: povo querido, quero expressar domingo, sempre rezei por todos os sacerdotes do Brasil inteiro, sem dúvida, fizemos isso no sábado, no domingo, mas parece-me que hoje o pessoal entendeu mesmo que hoje, em virtude de São João Maria Vianney, é o dia do sacerdote. Então rezo por todos os sacerdotes e de modo particular aqueles que são missionários da obra evangelizar é preciso. São muitos missionários. Que Deus os abençoe por ajudarem nesta obra. São João Maria Vianney, ele nasceu de uma família muito pobre, trabalhava na lavoura. Ainda aos 17 anos, era analfabeto, mas aprendeu algumas orações da mãe de cor e viveu uma forte religiosidade. Aos 17 anos, sentiu o chamado ao sacerdócio e dizia: se eu fosse padre, queria conquistar muitas almas. Tinha muita dificuldade nos estudos, mas teve um grande sacerdote que o ajudou e foi ordenado aos 29 anos. Foi enviado a Arles, a uma pequena cidade no sudoeste da França, 230 habitantes. Dedicou sua energia ao cuidado pastoral dos fiéis. Fundou um instituto de providência para acolher órfãos, visitava enfermos, famílias mais necessitadas. Dedicava cerca de 16 horas por dia à confissão. E uma grande fila, não só de Arnes, mas de toda a França, ia para confessar-se com ele. E olha que gesto bonito, ele dizia que: vou dizer qual a minha receita que dou aos pecadores. A eles uma pequena penitência, o resto faço no lugar deles. Arnes se tornou um grande hospital de almas. Morreu aos 73 anos, beatificado por Pio X, canonizado por Pio XI e foi proclamado padroeiro dos párocos do mundo. São João Maria Vianney, rogai por nós. E agora, vamos à novena, quinto dia, e faço do Jornal do Evangelizador, cadê o seu? Torne-se um associado, você vai receber todo mês. Rezemos. Jesus, Maria e José. Sagrada Família de Nazaré, a minha família vossa é.
1: Minha família vossa é.
0: Sagrada Família de Nazaré, coloco-me em oração por todas as famílias. Que todas tenham discernimento necessário para fugir das ciladas dos Herodes de hoje. Como fizeste na Gruta de Belém, na fuga do Egito. Jesus, Maria, José, coloco como intenção especial quem aqui na terra, que Deus Pai no céu concedeu como pai biológico. Reze pelo teu pai, vivo ou falecido, diga o nome. Aos falecidos, dai o descanso eterno e a luz perpétua brilhe para eles. Aos vivos, saúde, prosperidade e paz. Senhor, abençoai e santificai as famílias e de modo especial os casais. Aperfeiçoai o amor dentro do matrimônio. Fazei com que sempre lembre o pacto nupcial e que possam viver a cada dia no perdão, no diálogo, na fidelidade, a fim de reavivar o amor que os une. Senhor, que o perdão seja abundante, que o amor seja constante e o diálogo uma ponte de recomeço. Afugentai da família vícios, brigas, discórdias, desavenças,

0: infidelidade, enfermidade. Afastai para longe das famílias os ataques dos inimigos. E de modo particular por estas pessoas que rezamos agora, diga o nome. Sagrada Família de Nazaré, minha família vossa é. E hoje, a bênção é por todos aqueles que carregam traumas. Você lembra da primeira pessoa que partilhou comigo hoje? Trauma de abuso sexual, trauma de não ter sido ouvida, trauma de não ter quem ajudasse a superar. Mas eu lhe digo, filha, o Senhor vai derramar uma gota do seu sangue e você pode, diga, eu peço a graça da cura deste trauma. O Senhor esteja convosco, Ele está no meio de nós, abençoai, Senhor, a água, a roupa dos enfermos, as fotos de família, os remédios. Por intercessão de Nossa Senhora do Carmo, São Pio de Pietrelcina, São João Maria Vianney, nos méritos das Santas Chagas, Pai, Filho e Espírito Santo, amém. Um abraço carinhoso a todos meus irmãos sacerdotes, juntos na missão, e me despeço com um clipe inabalável. Dai-me, Senhor, uma fé inabalável. Evangelizar é preciso.
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5: A Prefeitura de Lucas do Rio Verde lançou oficialmente nesta segunda-feira a campanha Agosto Lilás 2026, que neste ano contará com uma programação especial voltada à conscientização, prevenção e combate à violência contra a mulher. A abertura foi realizada no Auditório dos Pioneiros, no Paço Municipal, e também marcou o lançamento da segunda edição do projeto Força Mulher, que oferece capacitação gratuita para mulheres do município. Ao longo do mês, serão promovidas palestras, encontros, rodas de conversa e outras atividades para fortalecer a rede de proteção às mulheres e ampliar o debate sobre a importância da prevenção à violência. Durante o lançamento, o prefeito Miguel Ribeiro falou sobre a importância da campanha e destacou as ações que o município vem desenvolvendo para combater a violência. Além da Patrulha Maria da Penha e da Delegacia da Mulher, Lucas do Rio Verde conta com uma rede de atendimento formada pelos CRAS, CREAS, Conselho Municipal dos Direitos da Mulher e outros órgãos que atuam no acolhimento e acompanhamento das vítimas. Entre as ações da programação está o evento Mulheres nos Três Poderes, Liderança, Representatividade e Transformação na Vida Pública, que será realizado em 25 de agosto na Câmara Municipal. Outro grande momento será a primeira conferência da Semana da Mulher na Política, que acontecerá no dia 27 de agosto em Lucas do Rio Verde. O evento reunirá palestras, rodas de conversa e representantes de diversos municípios para discutir a participação feminina nos espaços de decisão e incentivar mais mulheres a ocuparem cargos de liderança.
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por bichinhos. Que alegria ter você aqui, sintonizado com a gente. No ar, o seu Momento Pet. Eu sou o Lineu Silva e é sempre um prazer enorme trazer umas dicas para cuidar melhor dos nossos companheiros peludos, né? E para começar essa nossa primeira parte, quero falar de algo essencial, que nenhum pet vive sem. Muito amor e atenção. É isso mesmo. Nenhum cuidado substitui o carinho, a companhia e a atenção que a gente dá todos os dias. Um ambiente cheio de afeto faz o animal se sentir seguro, feliz e, o mais importante, parte da família. E sabe qual é a melhor parte? Cuidar bem do seu pet é também receber amor em dobro, todo santo dia. Fica a dica, então. Muito carinho sempre. Esse foi o Momento Pet, com o Lineu Silva. Mas não sai daí, porque daqui a pouquinho tem mais dicas quentinhas para os seus pets, na sequência da nossa programação.

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10: 10h10, tudo igual na Regional. Estamos de volta com a segunda edição do Bom Dia 103, oferecimento de Agro Rações e Amigo Internet. Ratinho Viola com você até o meio-dia. Hoje tem, hein? Manda o Lebruto pra mim. Ligação ao vivo daqui a pouquinho, envia esta frase pra cá. Manda o Lebruto pra mim, aguarde a ligação. Não pode falar alô quando atender. E aí vai ganhar na hora e vai receber em casa. É tudo de bom, né? Mariana Fagundes.
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1: 30 graus.
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1: Regional, 10 horas e 26 minutos.

0: 10h26, estamos de volta. Hoje tem, hein? Manda o Lebruto pra mim, manda pra cá esta frase pra você concorrer, aguarde a ligação e quando atender não pode falar alô, tem que falar ela. Exatamente esta frase pra que você ganhe e receba em casa, né? 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Abraço especial pro Geraldo do bairro Menino Deus, tá na sintonia aguardando a ligação do Lebruto, a Márcia do Veneza também, muito obrigado pela companhia. Quem mais ligado com a gente, bom dia.
1: Bom dia, sou a Edileuza do Primavera 1. Manda um Lebruto pra mim.
0: Tudo bem, Edileuza? Uma excelente manhã pra você. Aguenta aí, daqui a pouquinho a gente vai fazer a ligação, né? Maria Janete ligada com a gente também. Muito obrigado pela audiência. A Michelangela Moraes também tá com a gente, né? Obrigado pela companhia. Alô, minha amiga Marli do Jardim das Palmeiras, meu amigo Paulo ligado com a gente ali no bairro Bandeirantes também, né? Obrigado pela audiência, o Jussi Mike também com a gente, Juliana da Avenida Paraná, ligada na programação, aquele abraço. Evelyn do Parque das Araras, também ligada com a gente, obrigado pela audiência, meu amigo Wellington Lobo, aquele abração. Ana Júlia Martins, bairro Rio Verde, na sintonia do nosso programa. Obrigado pela audiência. Rejane Cavalcante, Parque das Américas. Lourdes Mors, Vida Nova. Beijão, Lourdes. Obrigado pela companhia, querida. Quem mais ligadinho com a gente da manhã da Regional FM? Meu amigo Nelsinho, aquele abraço, Nelsinho. Obrigado pela companhia. Alô, Lucivaldo, Primavera 2, na sintonia do programa. Alan Júnior, ligado com a gente também no Jardim Primavera. Alô, Marilene Vieira, Parque das Américas. Quem mais? Meu amigo... cadê o nome, meu Deus do céu? Minha amiga Vanice ligada com a gente, obrigado pela audiência. Abraço especial também para quem mais? Daiana do bairro Rio Verde, Ademir, Churrascaria Renascença em peso lá, a galera curtindo a regional, obrigado pela audiência. A Leoni Maria também com a gente no bairro Bandeirantes, obrigado pela companhia. E a Felipa do bairro Menino Deus, aquele abraço. Uma excelente manhã para todos aí do bairro. Zé Neto e Cristiano.
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1: Regional 10:41.
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1: Regional 10:45.

0: 10h46, tem áudio. Vamos saber agora quem é. Bom dia.
1: Bom dia, sou Gisélia do Menino Deus. Gostaria de participar das promoções aí do Dia dos Pais. Qualquer promoção.
0: Qualquer uma? Então tá bom, tem várias, né? Obrigado, Gisélia. Um abraço pra todo mundo aí do bairro Menino Deus, na sintonia do nosso programa. Vai participando aí, 659-9607-1705. Este é o WhatsApp da Regional para você participar com a gente, né? Um abraço especial para Tereza do Primavera 2, tá lá aguardando a ligação do Lebruto, né? Um abraço também para Ana da Fazenda Água Limpa, aquele abraço para todo mundo aí do interior. Abraço especial para Juraci do Jardim Primavera, também aguardando a ligação do Lebruto, né, Juraci? E ó, não esqueçam, em sexta-feira o sorteio da chuteira Penalty da JD Esportes, para você presentear o paizão, né? Manda para cá. É linda a chuteira, hein? Manda para cá a sua participação. 6599607-1705 é o WhatsApp da Regional. E daqui a pouquinho tem a ligação do Lebruto, hein? Este é o som do Panda.

0: prazo para concluir as obras do programa habitacional Sonho Meu é prorrogado.
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0: Quem foi contemplado pelo programa habitacional Sonho Meu, etapa 1, 107 lotes, etapa 2, 180 lotes e já começou a construir a casa, ganhou mais um prazo para finalizar a obra. A Secretaria de Assistência Social e Habitação, através do Conselho Municipal de Habitação, prorrogou o prazo até 31 de dezembro de 2026 para que as famílias finalizem a construção e regularizem a documentação do imóvel. A prorrogação vale apenas para quem já iniciou a obra, conforme constatado na última vistoria realizada. Até o final do ano, os beneficiários também precisam providenciar a regularização do imóvel e obter o habite-se, documento que comprova que a construção está pronta para ser ocupada. Mesmo quem já mora na casa, mas ainda não conseguiu o habite-se, poderá permanecer no imóvel até o novo prazo, porém será preciso concluir a construção e regularizar a situação dentro do período estabelecido.

0: Estabelecido. Durante este período, equipes da prefeitura acompanharão o andamento das construções. A expectativa é que as obras avancem mês a mês até a conclusão. Quem não apresentar evolução na obra ou deixar de cumprir as exigências poderá responder a um processo administrativo. Em alguns casos, isso poderá resultar na retomada do lote, conforme prevê o regulamento do programa. O Conselho Municipal de Habitação também autorizou o início dos processos de retomada dos terrenos de beneficiários que não iniciaram a construção dentro dos prazos estabelecidos pelo programa Sonho Meu. Depois da conclusão desses processos, os lotes poderão ser destinados às famílias que aguardam na lista de espera. A orientação é que os beneficiários aproveitem esse novo período para concluir a obra e organizar toda a documentação do imóvel, evitando problemas futuros.
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4: 33 graus.
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4: Regional 11 horas e 6 minutos, daqui a pouquinho tem

11:06. A Eliane Fabrinda, a sintonia do programa, mandando abraço pro maridão Alexandre, que tá lá trabalhando na sintonia. Obrigado pela audiência. A Yara Inês está na sintonia do nosso programa também, muito obrigado pela audiência. Alô, Mário César, curtindo a Regional FM, obrigado pela audiência. Ana Cláudia do Bandeirantes participando do sorteio da chuteira Penalty na sexta-feira. A gente vai fazer o sorteio, né? 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Maria Padilha na sintonia do programa também, muito obrigado pela audiência. Um abraço especial pro Glenner, do bairro Pioneiro, tá mandando um abraço aí para todos os professores da escola Menino Deus. Abraço para todos aí, obrigado pela audiência. E o Alessandro, né? O Alessandro Scariotti esteve de aniversário ontem, é genro da Ana, lá da Fazenda Água Limpa, e hoje é aniversário da Ana. Parabéns, Ana, felicidades pros dois, hein? Boa sorte no sorteio do bolo, sexta-feira tem. 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Devassi, na sintonia do programa, lá no Ângelo Casonato, obrigado pela audiência. Bom dia, Ratinho, manda um lebruto pra mim, Thiago Henrique, do bairro Ângelo Casonato. Um abraço, Tiagão, obrigado pela companhia. Já, fica ligado aí, hein? 11:07, Fidu Majeca.

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1: Regional 11:20.
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3: Regional, agora são 11 horas e 24 minutos.

0: 11:25. Gente, tá na hora, hein? Tá na hora do Manda o Lebruto pra mim. Vamos ligar ao vivo e não pode falar alô, né? Tem que falar Manda o Lebruto pra mim. Esta é a frase que você tem que falar aí do outro lado. Vamos saber quem que vai atender do outro lado. Se atender, não pode falar alô.
1: Manda o Lebruto pra mim.
0: Aí, exatamente dessa forma, corretíssimo, quem fala?
1: É o Juraci do Primavera, eu sabia que ia ganhar esse Lebruto hoje.
0: Eita, que bom, hein? A fé tá em dia, né, Juraci?
1: Sim, sim.
0: Que bom, querida. Jardim Primavera aí, né?
1: Sim.
0: Maravilha, tá aí o almoço, já saiu?
1: Já tô esperando o pessoal chegar pra almoçar.
0: Eita, que maravilha. Que Deus abençoe o almoço de vocês aí, Juraci. Obrigado pela participação, tá?
1: Amei, amei. Você também, tá?
0: Obrigado. O pessoal vai entregar aí pra você. Fica tranquila, tá? E a música do Gustavo Mioto com a Ana Castela a gente vai tocar agora, Princesa. Quer mandar pra quem, Juraci?
1: Vou mandar pelos meus filhos, viu? Adriano, Luciano e Emanuel.
0: Então tá bom. Adriano, Luciano e Emanuel, um abraço. Um abraço pra família toda aí, que Deus abençoe vocês todos, tá bom?
1: Tá, obrigado. Tchau, tchau.

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1: Regional 11:43.
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Alô, minha amiga Tereza. A Tereza tá lá no bairro Alvorada acompanhando a regional. Obrigado pela audiência. A Rosângela lá do Campinho Verde também na sintonia do programa. A Lenice ligada com a gente. Daniela da Fazenda Água Limpa está parabenizando a amiga dela, a Ana, né? Pelo aniversário dela. Parabéns, felicidades, muitos anos de vida pra Ana. A Heloísa do Vida Nova também ligada com a gente. Muito obrigado pelo carinho da audiência. Faltam 10 minutos para o meio-dia. Vem aí o Sérgio Neri com o Jornal do Meio-Dia. Amanhã tem mais. 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Um excelente almoço, uma excelente tarde para todo mundo e até amanhã.

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3: Doze horas e três minutos em Lucas do Rio Verde, meio-dia e três. Está no ar o Jornal do Meio-Dia desta terça-feira, dia 4 de agosto de 2026. O Jornal do Meio-Dia é uma produção do Departamento de Jornalismo da Rádio Regional FM de Lucas do Rio Verde. Textos e edição Sérgio Neri e Altair Anderli. Apresentação Sérgio Neri, supervisão geral Davi Paré Agüero. No Jornal do Meio-Dia desta terça-feira, Serasa vai negociar dívidas na Caixa Econômica Federal com até 90% de desconto. Consumo online levou quase 140 milhões de pessoas às compras. E Senai lança hoje ampliação do espaço de capacitação profissional em Lucas do Rio Verde. Doze horas e quatro minutos.
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5: Bom dia. Foi explosivo o efeito do encontro desse diário do Dr. Anthony Fauci. Ele escreveu no computador dele, mas o computador dele estava ligado ao GOV americano. E aí foi fácil as investigações do Senado encontrarem. Ele foi convocado, precisou ir na Comissão de Segurança e Assuntos Governamentais do Senado. Ficou silencioso o tempo todo, mas foi revelado tudo que estava lá. O que me chamou a atenção foi o fato, e a gente não sabia, ele pôs isso no diário. Ele teve uma trombose pulmonar depois de ter tomado a vacina, o próprio Dr. Fauci. O que a gente ouve aqui, eu procurei, mas não encontrei comprovação, mas em 50 anos, mortes de atleta equivaleram a mortes entre 2021 e 2022, né? Atletas jovens, né? Mas o que eu queria falar é o barulhento silêncio que se ouve aqui no Brasil, né? Parece que as pessoas sentiram, muita gente sentiu, que é responsável também pelas coisas que o Dr. Fauci pregou e que não eram necessárias, né? Essas coisas como máscara, distanciamento, isolamento, né? Aqui no Brasil se desrespeitou completamente a Constituição, né? Direito de ir e vir, direito de reunião, liberdade de expressão, vedação à censura. Todo mundo foi censurado porque falava. Eu falava o óbvio aqui, das coisas que eu estava vendo. Minha mulher é médica e estava curando. Nenhuma paciente dela foi hospitalizada com Covid, porque tinha cura e barata, tinha e tem, né? Só que não sei por que motivo foi proibido falar no tratamento. E pessoas foram até Polícia Federal, na casa de pesquisadores como o Cadejane, o Zimmermann, né? Médicos e médicas que foram calados. Meu Deus, por quê? Eu não entendo por quê. Porque, por outro lado, quando a gente tem um programa de televisão aí que toda hora mostra, ou mostrava, faz mais de 20 anos que eu não assisto televisão, mas descobriram agora uma raiz na Amazônia que cura o câncer. Todo mundo noticiava e não tinha problema nenhum. Na hora que os médicos, off-label, não está na bula desses remédios, mas experimentaram e deu certo, a ciência é isso. Experimenta-se, não deu certo, esquece. Deu certo, usa, para salvar vidas. Tudo isso porque o que eu queria dizer é que depois da revelação do Senado, os estados de Louisiana, Flórida e Alabama estão se unindo para processar o Dr. Fauci. Só que no dia 19 de janeiro do ano de 2025, um dia antes de sair, o Biden assinou um perdão amplo e incondicional a ele por sua atuação desde 2014 naquele Instituto Federal de Epidemia, Saúde, Alergia, etc., e como assessor de saúde do presidente dos Estados Unidos. Deu um perdão sem que ele estivesse respondendo a nenhum inquérito, mas ele já foi perdoado. Né? Então, não sei como é que a justiça vai fazer agora. Né? Bom, falei em justiça. O Alexandre de Moraes perdeu uma causa na justiça em São Paulo. A mulher dele, dona Viviane, e os filhos, componentes do escritório de advocacia que teve o contrato de 129 milhões com o Vorkar, o Master, estavam processando, pedindo indenização por danos morais, o senador Alessandro Vieira, que era o relator de uma CPI, porque ele deu uma entrevista no SBT falando das ligações do Master e o PCC, mais as coisas do Toffoli e do Moraes. É. E o juiz disse, não vai ter. Óbvio, a Constituição, no artigo 53, diz: deputados e senadores são invioláveis civil e penalmente por quaisquer palavras. E a dona Viviane vai ter que pagar 2.000 de honorários advocatícios para o senador Alessandro Vieira. Então é isso. De Brasília, Alexandre Garcia.
4: Comentários de Alexandre Garcia. 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
3: 12 horas e 10 minutos. Serasa vai negociar dívidas na Caixa Econômica Federal com até 90% de desconto.
6: Mais de 1.800.000 clientes da Caixa Econômica Federal passam a contar com uma nova opção para renegociar dívidas. Pela primeira vez, os débitos da instituição financeira poderão ser negociados diretamente na plataforma Serasa Limpa Nome, com descontos que podem chegar a 90% dependendo do perfil da dívida. A especialista da Serasa, Silvia Lousada, explica a importância da iniciativa e destaca algumas vantagens.
7: Nesse caso, facilitar a negociação ajuda a reduzir barreiras, né, para que mais consumidores consigam reorganizar sua vida financeira. Muitas vezes, a pessoa ela quer pagar a dívida, mas precisa de condições mais acessíveis e de um processo um pouco mais simples e centralizado para conseguir dar esse passo. Então, além das negociações, a plataforma ela também oferece a consulta ao Score e também acessos gratuitos a conteúdos de educação financeira.
6: A proposta é concentrar em um único ambiente a consulta das ofertas e a negociação dos débitos, tornando o processo mais simples para quem pretende colocar as contas em dia. Mas renegociar a dívida é apenas o começo. Segundo Silvia Lousada, para que o consumidor consiga recuperar a saúde financeira, também é preciso rever a forma como administra o próprio orçamento.
7: Além de reduzir a pressão no orçamento, o consumidor ele pode voltar a ter mais oportunidades de crédito com condições competitivas e retomar um planejamento financeiro com mais tranquilidade e previsibilidade. O risco ele sempre existe. Se a renegociação ela não vier acompanhada de mudanças nos hábitos financeiros, a grande é chance. Então, é preciso aproveitar o momento, reorganizar o orçamento, adequar os gastos de renda e começar a construir uma reserva para emergências.
6: Para consultar se há uma proposta disponível, basta acessar o site ou o aplicativo do Serasa Limpa Nome, fazer login com CPF e senha e verificar as ofertas vinculadas ao documento. Após o pagamento do acordo, a Caixa tem até 5 dias úteis para comunicar a quitação à Serasa e retirar a negativação do CPF. Agência Rádio Web, produção e reportagem, Décio Caramigo.
3: 12:13. Depois de 20 anos, Lei Maria da Penha ainda tem mitos a derrubar.
8: 20 anos depois da criação da Lei Maria da Penha, ainda existem muitas informações equivocadas que impedem mulheres de buscar ajuda. Entre os mitos mais comuns está a ideia de que a violência doméstica acontece apenas em famílias desestruturadas ou começa somente quando há agressão física. Na prática, a violência pode estar presente em qualquer ambiente e costuma começar muito antes das agressões. Humilhações, ameaças, controle da rotina, do dinheiro ou das relações sociais também são formas de violência previstas na legislação. O juiz de direito, Rafael Panhon Cunha, membro da Coordenadoria Estadual da Mulher em Situação de Violência Doméstica e Familiar do Tribunal de Justiça do Rio Grande do Sul, explica que esse tipo de violência não escolhe classe social, profissão ou nível de escolaridade.
9: A violência doméstica, ela não encontra barreira em afiliação partidária, em raça, em formação universitária, está presente em todas as camadas sociais, está presente do analfabeto ao pós-doutor, está definitivamente ao nosso lado. E da mesma forma, a violência doméstica não se inicia com um soco, com uma esganadura, ela inicia muito antes, por isso dizemos sempre que todo feminicídio se iniciou em uma agressão moral, em uma humilhação, em uma atuação de controle desse homem sobre a mulher.
8: Outro equívoco frequente é acreditar que a Lei Maria da Penha protege apenas mulheres casadas ou que vivem com o agressor. A proteção também alcança namoradas, ex-companheiras e outras relações íntimas de afeto, mesmo que o casal nunca tenha morado junto. Também não é verdade que pedir uma medida protetiva significa que o agressor será preso automaticamente. A prisão depende da análise do caso e do risco apresentado. Em muitos casos, as medidas consistem na proibição de contato ou de aproximação da vítima. Outra falsa informação é que a palavra da mulher não seria suficiente para que a justiça adote providências. Como a maioria dos episódios de violência acontece dentro de casa, longe de testemunhas, o relato da vítima tem especial importância na análise do pedido de proteção.
9: A palavra da vítima é sempre especialmente valorizada em matéria de violência doméstica, porque as violências ocorrem dentro das casas, e isso é algo absolutamente usual, e o dia a dia nos mostra isso. A violência contra os homens acontece na rua, no espaço público, e a violência contra as mulheres acontece no espaço privado, dentro das casas. Portanto, longe do olhar das outras pessoas. Razão pela qual a palavra da vítima, ela é suficiente para o deferimento de uma medida protetiva, e muitos agressores utilizam isso como uma estratégia de manutenção de controle, dizendo a essa mulher que ela não vai ser ouvida. Ela vai sim ser ouvida, e a sua palavra vai ser sim sempre valorizada.
8: Conhecer o que realmente prevê a Lei Maria da Penha é um passo importante para romper o ciclo da violência. Informação correta amplia o acesso à proteção e ajuda a combater mitos, que muitas vezes acabam afastando mulheres da rede de apoio e da justiça. Agência Rádio Web, produção e reportagem, Beatriz Coan.
3: 12:16. Consumo online levou quase 140 milhões de pessoas às compras.
10: O comércio eletrônico segue crescendo na rotina dos brasileiros, impulsionado pela praticidade e pela variedade de ofertas sem sair de casa. Dados da CNDL, Confederação Nacional de Dirigentes Lojistas, e pelo SPC Brasil, Serviço de Proteção ao Crédito, revelam que o e-commerce brasileiro atingiu em 2026 o maior patamar de entrada registrado na série histórica da pesquisa. O levantamento aponta que 85% dos consumidores digitais realizaram ao menos uma compra online nos últimos 12 meses. o que representa uma estimativa de quase 140 milhões de compradores online no país, 20 milhões a mais que no ano passado. Daniel Sakamoto, gerente executivo da CNDL, destaca que o número de compras realizadas no mês anterior à pesquisa também cresceu.
11: Os dados da pesquisa mostram que o comércio online no Brasil continua crescendo. E a pergunta que a gente se faz agora não é se o consumidor brasileiro compra pela internet, mas sim com qual frequência. E a frequência média também aumentou no levantamento desse ano, de 4,6 compras por mês para 5,1. Isso mostra que o consumidor realmente está habituado a fazer compras online e que o mercado está se adaptando rapidamente a isso. A expectativa para os próximos meses é bastante positiva. Dados do mercado estimam que o comércio eletrônico deve faturar mais de 250 bilhões de reais até o final do ano. Isso porque ainda existem alguns desafios a serem superados, especialmente em termos de logística e segurança.
10: As categorias mais adquiridas revelam vestuário, seguido por delivery de comida e remédios e produtos de saúde. O frete grátis é o principal critério de escolha de uma loja virtual, citado por 60% dos entrevistados. Para o gerente executivo da CNDL, esse amadurecimento do mercado reforça a necessidade do varejo de investir continuamente na eficiência das operações.
11: Mas de acordo com os dados dessa pesquisa, a gente acredita que ainda há muito espaço para o consumo online aumentar no Brasil. A gente sabe que o varejo brasileiro está se transformando digitalmente, existe muita demanda por parte dos consumidores, então a gente acredita que essa equação é possível de ser resolvida e trazendo benefícios tanto para os empresários do segmento como para os consumidores, que online eles conseguem aproveitar muitas vezes preço mais barato, tem acesso a produtos que não tem ali perto da casa dele e consegue realmente otimizar aí o seu consumo.
10: A taxa de recompra é expressiva. 95% dos compradores já adquiriram novamente no mesmo site ou aplicativo. Preço, frete grátis e qualidade são os principais motivadores de retorno. Agência Rádio Web, produção e reportagem, Priscila Mendes.
3: 12 horas e 19 minutos, em instantes, mais informações para você no Jornal do Meio-Dia.
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4: 12 horas e 24 minutos em Lucas do Rio Verde. Senai lança hoje ampliação do espaço de capacitação em Lucas do Rio Verde. O Serviço Nacional de Aprendizagem Industrial de Mato Grosso, Senai MT e a Case IH realizam às 14 horas o lançamento da obra de ampliação do Centro de Referência Agroindustrial em Lucas do Rio Verde. A iniciativa representa um novo investimento na formação de profissionais para atender às demandas da agroindústria, um dos setores mais tecnológicos e estratégicos da economia matogrossense. Durante o evento, serão apresentados os detalhes da expansão da unidade, que passará a contar com 4.803 metros quadrados de área construída e capacidade para emitir até 6 mil certificações por ano, ampliando a oferta de qualificação profissional para o setor. O diretor da unidade do Senai em Lucas do Rio Verde, professor Tiago Holtz, falou sobre a importância do momento para a capacitação de jovens e adultos em Lucas.
5: Hoje é um dia realmente muito especial para a nossa cidade e para todo o estado de Mato Grosso. É com muito orgulho que a gente compartilha uma conquista histórica para a nossa comunidade, que é o lançamento da pedra fundamental do Centro de Referência Agroindustrial aqui em Lucas do Rio Verde. Na prática, a nossa unidade do Senai vai passar por uma grande ampliação. Serão construídos novas salas de aula, laboratórios modernos e um barracão exclusivo dedicado a cursos e formações em manutenção e reparação de máquinas agrícolas. Com a obra pronta, o nosso espaço vai contar aí com quase 5 mil metros quadrados de área construída e a capacidade vai chegar a mais de 6 mil pessoas certificadas por ano. Tudo isso porque a gente sabe que a nossa região move o agronegócio e a indústria. São dois setores que crescem a todo vapor e para manter esse ritmo, para manter esse crescimento, o combustível sempre vai ser as pessoas e o conhecimento. Então o Senai, ele traz consigo a educação profissional como motor de transformação, né? O potencial aí para nossos jovens trabalhadores, para carreiras de verdade, né? Carreiras sólidas que trazem aí consigo a capacidade de geração de renda para inserção e ampliação das oportunidades dentro do mercado de trabalho. Então, quando grandes forças se juntam, o impacto é gigantesco. E esse novo centro, ele ganha a vida graças a uma parceria muito importante do Senai Mato Grosso com a Case IH, uma das principais fabricantes de máquinas agrícolas do mundo. Então, essa união entre quem produz e quem ensina garante uma formação de altíssimo nível, né? Levando o que há de mais moderno aí para dentro das salas de aula e laboratórios. Então, são oportunidades reais que a população aqui de Lucas do Rio Verde vai receber para investimentos em educação e parcerias de verdade.
4: São 12 horas e 27 minutos em Lucas do Rio Verde e estamos recebendo no estúdio da Rádio Regional FM de Lucas do Rio Verde o subcomandante da Guarda Civil Municipal de Lucas do Rio Verde, Emanuel Silva. A gente vai falar sobre esse período de Expo Lucas. A gente sabe que a segurança pública teve, ou tem, sempre uma programação bastante definida, e a gente vai falar especificamente sobre o trânsito, as muitas dúvidas aí, os muitos questionamentos que chegam até a nossa equipe sobre como fazer para chegar ali até o local do evento. Primeiramente, boa tarde, subcomandante. Como foi todo esse trabalho de reorganização no trânsito?
6: Boa tarde, Sérgio Nery, boa tarde a todos os ouvintes. Nós, né, como todos os anos, nós vamos dar esse apoio a esse evento, assim como todos os eventos na cidade, pelo volume de pessoas em específico. Claro que tem um trabalho mais elaborado, tem uma atenção especial, né? A organização do evento está bem feita, né? Está bem fácil da gente trabalhar. E a sinalização do trânsito vai ser basicamente a mesma coisa do ano passado, né? Onde foi efetivo, né? Foi eficiente, deu tudo certo. Então vamos fazer da mesma forma esse ano. A entrada principal, né, vai ser pela Avenida da Universitária, né, a Nações, né, ali vai ser a Avenida das Nações, ali vai ser a entrada principal, onde as pessoas vão acessar o evento. E ao redor ali vai ter alguns fechamentos, vai estar bem sinalizado ali com cavaletes, e terá alguns estacionamentos ali privados, onde as pessoas vão poder, né, ter acesso, e os estacionamentos nas vias, né, toda ao redor do evento vão ter as vias públicas, vão estar livres para estacionamento. Na parte da frente da prefeitura, da Nações ali, na parte frontal da prefeitura, vai estar de livre acesso, né? Então o trânsito naquela metade da rotatória grande vai estar livre, né? O acesso àquele estacionamento interno também, como o estacionamento nas vias públicas adjacentes a esse local.
4: Não sei se isso é possível, subcomandante, falar sobre o efetivo da Guarda Municipal, enfim, todo o aparato de segurança que vai ser disponibilizado.
6: Sim, durante essa semana, né, especialmente, nós vamos estar com o dobro do efetivo comum, né, com remanejamento de escala, né, convocações. Nós vamos conseguir, né, dar conta de todo o evento, tão como as ocorrências cotidianas da cidade também. Isso aí a gente vai estar bem empenhado nessa semana, né? Acredito que vai ser um sucesso, assim como no ano passado.
4: A responsabilidade é grande, né? Já que tem que cuidar, digamos assim, do local da festa e também de toda a cidade.
6: Exatamente. Vai ter um grande número de pessoas concentradas naquele local, mas as residências continuam lá, né? Então outras pessoas também. Então a nossa atenção vai estar no local e também no patrulhamento nos bairros, né, para a gente atender qualquer ocorrência que tenha, né, e fazer um patrulhamento preventivo para inibir qualquer ação de criminoso.
4: Agora, Manuel, apesar de todo o efetivo da segurança pública do município, Polícia Civil, Polícia Militar, Polícia Penal, enfim, Guarda Civil Municipal, todo mundo empenhado ali, né, para garantir a segurança de quem vai participar da festa, acompanhar os festejos, enfim, mas sempre é necessário tomar alguns cuidados, né, com veículos, né, o que deixar dentro, de que forma deixar, onde estacionar.
6: Esse cuidado que o cidadão pode ter, né, pode e deve ter, é muito importante, né, porque nenhuma força de segurança é onipresente, né, então vão ter locais que não vai ter a presença do agente de segurança ali o tempo inteiro. Então, o que a gente pode fazer? Pertences de valor, não ficar à vista ali dentro do veículo, porque pode ser de fácil visualização de alguém que esteja, né, pensando em cometer algum delito, e chama atenção, né? Sempre lembrar, né, às vezes acontece de esquecer carro aberto, destrancado. Tem alguns veículos que tem um travamento automático, mas tem vários outros ali que não tem, né? Então verificar se a porta está trancada é interessante, né, que ajuda a inibir algum delito assim. A casa onde a gente deixou ela lá, né, verificar se está tudo trancado, todas as janelas, né, portas, ajuda muito.
4: Essa situação, subcomandante, de veículos elétricos aí, bicicletas, patinetes, enfim, essas scooters aí, preocupa muito nesse período de festa, principalmente se a gente for pensar no consumo excessivo de bebida alcoólica?
6: Olha, sim, né, sempre é uma preocupação. A gente espera que o cidadão tenha consciência de utilizar outros meios para se locomover até o evento e na cidade, né, se for ingerir bebida alcoólica. Nós vamos ter pontos específicos lá de utilização de veículos de transporte por aplicativo, de táxis, de mototáxis. Então, o evento vai estar bem organizado nesse sentido. Você vai conseguir chegar e sair do evento, né? Caso você for ingerir bebida alcoólica, vai ter veículos disponíveis ali para você fazer o deslocamento. Então, não é necessário, né, isso. A gente espera que o cidadão se conscientize de, se for dirigir, não beba, né, e se beber, não dirija, porque isso afeta a vida de outras pessoas, né? Como alguém que está numa dessas bicicletas elétricas, a gente não consegue impedir que alguém cometa algum erro ali no trânsito. Errar é humano, né? Acontece. De não frear em algum local, né? Invadir uma preferencial, não ver um outro veículo, acontece, né? Isso aí tem ponto cego, isso pode acontecer. E o que a gente pode fazer para evitar isso é andar com atenção, né? Mesmo que você esteja numa preferencial, né? Principalmente se você está de um veículo desses menor, né, que você fica mais exposto, motocicleta também, cuidar um pouco mais, né? Por mais que eu esteja na preferencial, é dever do outro, do cidadão, parar. Mas se ele não parar, eu posso me machucar, então a atenção também vem para mim, né? Então, e sim, envolver bebida alcoólica, que tira um pouco da atenção, tira bastante atenção, né? O raciocínio fica mais lento, ele fica atrasado, às vezes nem acontece. Então, prejudicará demais o nosso trânsito e a vida das pessoas caso esse tipo de coisa aconteça. Então, a gente pede, né, a atenção, a conscientização de cada um de não fazer isso, né? De não beber e dirigir.
4: O trabalho ali da Guarda Civil naquele ambiente vai ser também de orientação?
6: Sim, também. A organização vai ter pessoas ali dedicadas à questão de pontos de entrada e saída de veículos, né? Mas a guarda está lá presente, né, para apoios, seja lá no trânsito ou na segurança, né? Às vezes é alguma coisa, pode acontecer urgente, né, o evento vai ter sua equipe de segurança, mas nós da GCM vamos fazer a nossa parte, vamos estar presente durante toda a festa, do início ao fim, todos os dias, sempre à disposição da população.
4: Para quem for com um veículo próprio, é interessante até chegar com antecipação, né, para conseguir estacionar com menor dificuldade, digamos assim.
6: Claro, com certeza. Quanto mais cedo, fica melhor, fica mais fácil para estacionar, evita filas, congestionamentos, né? Até na entrada do evento também. Mas se alguém precisar de alguma coisa, vai ter viaturas da guarda lá na frente, na entrada principal do evento. Bem na entrada do evento vai ter um local onde as pessoas da segurança pública vão estar lá. Pode pedir a nossa ajuda, nosso auxílio, em qualquer situação a gente vai estar à disposição.
4: Agora, subcomandante, sobre a questão da segurança, enfim, das pessoas que vão até o local da festa, ainda tem aquela regra de não levar embalagens de vidro, enfim, para evitar até qualquer confusão, e principalmente vai ter detector de metais na entrada?
6: Sim, essa parte fica a cargo da organização do evento, né? Nós não vamos trabalhar nesse sentido, mas acredito que as regras vão ser as mesmas, né, do ano passado, sobre o que levar, o que pode levar, o que não pode, e terá revista, sim. Todas as pessoas que entrarem lá, né, independente se vão para a área ali, né, aberta, ou área VIP, camarote, todos vão ser revistados ali para garantia da segurança lá dentro.
4: Agora, subcomandante, uma dica aí para quem está no ambiente da festa e de repente presenciou ali um princípio de confusão, quer dizer, um empurra-empurra, uma troca de socos ali, qual o comportamento ideal de cada pessoa que de repente visualizar isso?
6: A gente vê que acontece, às vezes, pessoas com boa intenção de ajudar, de separar, acabam se machucando, isso pode acontecer. O ideal é que acione alguma força de segurança que estiver no local. As forças de segurança vão ter um local fixo lá, um ponto fixo, e então vai ser de fácil localização para o cidadão. Então eu aconselho que comunique alguma força de segurança, o que tiver mais próximo, né? Seja a GCM, PM, né? Vai ter o pessoal lá da cavalaria, né? Corpo de bombeiros. Então qualquer um desses que tiver mais próximo, acione, né? Para a gente poder ajudar a fazer o procedimento correto e garantir a segurança de todo mundo.
4: O plantão 153 vai funcionar normalmente?
6: Sim, o nosso telefone 153 está funcionando, estamos abertos ali 24 horas para receber denúncias, né? E também temos o telefone de WhatsApp, né, que às vezes é interessante, que é o 3549-7130. Esse é o nosso número também da GCM, pode ser enviado, né, mensagens lá de áudio, texto, mídias como fotos e vídeos e ligações também. Esse é um segundo canal que a gente tem disponível para a população.
4: Já tem uma estimativa assim de não sei, de repente se isso o senhor participou de reuniões ali, mas existe uma estimativa de público para essa noite de abertura, visto que amanhã é feriado?
6: Eu não tenho essa informação, né? Na verdade, talvez alguma outra força tenha esse levantamento, né? Mas agora, para te falar agora, eu não consigo te dizer o número exato.
4: Mas se a gente for lembrar, recordar anos anteriores aí, a noite de abertura é muito frequentada, as atrações realmente chamam, né, a população, e é necessário que todos tenham cuidado.
6: Claro, claro. Contamos com a ajuda da população, principalmente, né, para a gente ter um evento seguro, como os outros anos, né, e esse evento atender a todos, todo mundo se divertir, né, conseguir ir para o evento e voltar para casa em segurança.
4: Agora, outra dica, subcomandante, as pessoas vão levar crianças, né? Quais os cuidados ali que são necessários no caso da presença de crianças em um evento como esse?
6: Como é um evento com muita gente, né? É interessante não... Às vezes, claro, eu sei que acontece, mas ter um cuidado ali especial de não deixar a criança se separar muito, né, do responsável, né? Ficar sempre atento. Como tem muita gente, então, para você perder alguém, né, no meio da multidão, é fácil. Então a atenção é redobrada, né? Não tem o que dizer. Se algo acontecer, alguma questão de separação, algum sumiço, algo assim, né, volta a dizer, procure as forças de segurança, que a gente vai se empenhar o máximo possível até conseguir encontrar essa criança e devolver os responsáveis.
4: Bom, gente, eu gostaria de agradecer a presença do subcomandante da Guarda Civil Municipal de Lucas do Rio Verde, subcomandante Emanuel, falando aí sobre o trabalho da guarda que já começou, na verdade, né? Sobre a Expo Lucas. A gente imagina que já existem guarnições na rua ali, ao redor do espaço da festa, e esse trabalho vai acabar só no final desse grande evento. Então a gente aproveita aí para agradecer a sua presença mais uma vez, e o espaço está aberto aí para um recado para a população de Lucas do Rio Verde.
6: A Guarda Civil Municipal fica feliz, né? Todos nós ficamos felizes de poder atender a população luverdense. Nós somos luverdenses, nós vivemos aqui, então tudo de bom que a gente faz, de qualquer forma, volta pra gente, né? Nós somos daqui. Então, se Lucas do Rio Verde, com a nossa ajuda, ser uma cidade mais segura, né, eu acho que a gente atinge o nosso objetivo. E deixar a gente à disposição para qualquer um da população, se precisar acionar a gente, o que tiver ao nosso alcance, a gente vai atender com o maior prazer possível.
4: Muito obrigado, então, subcomandante. A gente se vê, então, na Expo Lucas, a partir do início da noite de hoje, e qualquer eventualidade pode acionar a Guarda Civil de Lucas do Rio Verde. São 12 horas e 41 minutos.

0: 12:41, aniversário do município. Prefeitura de Lucas do Rio Verde não terá atendimento ao público nesta quarta-feira. A Prefeitura de Lucas informa que não realizará o atendimento ao público nesta quarta-feira, dia 5 de agosto, devido ao feriado municipal alusivo ao aniversário de 38 anos do município. O atendimento ao público retornará na quinta-feira, dia 6, das 7 horas da manhã até as 13 horas. A medida foi estabelecida por meio do decreto municipal número 7.416 de 2026, que instituiu os feriados e os pontos facultativos do município. Durante o feriado, os serviços públicos considerados essenciais permanecerão inalterados e serão executados em conformidade com as atribuições e competências de cada secretaria. As unidades básicas de saúde Parque das Emas e Parque das Araras estarão abertas para atendimento das 13 horas às 18 horas para casos de urgência e vacinação. A unidade de pronto atendimento municipal, PAN, continuará atendendo o público normalmente das 6 horas da manhã até a meia-noite. A partir da meia-noite, os atendimentos de saúde devem ser encaminhados ao Hospital São Lucas. Os serviços das unidades de acolhimento, Casa Lar e Casa Cidadã, continuarão funcionando normalmente. O Museu Histórico também estará aberto para visitação das 8 horas às 11 horas da manhã e das 13 às 18 horas. 12:43. Sancionada a lei em Lucas que proíbe condenados por maus tratos a animais de ocupar cargos públicos. A Prefeitura sancionou a Lei 3.977, que veda a nomeação, contratação ou permanência em cargos, empregos ou funções públicas no âmbito da administração pública municipal de pessoas condenadas com decisão transitada em julgado pelo crime de maus tratos contra animais. A proposta foi aprovada pela Câmara e agora já está em vigor. A nova lei aplica-se a cargos de provimento efetivo, cargos em comissão, funções de confiança, contratos temporários e prestadores de serviço contratados pelo município, inclusive através de empresas terceirizadas, quando houver atuação direta em repartições públicas. A restrição vigorará durante o período de cumprimento da pena imposta na sentença condenatória. Para fins de comprovação, o candidato à investidura em cargo ou função pública deverá apresentar certidão negativa criminal emitida pelos órgãos competentes e declaração formal de que não foi condenado com trânsito em julgado por crime de maus tratos contra animais. Constatada a qualquer tempo a existência de condenação, será vedada nomeação ou contratação e, no caso, o servidor já em exercício, será instaurado um procedimento administrativo para apuração, assegurados o contraditório e a ampla defesa. A lei estabelece ainda que o Poder Executivo poderá regulamentar a norma no que couber, especialmente quanto aos mecanismos de fiscalização e controle. Em instantes, mais informações para você no Jornal do Meio-Dia.
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0: 12:45.
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1: Doze horas e 50 minutos em Lucas do Rio Verde, meio-dia e 50. Jornal revela quanto Vini Júnior pediu para renovar com o Real Madrid. O impasse entre Vinícius Júnior e o Real Madrid ganhou novos detalhes nesta terça-feira. Segundo o jornal espanhol AS, o atacante brasileiro diminuiu sua pedida salarial durante as negociações pela renovação de contrato, mas ainda assim não houve acordo. A publicação afirma que as conversas chegaram muito perto de um desfecho positivo no ano passado, antes de travarem na reta final. De acordo com o diário, a última reunião presencial entre representantes do jogador e dirigentes do Real Madrid aconteceu logo após o Mundial de Clubes de 2025. Na ocasião, as duas partes reduziram significativamente a diferença financeira que existia no início das conversas e ficaram próximas de um entendimento, mas a assinatura acabou não acontecendo. Segundo o AS, o Vinícius inicialmente buscava receber cerca de 191 milhões de reais líquidos por temporada, mas reduziu a pedida para aproximadamente 127 milhões líquidos por ano. O Real Madrid também elevou sua oferta durante a negociação, aproximando as partes. O atual contrato do brasileiro foi assinado em 2022 e é válido até junho de 2027. Pelo acordo, Vinícius receberá cerca de 478 milhões de reais líquidos ao longo de 5 temporadas, em um vínculo de remuneração progressiva. O salário começou em aproximadamente 64 milhões anuais e chegará perto de 115 milhões por temporada no último ano de contrato. Além dos valores fixos, o atacante recebe um bônus anual de cerca de 13 milhões de reais após conquistar o prêmio The Best da FIFA. A cláusula também seria válida em caso de conquista da Bola de Ouro. 12 horas e 52 minutos. Alvo do Corinthians, zagueiro pode deixar o Grêmio nesta janela de transferências. Reserva contra o Mirassol no último domingo, Wagner Leonardo pode estar nos últimos dias de Grêmio. O zagueiro perdeu espaço com Luiz Castro, é alvo do Corinthians e deve ser negociado pela direção, que segue em busca de um zagueiro de lado esquerdo e com condições de ser titular. O Corinthians fez uma consulta para ter Wagner Leonardo por empréstimo. A tentativa foi recusada pela direção tricolor em um primeiro momento. Duas fontes do Grêmio afirmaram que o jogador está nos planos da comissão técnica e que seguirá em Porto Alegre. Por outro lado, no último domingo, Luiz Castro preferiu escalar o Wallace como titular. O jovem recém-chegado é destro e tem preferência em atuar pelo lado direito da zaga, ou seja, uma espécie de improvisação, em vez de utilizar o canhoto Wagner Leonardo. Nos bastidores, uma negociação com o Corinthians não é descartada, embora o clube paulista esteja sob efeito de 3 transfer bans. Pelo contrário, as conversas podem avançar nessa janela em torno de um modelo que contemple o interesse de ambas as equipes. O atual período de transferências vai até o dia 2 de setembro. Doze horas e 53 minutos. Maurício tem punição do STJD transformada em advertência e não desfalcará o Palmeiras. O meia atacante Maurício recebeu um jogo de punição transformado em advertência pela segunda comissão do STJD pelo lance envolvendo o zagueiro Kaká na goleada sobre o Vitória na última quarta-feira. Com isso, o camisa 18 não desfalcará o Palmeiras. Ele foi inicialmente enquadrado no artigo 254 do Código Brasileiro de Justiça Desportiva, que atua em casos de conduta violenta. A pena ia de 1 a 6 jogos de suspensão. Luiz Gabriel Batista Neves, relator do caso na segunda comissão, votou para que o meia sofresse a pena mínima, convertida em advertência. A procuradora Marília Fontinelli, em seguida, iniciou sua argumentação contestando as críticas públicas que envolveram o julgamento. A defesa do Palmeiras afirmou que não queria escalonar animosidade para um julgamento justo. Quanto ao lance, sustentou que a decisão de campo foi pela aplicação de apenas cartão amarelo após avaliação do árbitro e da equipe do VAR. Ela declarou que nem a CBF entendeu que houve notório equívoco, pois não houve punição ao árbitro Alex Gomes Stefano, inclusive escalado para apitar no fim de semana pela Copa do Brasil. Na avaliação da defesa do Palmeiras, Maurício não deveria ter sido denunciado e, portanto, deveria ser absolvido. Maurício declarou no domingo, depois da vitória por 3-0 sobre o Fortaleza pela Copa do Brasil, que não teve intenção de dar uma cotovelada no adversário. Depois do lance envolvendo o camisa 18 do Palmeiras, o Vitória teve dois jogadores expulsos, Kaká por entrada violenta em John Arias e Luan Cândido por fazer sinal de roubo após o primeiro vermelho. Os dois também foram denunciados no STJD e punidos com um jogo de suspensão. No caso de Kaká, a pena também foi convertida em advertência. 12:55, este foi o Jornal do Meio-Dia desta terça-feira, dia 4 de agosto de 2026. Você fica na sequência com a programação da Rádio Regional FM de Lucas do Rio Verde. São 12:56.
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não existe sofrimento que nos impeça de ajudar. Um grupo de adolescentes vinculados a determinada instituição religiosa realizava de tempos em tempos uma campanha que chamavam Campanha do Quilo. Viviam numa cidade do interior do estado e em cada jornada saíam pelas ruas, batendo de casa em casa, pedindo alimentos para posteriormente atenderem famílias carentes de certa região do município. Todos se sentiam úteis e motivados, dando sua contribuição àqueles que tinham menos. Uma excelente iniciativa que busca construir homens e mulheres com maior responsabilidade social e com senso de fraternidade. Após se dividirem, naquele que era mais um dia de ação no bem, um grupo pequeno chegou em frente a uma casa e bateu à porta. Demoraram para atender. Depois da segunda ou terceira tentativa, foram recebidos por uma senhora de meia idade, cabisbaixa, quase sem energias, com os olhos vermelhos, olhos de quem chorara muito.

Este não é um bom momento. Precisamos de respeito. Ela acabou de perder o marido. Acabamos de voltar do enterro de meu pai. Isto é, do marido dela. Os jovens ficaram atônitos e sem jeito. Não esperavam por isso. Quando estavam se retirando, mudos, a senhora apareceu à porta com um grande saco de 5 quilos de açúcar. Não havia deixado de ouvir a bronca da filha nos adolescentes e então se pronunciou, dirigindo-se a ela. Filha, não existe sofrimento que nos impeça de ajudar alguém. Todos ficaram em silêncio. O que dizer no momento desses? Entregou a sua doação com as últimas forças que lhe restavam naquele instante. E os adolescentes se foram. O relato é desses de deixar os olhos mareados e encher o coração de esperança. Que desprendimento dessa boa alma, justamente no momento em que mais precisava de ajuda, de consolo, ela ainda encontrou espaço no coração para ajudar. O sofrer intenso não a impediu de pensar naqueles que precisavam de alimento, de amparo material. Essa é uma das características do bem sofrer. Ele não nos fecha numa redoma de dor e egoísmo. Por saber sofrer, ele consegue, inclusive, considerar e entender a dor alheia com mais facilidade. Ele não pensa que a sua dor é a única e a maior do mundo. Existem outras dores e outras almas precisando de auxílio. Pensemos muito sobre esta lição. Não existe sofrimento que nos impeça de ajudar alguém. Pensemos nisso. Pensemos agora.

0: 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Hoje, terça-feira, 4 de agosto de 2026. 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
2: Mutirão Pai Presente começa em Mato Grosso com testes de DNA.
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2: Entre os dias 3 e 8 de agosto, o Tribunal de Justiça de Mato Grosso realiza um mutirão Pai Presente, que oferece gratuitamente reconhecimento de paternidade, exames de DNA e atualização da certidão de nascimento com a inclusão do nome do pai e dos avós paternos. A iniciativa busca garantir direitos como identidade, convivência familiar, pensão alimentícia e herança. Segundo o Poder Judiciário, o reconhecimento da paternidade vai além da atualização do registro civil. O procedimento fortalece os vínculos familiares, garante direitos fundamentais e pode incluir exame de DNA quando necessário. O mutirão é coordenado pela Corregedoria Geral da Justiça e pelo Núcleo Permanente de Métodos Consensuais de Solução de Conflitos, com apoio do Laboratório Central de Saúde Pública de Mato Grosso. Os exames de DNA realizados durante o mutirão também podem agilizar processos judiciais em andamento, já que os laudos são anexados diretamente aos autos. A ação ainda atende casos de reconstrução genética quando o suposto pai morreu ou está desaparecido, conforme prevê a Lei nº 14.138. Quem precisa reconhecer a paternidade, fazer exame de DNA ou regularizar o registro civil, não precisa esperar pelo mutirão. Os atendimentos são oferecidos gratuitamente durante todo o ano pelo Poder Judiciário, através dos Centros Judiciários de Solução de Conflitos e Cidadania e das diretorias dos fóruns nas comarcas onde não há unidades do serviço.
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gente bonita! Boa tarde, meus amores, boa tarde, minhas amoras, boa tarde, Lucas do Rio Verde, que amanhã está em festa, amanhã 38 anos de Lucas do Rio Verde, pra você o meu abraço, o meu carinho, hoje estamos em festa, hoje começa a nossa Expo Lucas 2026, que legal, maravilha! E até às 5 horas, Alex Santana, o bebezito, te faz companhia aqui pela sua 103,5 Regional FM, há mais de 20 anos te fazendo companhia. Para você participar, o WhatsApp liberado em 659-9607-1705. Esse é o nosso WhatsApp. Também estamos aí no modo Alexa. Alexa, toca aí, Regional FM, para ouvir o bebezito. 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Tem também o nosso aplicativo, que você pode baixar, tanto aí para iOS também, quanto para Android, para você ouvir também a gente aí na palminha da sua mão. Para você, muito boa tarde. A gente não se conhece, mas através da música a gente se entende bem melhor. Para você, boa tarde. Boa terça-feira, dia 4 de agosto de 2026.

0: Maia, bom demais ter você com a gente aí trabalhando, bom trabalho, você em casa, bom descanso, você passando pela BR-163, pela MT-449, aquele abraço a você, muito boa tarde, boa terça-feira, amanhã aqui em Lucas é feriado, né? Aniversário da cidade, 38 anos de Lucas do Rio Verde.
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0: Na Regional 1:24.
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0: Regional 1:28 para você.

amores e minhas amoras, e aí, já tá preparado pra Expo Lucas 2026? Você já comprou sua bota? O seu chapéu também já? Tá estiloso então, né? Aquela texana, né? Já lustrou aí a bota, rapaz? Eu passei a manhã inteira, né? Passando no Get, né? Lustrando a minha bota, né? Comprei um chapéuzão, rapaz do céu, bonito demais, porque daqui a pouquinho começa, né? A Expo Lucas, e eu vou estar por lá, né? Marcando presença, rapaz. Eita, nós, é bom demais, né? Meu amigo também, Neymar, também tá na audiência, disse que ele falou assim, ó, já limpei a minha bota, né? Já passei no Get nela, já tá brilhando, rapaz, porque diz que hoje lá ele vai achar uma namorada. Ei, Neymar, tá certo então, né? Então hoje tá a propício, né? Então você quer arrumar lá uma gatinha hoje, Neymar? Tá certo então, né? Tem que procurar, né? Senão não acha, né, velho? Você tá doido. Bebezito, boa tarde, aqui é o Marcelo do Industrial 5. Eu também já tô aqui, né? Já tô aqui de oi no relógio, no patrão, né? A hora que ele virar as costas, bye bye, né? Já vou começar a fazer os meu aquecimento, porque daqui a pouquinho, né? Começa a Expo Lucas, eu quero estar lá o primeiro, mas rapaz, você tá agoniado, né? 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Então vai mandando mensagem, vai se cadastrando, porque sexta-feira tem sorteio pra você, ouvinte regional. 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Então você tá esperando o quê? 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Tá bom? Pra você, muito boa tarde. 1:31. Ariana Grande.

0: parceria que deu certo, né? Ferrugem e Sorriso Maroto, né? Pedras e Danos. Audiência, minha amiga Maura já confirmando a audiência. Obrigadão, tá? Pela audiência, pela companhia com a Regional FM. Sensacional, a número 1 de Lucas. Participe! Nós também estamos lá na Alexa. Fala assim, Alexa, Regional FM, Lucas do Rio Verde, pra você ouvir o Bebezinho. Esse pequeno grande homem, né?
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0: Em Lucas, 34 graus.
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3: Regional 4:49. Sensacional, essa é minha rádio, número 1. Que beleza, que legal, todo mundo no astral. A Expo Lucas hoje vai começar. Ô, coisa boa! Já estou aqui, ó, preparado, hein? Sensacional. Muito bem, mas gente, que calor é esse, né? Que calor é esse? 34 graus aqui na capital da agroindústria, aqui no Parque das Emas, né? Que coisa boa, tá muito calor, né? Meu Deus do céu! Aqui na Avenida Universitária, onde fica aí localizada a rádio regional, né? Meu Deus do céu, que calor é esse, né, gente? Que tá muito quente, cê tá doido. Tá tomando aquele famoso tereré aí, né? Bom demais, isso faz bem, né? Pra dar aquela refrescada. Uns tomam com suco de limão, outros tomam só com água, né? Aí vai de cada um, né? Eu prefiro com suquinho de limão, né? É mais gostoso, né? É, meu amigo, mas cada um é cada um, né? É, tem uns que gostam dele puro, outros que gostam com suco, né? E assim vai, né? E assim sucessivamente. 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Gente, esse aqui mudou, tá? Esse é o nosso novo número. Então você vai mandar mensagem pra gente nesse aqui, tá? No 65, agenda aí, tá? 65 99607-1705 é o WhatsApp aqui da regional, a número 1 de Luca do Rio Verde. 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É Regional na Web, é o nosso Instagram. 1:52, Lady Gaga. Just Dancer.

Muito bem, meus amores e minhas amoras, bebezinha aqui tá viajando, né? Eu falei 4 horas, né, gente? Não, ainda. Não é 4 horas, não. Regional FM. Agora sim, né? 1:56. Pra você, boa tarde. É que eu já quero ir pra Expo Lucas logo, né? Já quero encerrar o programa, né?

0: Amei te ver, né? Tiago York e Grupo Menos é Mais aqui na Regional. Pra você, boa tarde, ótima terça-feira pra você. Sensacional, né? Amanhã que Lucas é feriado, aniversário da cidade, 38 anos de Lucas do Rio Verde. Parabéns, Lucas.
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0: De toda a equipe aqui da Regional FM.
2: Ladrão filmado arrombando carro em Mato Grosso é preso pela Polícia Civil.
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2: A Polícia Civil de Mato Grosso cumpriu ontem o mandado de prisão contra um homem de 28 anos investigado por furto qualificado mediante rompimento de obstáculo em Cuiabá. O crime ocorreu no dia 4 de março deste ano, próximo a um edifício localizado no bairro Jardim Cuiabá, na capital do estado. Segundo a investigação da DERF de Cuiabá, a vítima estacionou seu veículo próximo a um prédio e, ao retornar cerca de 30 minutos depois, encontrou um dos vidros laterais quebrados. Do interior do automóvel foram subtraídos diversos objetos de uso profissional e pessoal, incluindo equipamentos e produtos de beleza, documentos e cartões bancários. O prejuízo foi estimado em aproximadamente R$3.000. Durante as investigações, a equipe da DERF analisou imagens de câmeras de segurança que registraram uma ação criminosa. As gravações mostraram o veículo Nissan cinza acompanhando a movimentação da vítima e estacionando atrás do automóvel. Nas imagens, o suspeito aparece quebrando o vidro, retirando objetos do interior do veículo e levando até o carro utilizado na ação. Em seguida, ele retorna ao automóvel da vítima, subtrai outros pertences e deixa o local. Em posse das imagens, os policiais civis conseguiram identificar o investigado e o veículo utilizado por ele. Com base nos elementos reunidos, o delegado Felipe Leone representou pela prisão preventiva do suspeito, pedido que foi

0: Referido pela Justiça e cumprido pela DERF nesta segunda-feira. Após o cumprimento da ordem judicial, o preso foi conduzido à DERF Cuiabá, onde passou por interrogatório, confessou a autoria do furto e permanece à disposição da Justiça.
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aí, galera? Lineu Silva chegando de novo no seu Momento Pet. Que alegria ter você aqui com a gente, papai e mamãe de pet, pra gente continuar batendo esse papo gostoso sobre quem a gente tanto ama, nossos bichinhos. Olha só, a gente tem uma dica super importante pra você que tá pensando em alguma mudança na rotina do seu peludo, tá? Seja trocar a ração, mudar aquela caminha que ele adora ou até alterar a rotina de passeio, sabe? É fundamental fazer tudo isso aos pouquinhos, com calma. Porque, gente, uma mudança muito brusca pode deixar o seu amiguinho bem desconfortável, viu? O ideal é ir de forma gradual, dando tempo para ele se adaptar, se sentir mais seguro e, claro, evitar aqueles problemas de comportamento que a gente não quer. Paciência nesses momentos é a chave de tudo. Seu pet vai te agradecer. E o Momento Pet tá só começando. Logo mais, na próxima parte do nosso programa, Lineu Silva volta com mais dicas especiais para você e pro seu companheiro de quatro patas. Fica ligado que tem muito mais vindo por aí.

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4: De volta, 2:08 aqui na capital da agroindústria, nessa tarde gostosa de terça-feira, véspera de feriado aqui na capital da agroindústria. Amanhã, né? Amanhã, aniversário da nossa querida e amada Lucas do Rio Verde, completa 38 anos, né? Dia 5 de agosto. Para você mandar mensagem, participar comigo, WhatsApp liberado em 659-9607-1705, é o WhatsApp da Regional. E também, se você quiser baixar aí o nosso aplicativo, é disponível aí para iOS, também para Android. Você vai lá e baixa o nosso aplicativo para você ouvir aí, ó, o bebezinho na palma da sua mão. Que legal, né? Eu tenho gente me ouvindo aqui lá em Lisboa, né? Lá em Portugal, ouvindo Bebezito, obrigado pela audiência, tá bom? Também tem gente lá em Nova Mutum, Sorriso, Sinop, Cuiabá, Vargem Grande, tá ouvindo a gente também, que legal, né? Lá também Diamantino, né? Não é demais aqui? Deixa eu ver certinho aqui. Tá em Rondonópolis também, né? Que legal, maravilha. Minha equipe aqui é eficiente, né? Vai mandando aqui, já vai mandando aqui rapidinho pra gente aqui. Obrigado, tá, equipe. Vocês são nota 10, né? Mil. Eu amo vocês, seus bonitos. Muito bem. Também estamos na Alexa, né? Você fala assim, Alexa, Regional FM, Lucas do Rio Verde pra tocar. Toca. Toca aí, Alexa. Aí ela toca, né? Alexa, Alexa, né? Tudo junto, né? Minha xará, né? Alexa. Muito bem, 2:10, já falei demais, né? Meu Deus do céu. Oi, boa tarde, manda aí um alô pra nós, sempre ligadinhas, né? É a Lindalva, a Jussi e o Matheus. Oi, Jussi, oi, Lindalva, alô, Matheus, aí no bairro Vida Nova, né? Quero participar do sorteio, tá bom? Então está participando, boa sorte, brigadão, tá? Pela audiência, pela companhia com a Regional. 2:11, boa tarde a você.

Esconde, esconde, Guilherme Benuto, na 103,5 para você, boa tarde. Já tem muito mais aqui na número 1.

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2: Em Lucas, 34 graus.
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10: Na Mais Ouvida, 2h25, pra você, boa tarde.
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10: 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Que tem promoção exclusiva no Insta.
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10: 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Tá esperando o quê, né? 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Tá no seu carro? Brigadão, tá? Pela carona, pela companhia, pela audiência. Obrigadão por eu me deixar, né? Eu fazer parte da sua tarde aí na sua casa, no seu trabalho, né? Então, fique comigo, né? Até às 5 horas e eu com você, tá bom? É um prazer estar com vocês todas as tardes aqui na sua regional, tá bom, meus amores? Então, você já foi lá? Já foi lá? 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Meus amores e minhas amoras, suas bonitas, seus bonitos, já estão aí preparados pra Expo Lucas? Já estão se arrumando aí, né? Já estão aí no salão, né? Já se maquiando aí, fazendo cabelo, né? Meu Deus do céu! Eita, coisa boa! Pra você, muito boa tarde! 2:28 aqui na Regional, boa tarde!

você, boa tarde, ótima terça-feira aqui na sua Regional FM de Lucas do Rio Verde, Mato Grosso, Brasil. Vem na melhor, a rádio das grandes promoções. Já já tem muito mais aqui pra você. Agora é hora de ouvir a música do meu patrão, né? Meu patrão adora essa música, né?

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1: Regional 2:41.
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0: Valeu!
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6: Regional 2:46. Boa tarde pra você.
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6: 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Oi, dona Mariana. Boa tarde, minha querida.
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com cara de sexta-feira, né? Boa tarde, bebezito! Melhor programa da tarde, né? De Lucas do Rio Verde. Tem aí uma sexta na minha terça, né? Forte abraço. Minha amiga Alícia, né? Lá do CTG, Sentinela da Tradição, né? Abraço pra Alícia aí, que não perde um programa. Ela também é mamãe, né? A dona Mariana, que mora no meu coração. Ô, dona Mariana, hein? Ela faz uma panqueca. Que delícia, bom demais. Saudade, dona Mariana. Um beijão pra senhora, brigadão, tá? Pela audiência, pela companhia com a Regional, tá bom? 2:47, lembrando que sexta-feira tem sorteio pra você de uma recarga de gás, né? Da Zap Gás, o botijão que dura muito mais aqui na programação da Regional. Bebezito, muito boa tarde a você. Já, como você falou aí, né? Uma sexta na terça, né? Estamos aqui já, eu, meus primos que chegaram lá de Santa Catarina, estão aqui em casa, porque daqui a pouquinho partiu o Espolucas, é o Pedro, o Antônio, o José, Andréia, Marcela, Vanessa, o Antônio Carlos e também o tiozão, nosso tiozão coroa, né? O coroa da família é o Marcelo, chama de Marcelão, né? Mas é pequenininho o homem, né? Eita! Família já pronta aí pra Espolucas, tô animado, né?

Minha amiga Yara Alves, oi Lex, meu querido abraço a você, Yara, tem meu amigo Nelson Heineken, né? Dá você meu abraço, meu carinho. Esse casal que eu amo de coração aí, né? É o Nelson e também a Yara. Aquele abraço a você e toda a família, né? Abraço a vocês, muito boa tarde. Obrigadão pela audiência, pela companhia. Yara, que é uma cantora excelente, né? É, faz show aí em todo o Brasil, né? Eita! Pra vocês, boa tarde, seus bonitos!

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2: A ProSoja Mato Grosso reforça a importância da prevenção às queimadas.
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2: A prevenção aos incêndios florestais vai além da proteção da vegetação e da preservação ambiental. Ela também é fundamental para manter a produtividade das áreas agrícolas e reduzir prejuízos econômicos no campo. Por isso, a Associação dos Produtores de Soja e Milho de Mato Grosso, a ProSoja MT, reforça não apenas a importância das ações preventivas, mas também os impactos que o fogo provoca sobre o solo e, consequentemente, sobre a produção agrícola. Para o vice-presidente e coordenador de sustentabilidade da ProSoja, Luiz Pedro Bier, a campanha de prevenção aos incêndios florestais é uma ação realizada anualmente pela entidade com o objetivo de conscientizar produtores rurais e a sociedade sobre os riscos do fogo, especialmente durante o período de estiagem, quando as condições climáticas favorecem a propagação das chamas. Ele também destacou que o produtor rural está entre os primeiros a agir quando há ocorrência de incêndios, inclusive em áreas próximas às propriedades. Segundo ele, a ação preventiva e mobilização no campo são fundamentais para reduzir a dimensão dos danos provocados pelo fogo. Para a ProSoja Mato Grosso, prevenir incêndios significa proteger o solo, preservar o patrimônio do produtor rural e garantir a sustentabilidade da produção agrícola. Afinal, cuidar do solo hoje é preservar a produtividade, a competitividade e o futuro do agronegócio mato-grossense.
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Muito bem, meus amores e minhas amoras. Gente, um recadinho pra vocês, né? O ingresso que a gente ia emitir pra vocês pelo QR Code no seu telefone mudou, tá? Você tem que vir aqui na rádio buscar, tá bom? Agora são 3:07 aqui na Regional. Você, muito boa tarde. Lembrando que sexta-feira, né? Sexta-feira tem sorteio pra você de uma recarga de gás da Zap Gás, o botijão que dura muito mais, tá bom? O pessoal que ganhou os ingressos aqui na rádio, né? Que a gente ia emitir pelo QR Code, acabou que vai ter que vir buscar aqui na rádio, tá? Agora o ingresso é físico, tá bom, meus amores? Então, se que ganhou o ingresso aqui na rádio, né? Durante os sorteios, você vai ter que vir aqui na rádio com o seu documento para retirar aí o seu ingresso físico, tá? A gente ia mandar pelo QR Code, mas acabou que ainda vai ser agora no físico, tá? Você vai ter que vir aqui na rádio buscá-lo, tá bom? 3:08 pra você, muito boa tarde. Daqui a pouquinho, né? Daqui a pouquinho começa, né? A Expo Lucas 2026. Que coisa boa, mano. Amanhã, né? 38 anos de Lucas do Rio Verde. Lucas, muito chão! Com

Santana, meu primo Luan Santana e Léo Foguete na Regional FM, a parceria que deu certo, né? Que bom ter você com a gente. E vai estar na Expo Lucas, né? Meu primo Luan Santana.

0: seu Dion.
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0: Em Lucas 3:24.
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Também estamos na Alexa. Já fala assim, Alexa, Regional FM, Lucas do Rio Verde. Alexia, Regional FM, toca aí, ela toca. Maravilha. Me coloca aí no sorteio dos prêmios, é o Jake do Veneza na audiência. Boa tarde, Jake, brigadão, tá, pela audiência, pela companhia. Boa tarde, belezito, me põe no me coloca no sorteio dos prêmios, né? É a Eliana Rocha do Veneza na audiência, abraço a você, boa sorte. Meu querido Miguel Mendes na audiência do bairro Veneza, né? Abraço pro Miguel Mendes, meu querido, que não perde um programa lá ligadinho na programação. Abraço a você pela família, brigadão pela audiência, pela companhia. Bebezito, boa tarde! Tô chegando, porque daqui a pouquinho só vamos me ver amanhã, depois do meio-dia. Eita, é o Antônio Silva, lá do bairro Cidade Nova. Rapaz, vai pra onde, homem? Vai pra Expo Lucas, agora só volta amanhã. Meu Deus, tá animado o homem, né?

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Sensacional, meus amores e minhas amoras, corzinha gostosinha do meu coração nessa tarde gostosa de terça-feira, com gostinho de sexta-feira, amanhã é feriadão, né? Aqui em Luque do Rio Verde, aniversário da cidade. Boa tarde, quero participar do sorteio, né? É a Isabel Bueno, do bairro Fuji, acompanhando a rádio. Obrigado, Isabel, abraço você, boa sorte, brigadão, tá? Pela audiência, pela companhia. Boa tarde, coloca aí no sorteio, né? É a Rejane do Parque das Américas. Tá bom, então abraço a você, boa sorte, brigadão, tá? Pela audiência, pela companhia com o Regional.

0: Polícia Federal apura extração ilegal de calcário e prejuízo de 3 milhões de reais em Mato Grosso.
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0: A Polícia Federal deflagrou na manhã desta terça-feira a Operação Peso Bruto para investigar a extração irregular de calcário em Rosário Oeste. A exploração teria causado um prejuízo superior a 3 milhões de reais à União. 3 mandados de busca e apreensão foram cumpridos em endereços ligados aos investigados em Cuiabá. Os agentes procuraram documentos, equipamentos eletrônicos, registros contábeis e outros materiais que pudessem esclarecer a atuação dos suspeitos. Segundo a investigação, a atividade minerária ultrapassou os limites estabelecidos nos títulos de mineração e nas licenças ambientais. Levantamento preliminar aponta que mais de 34 toneladas de calcário teriam sido retiradas em desacordo com a legislação. O caso começou a ser apurado após a identificação da exploração mineral fora da área autorizada. Fiscalizações administrativas, análises geoespaciais e uma perícia da Polícia Federal confirmaram indícios de exploração irregular, com impactos sobre o patrimônio mineral da União e o meio ambiente. A suspeita é de que a exploração tenha ocorrido durante um período prolongado. Agora, a Polícia Federal tenta identificar a participação de cada investigado, calcular o valor obtido com a atividade, verificar se a extração continuava em andamento e apurar a possível existência de outros envolvidos ou beneficiários.
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um pet. Que delícia ter vocês aqui, comigo, Lineu Silva, no nosso Momento Pet. A primeira dica é essencial. Observe os hábitos do seu pet. Mudanças na alimentação, no sono ou na disposição podem indicar que algo não vai bem. Conhecer seu animalzinho ajuda a perceber problemas rapidinho, porque pequenos sinais fazem uma grande diferença na saúde dele. Agora, cuidado com brincadeiras perigosas. Objetos pequenos, pontiagudos ou muito duros devem ser evitados. Use brinquedos próprios para pets e sempre supervisione. A segurança vem em primeiro lugar. E para fechar, o ambiente deve ser seguro. Produtos de limpeza, plantas tóxicas, fios elétricos, tudo isso pode causar acidentes graves. Criar um ambiente seguro ajuda o pet a brincar e circular sem perigo. Essa é uma das partes mais importantes dos cuidados. E essas foram as dicas que separamos para cuidar bem dos nossos companheiros. Que bom ter sua companhia. Um abraço carinhoso para você e um beijo no seu pet. A gente volta logo mais, com muito mais carinho e dicas especiais no próximo Momento Pet. Até lá!

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0: Tá ali, mano.
1: Taca aí, meu filho.
2: Então bora então, né? Vai começar o piseiro? Vamos viajar juntinhos a partir de agora. É o nosso Na Fitalina abrindo alas, porque vamos entrar agora na pista musical da sua regional. Peço licença pro senhor, pra senhora, aí na sua casa, no seu carro, brigadão pela carona, pela audiência, porque vamos juntinhos, tá? Eu daqui, você daí, vamos viajar, matar a saudade, né? Dos anos 70, dos anos 80, dos anos 90 e é claro, comecinho de 2000, que foi sucesso e toca até hoje aí nos flashback, nas night e play night. Em breve tem novidade aqui na rádio com o DJ Glaucio Viana aí no sábado à noite, né? É o pré-balada, né? Pra você já ir no aquecimento já, né? Pra festa, pra night. Jussi Mike, do bairro Rio Verde.

abraço, meu Justi Mike, e não perde um programa, né? Ligadinho 12 aí, né? Eita, coisa boa. O pessoal fala que Alex Santana, Bebezito, quando dá 4 horas, começo na Fitalina, ha, os vizinhos que se mude, né? Todo mundo com o radinho ligado no 12, porque você vai viajar, né? Matar a saudade. Aí uma seleção feita aí pelo DJ Glaucio Viana, com

0: Maravilha, esse é o nosso Naftalina, né? A comida é a mesma, né? Só mudou um pouquinho o tempero. Pra você, muito boa tarde. 103,5, a sua companhia.
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0: Em casa, no trabalho. Que bom ter você com a gente. 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
1: Muito bem, meus amores e minhas amoras, 4:28, temperatura marcando nesse momento 34 graus. Meu Deus do céu, que calor é esse, né? Jesus amado, vamos cozinhar, né? Cê tá doido? É pra acabar com o pequeno Goiás, né? 34 graus aqui em Lucas do Verde, nessa tarde gostosa aí de terça-feira. Sensação térmica nesse momento aí, ó, de 36 graus. A mínima, meu Deus do céu. Quente demais, né? Tomar muita água, né? Muito tereré, muito suco, né? Geladinho, né? Suquinho verde, rapaz, é bom também, né? Meu amigo Neymar já mandou aqui a foto, né? Que já tá pronto já de chapéu, é, texana, rapaz, fivela do homem, tá? Já tá chique já, né? Prontinho pra Expo Lucas, né? Eita, rapaz, vai chegar cedo lá, né? Meu amigo capixaba, alô capixaba, aquele abraço a você, boa tarde. O capixaba falou assim que gosta de ouvir as músicas internacionais, né? Ei, capixaba, aqui é o bebezito, tá bom, capixaba? Abraço a você, meu querido. Boa tarde, quero participar do sorteio, né? Dos prêmios, é a Bárbara Gabriele, lá do bairro Vida Nova. Tá bom, então, está participando, boa sorte. 4:29.

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5: Confirmando 4:45 aqui na Regional FM.
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5: Muito bem, senhoras e senhores, tá acabando, né? Tá na hora de virar o boné e dar no pé. Meu amigo Moura, um abraço a você, Moura, boa tarde, meu querido. Fala comigo, Moura.
8: Boa tarde, meu amigo Alex Santana.
5: Boa tarde.
8: Tá quase na hora de virar o boné e dar no pé.
5: Pois é, né?
8: E hoje terçou.
5: Terçou.
8: Véspera de sabadão.
5: Isso.
8: Amanhã, feriadão.
5: É isso.
8: 38 anos de Lucas do Rio Verde.
5: Parabéns, Lucas,
8: né?
5: Essa
8: cidade maravilhosa nossa, né?
5: Com certeza.
8: Alex Santana. E por aqui, Moura também, comemorando amanhã.
5: Ah.
8: Mais um ano de vida.
5: Que legal, Moura. Parabéns, então,
8: nossa cidade.
5: Né?
8: Orgulho de morar aqui e também fazer aniversário juntamente com a cidade, né? Bom demais. Um abraço, tá na hora de virar boné e tomar uma verdinha já, né?
5: Com certeza, já tá lá em casa me esperando já, velho. Tá louco! Meu amigo Moura, então é você, cara, parabéns, tá? Felicidade, que o papai do céu te abençoe muito, te ilumine. Tiver uma festinha, chama nós aí, tá? Amanhã, então, Moura e Lucas, né? Completando aniversário. Lucas 38, né? Meu amigo Moura aí, 15 aninhos, né? Que coisa boa. Pra você aí, gente, vamos virar o boné e dando pé, um forte abraço aí, um bom feriado a todos. Amanhã, Lucas completa 38 anos. Então aí, aqui, a equipe do nosso, da nossa rádio, abraça aí, Lucas do Rio Verde, toda a região, completando aí amanhã 38 anos, tá bom? Tchau, tchau, meus amores do rádio, coisinha gostosinha do meu coração, e a gente se esbarra por aí lá na Expo Lucas, tchau!
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0: A NTT disponibiliza ambiente eletrônico para leilão da BR-163 entre Sinop e Miritituba.
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0: A Agência Nacional de Transportes Terrestres informou ontem que está disponibilizando aos interessados o data room do projeto da transferência do controle da Via Brasil BR-163. O certame está marcado para o dia 12.

0: Estados. Publicado em 21 de julho, o edital estabelece que as propostas deverão ser apresentadas até 9 de novembro. A modelagem busca assegurar a continuidade da prestação dos serviços e o cumprimento dos investimentos previstos para o corredor. A concessionária administra 1.009 quilômetros de rodovias. O vencedor do processo competitivo assumirá a operação, a manutenção e os investimentos estabelecidos no contrato repactuado, estimados em mais de 14 bilhões de reais.
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6: Alô você, aquele abraço, muito boa tarde para você, meu amigo, boa tarde para você, minha amiga. Tamo nós, começando mais uma edição do nosso programa Top Sertanejo aqui na Regional FM. Hoje é terça-feira, 4 de agosto, véspera de feriado municipal em Lucas do Rio Verde. E a partir de agora até as 8 horas da noite, nós vamos juntos aqui na programação da Regional FM com o melhor da moda sertaneja no seu rádio. Atendendo você através do nosso WhatsApp 996071705 para você participar comigo da programação da Regional FM. 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
3: 5:19.
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1: Eita, nós! A hora certa para você conferir comigo aqui na Regional. Agora são 5:25, 5:25. Vai mandando para mim aqui, né? É o seu recado através do nosso WhatsApp 99607-1705. Você participa aqui do programa Top Sertanejo. Pode pedir a sua moda preferida, a gente roda para você na nossa programação. Até às 8 horas da noite. Muita moda boa para você curtir. Agora tem Lorena e Rafael aqui na programação da Regional.

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2: 32 graus.
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1: Hora certa, agora são 5h42, 5h42. Aquele abraço, boa tarde para você que tá de rádio ligado comigo aqui na programação da Regional. Você que chegou em casa do trabalho agora há pouco, né? Você que tá chegando do trabalho, tá no trânsito, tá ouvindo a programação da Regional. Grande abraço para você, muito obrigado pela sua audiência, muito obrigado pela sua companhia. Vamos encerrar a tarde juntos, né? Até as 8 da noite aqui na programação da Regional FM. Você pode pedir a sua, né? 99607-1705 para participar aqui do Top Sertanejo, pedindo o seu modão.

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6:04, né, Altair? 6:04 aqui na Regional. Que beleza, né? O nosso programa Top Sertanejo, começando mais uma hora, em nome da Codiac Nutrição Animal, Mercado Cardoso, Agroclean Aquários, Elicar Multimarcas e Auto Center e Gran Boliche Pizzaria Girassol. Terça-feira, 4 de agosto, amanhã é feriado, né? Amanhã é dia do aniversário de Lucas do Rio Verde, né? Aniversário de Lucas do Rio Verde. Amanhã é feriado municipal, né? Só lembrando que o Mercado Cardoso vai estar atendendo do mesmo jeito, né? 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Tá certo? E você que já tá se preparando aí pro feriadão no meio de semana, coisa bem boa, né? Vai ficar em casa, vai descansar. É bom demais, né? 6:06, agora 6:06. Vamos que vamos aqui na programação da Regional FM, trazendo sempre muita moda sertaneja para você curtir comigo aqui na 103. Abraço aqui também para Eliane, né? A Eliane tá na audiência do programa. Fabrim, né? A Eliane Fabrim, na escuta do programa, ouvindo o Top Sertanejo.

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1: 28 graus.
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7: 6:26 aqui na Regional FM. Programa Top Sertanejo. 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Manda um abraço aqui para Ana da Fazenda Água Limpa, tá na audiência do programa. Muito obrigado pelo carinho, obrigado pela audiência, pessoal lá da Fazenda Água Limpa. E é o seguinte, né? 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Este é o nosso Top Sertanejo.

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6h48, 18h48. Deixa eu mandar um abraço aqui pro seu Euclides Maranhos, tá na audiência do programa, tá ouvindo a programação da Regional aí, curtindo nós, né? Que beleza, né? Na audiência, ele e a Dona Márcia, final de tarde, encerrando o dia com a gente, já prevendo o feriadão de amanhã, né? Amanhã tem aquele feriadão municipal, né? Vamos nós aqui mandar abraço também pra Nilce do bairro Rio Verde, tá na audiência do programa, curtindo a programação da Regional FM. Eu vou começar esse bloco aqui, ó, com as mineirinhas na programação da Regional.

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2: Pontualmente 7 horas.
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7: 7:07 agora, né? 19:07, última hora do programa Top Sertanejo desta terça-feira. 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Deixa eu mandar um abraço aqui, boa noite, quero mandar uma música pra minha vovó que está completando mais um ano de vida hoje, né? Quero pedir a música Resenha do Rio Negro e Solimões, né? Legal, quem mandou pra mim aqui, deixa eu ver. Ah, foi o Gabriel, né? Valeu, Gabriel, aquele abraço pra você, muito obrigado pela audiência. Boa noite, meu amigo, tudo bem? Sou um ouvinte todos os dias, estou ligada na regional, sou a Cileide. Abraço para você, Cileide, na audiência do programa Top Sertanejo, ouvindo a Regional FM. Abraço aqui pro meu amigo William, tá na audiência do programa.
8: Boa noite, aqui boa é o William noite. Do Fuz, acabamos de chegar da peleia.
7: Aí sim, né?
8: Patroa tá... ajeitando aquela feijoadinha no fogão a lenha ali.
7: Opa!
8: Na lida aí. Manda um alô pra nós aí. Toca uma do Teodoro Sampaio aí. Meu pai.
7: Meu pai.
8: É a semana dele, né?
7: Ah, é verdade.
8: Tamo junto aí.
7: Deixa com nós. Valeu, aquele abraço, meu amigo William, na audiência do programa. Minha amiga Marilúcia, boa noite. Estou fazendo mais um ano de vida, né? Ah, legal. Toca a música do Christian Ralph pra mim. Valeu, dona Marilúcia, parabéns, muitas felicidades, muitos e muitos anos de vida, né? Que

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1: Vamos que vamos, agora são 7:24, 19:24 aqui na Regional FM. Deixa eu mandar um abraço aqui pro meu amigo Gabriel Lucas, tá lá em Cuiabá ouvindo nós, né? Que beleza, saúde, paz, alegria, muito dinheiro no bolso, muito progresso, é, não pode faltar, claro, né? Vamos que vamos, então começando a semana, sucesso para todo mundo aí de Cuiabá. É, na sintonia da Regional FM. Valeu, aquele abraço aí pro meu amigo o Gabriel Lucas, lá em Cuiabá, na audiência do programa Top Sertanejo. O Capixaba também tá na audiência, ouvindo nós.

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1: Legal, a hora certa, agora são 7:46, 7:46. Agradecer a sintonia de todos vocês, muito obrigado pelo carinho da audiência, obrigado pela companhia, né? Estamos chegando na reta final do programa Top Sertanejo desta terça-feira aqui, né? 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Amanhã, feriado, dia do aniversário do município de Lucas do Rio Verde, mas nós estaremos aqui, né? Estaremos aqui, né? A partir das 17h, se Deus quiser, com mais uma edição do programa Top Sertanejo. Tá combinado? Então, um grande abraço para todos vocês, muito obrigado pela audiência, obrigado pela companhia. Na sequência vem aí a Voz do Brasil.

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1: Está no ar a Voz do Brasil. As notícias do governo federal que movimentaram o país no dia de hoje.
2: Olá, boa noite.
1: Boa noite para você que nos acompanha em todo o país.
2: Terça-feira, 4 de agosto de 2026.
1: Vamos aos destaques do dia.
2: Saúde mental e BETS.
1: SUS vai oferecer 100 mil teleatendimentos por mês a pessoas com dificuldades relacionadas a jogos e apostas. Thaís de Araújo.
3: O serviço funciona como porta de entrada para a rede de atenção psicossocial e disponibiliza orientação, acompanhamento profissional e apoio também aos familiares.
2: E a propaganda e publicidade de BETS deve trazer alertas ao consumidor.
1: Quem conversa com a gente sobre isso é a secretária de Prêmios e Apostas do Ministério da Fazenda, Daniele Correia.
4: Você tem aposta não é investimento. A outra é apostar pode causar dependência. E uma questão de que apostar faz você perder dinheiro. Então é justamente nessa perspectiva, seja da saúde mental, seja da saúde financeira.
2: Crimes no ambiente digital.
1: Operações identificam grupos envolvidos em crime de ódio e incentivo à violência. Márcia Fernandes.
5: O Laboratório de Operações Cibernéticas atuou na análise de evidências digitais e na articulação entre as forças de segurança envolvidas.
2: Hoje, na apresentação da Voz do Brasil, Luciana Vasconcelos e Luciano Seixas.
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2: Foram realizadas duas operações para desarticular grupos criminosos que utilizam plataformas digitais para disseminar violência e propagar discursos de ódio.